0: Ela disse que certos véus escondiam demasiado, que certas línguas confundiam o quadro e que certas origens perturbavam a ordem das carteiras. E assim, com a autoridade de quem nunca percebeu que o mundo não cabe num decreto, anunciou que algumas crianças teriam de ficar à porta. A notícia espalhou-se como uma poeira levantada por um carro apressado. Uns aplaudiram, outros franziam o sobrolho. Mas foi dentro da escola que o silêncio se tornou mais pesado. Um silêncio que parecia perguntar: como se proíbe um rosto? Como se limita uma infância? Entre os alunos havia uma menina chamada Laila. Trazia um hijab azul claro, da cor do céu, quando está prestes a chorar. Não cobria o rosto, apenas protegia do mundo, como quem segura um segredo com ternura. O seu véu não era uma bandeira nem manifesto. Era memória, era afeto, era pertença. Laila não entendia porque falavam de tecidos como se fossem muros. O seu era apenas um gesto. Na mesma turma havia Mateu, que nunca tinha saído da aldeia. Para ele, Laila era a colega que desenhava pássaros com asas tão grandes que pareciam capazes de levantar a escola inteira. Era também quem lhe ensinara que o silêncio pode ser a língua e que a coragem às vezes cabe num olhar. Quando o decreto chegou, a escola dividiu-se. Alguns pais temeram que os seus filhos se tornassem estrangeiros dentro da própria sala. Outros acharam que a diversidade era uma tempestade que precisava de ser contida. Mas as crianças, essas criaturas que ainda não aprenderam a arte de complicar, continuaram a brincar como se nada pudesse realmente separar quem partilha o recreio. Foi então que a professora Aurora, uma mulher de passos lentos e de quem a voz já viu demasiadas estações, decidiu escrever uma outra carta. Não era uma carta de protesto nem de obediência, era uma fábula que dizia assim: nenhum rosto é perigoso, perigoso é o medo que nos impede de o ver. A carta correu a escola inteira, chegou aos pais, aos vizinhos, aos jornais e até ao diretor, que a leu duas vezes. Primeiro com irritação, depois com uma inquietação que não soube nomear. No dia seguinte, Laila entrou na sala. Mateu sorriu. A professora Aurora pousou o livro sobre a mesa. E a escola, apesar de tudo, respirou. Porque há decretos que tentam ordenar o mundo, mas há histórias que os desobedecem com delicadeza. E no fim, são sempre as histórias que ficam.
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2: Na próxima semana, preço do gasóleo rodoviário desce quase 3 cêntimos. Gasolina permanece a 2,02 euros por litro. Carros elétricos deixam de poder estacionar gratuitamente em parques de superfície no Funchal. Taxa turística cobrada no Funchal vai duplicar em 2027. Ronaldo fora do estágio da Seleção Portuguesa de Futebol. Polémica continua a dar que falar. Miguel Albuquerque solidário com o jogador. Madeirenses ouvidos pelo posto emissor dividem-se. Uns censuram, outros apoiam CR7. Cristiano Ronaldo foi um dos agraciados com a insígnia dos 50 anos da autonomia. E já está decidido, na próxima semana os gasóleos têm uma ligeira quebra nos preços. Vão baixar cerca de 3 cêntimos por litro. O rodoviário será vendido a 2,12 euros. O colorido marcado para as pescas e agricultura terá um preço máximo de 1,67. Já a gasolina de 95 octanas vai continuar a custar 2,02 euros por litro. A nova tabela foi divulgada esta quinta-feira num comunicado da Secretaria Regional da Economia e entra em vigor às 0 horas da próxima segunda-feira. Está a correr mundo o autoafastamento de Cristiano Ronaldo da Seleção Portuguesa de Futebol. O capitão abandonou o estágio em ruptura completa com Jorge Jesus. O próprio treinador admitiu que Ronaldo está zangado. A polémica assume contornos mundiais pela projeção que Ronaldo conquistou ao longo da carreira. Na terra natal também não se fala de outra coisa. O posto emissor foi à rua registar a opinião de vários madeirenses. Uma grande parte censura a atitude do jogador.
3: O Ronaldo não tem razão nenhuma. Não. O Ronaldo tem de saber parar com a carreira dele, porque quem não sai pela porta grande, sai pela pequena.
4: Ele não está a fazer a coisa certa agora, que acho que ele está a ser pouco humilde, mas a verdade é que ele tem muito respeito por ele dá tudo a Portugal. Portugal é o que é, graças a ele. E agora, pá, fico triste que ele devia estar a ter um fim melhor.
5: Acabou o jogo, nem sequer cumprimentou os colegas, não cumprimentou ninguém e foi-se embora. E abandonou assim o estágio, sem mais nem menos.
4: Acho que não foi o Jorge Jesus que lhe expulsou. Acho que a atitude dele não está a ser muito boa. Ele não pode continuar a exigir um estatuto compatível com o que fazia há 5, 10 ou 15 anos. E acho que ele, pronto, no fundo não teve uma atitude boa.
2: Algumas críticas à decisão de Ronaldo, mas há quem assuma frontalmente a defesa do craque.
6: O nosso povo esquece muito das coisas, está a perceber? Eu tenho um orgulho enorme com o Cristiano Ronaldo. Estou quase chorando, mas não consigo chorar. Pá. Mas que ele continue assim, oxalá que o Jesus seja imediatamente despedido, que ele nunca devia ser treinador de Portugal, que não tem capacidade para isso. E ponto final.
2: O grito que nos últimos tempos popularizou Cristiano Ronaldo. Ao lado de Ronaldo estão também alguns familiares. Há quem diga que o jogador foi traído. Elma Aveiro, irmã do capitão, disse nas redes sociais que a reação se serve fria. O presidente do governo também reagiu. Miguel Albuquerque está solidário e apoia de forma incondicional o jogador madeirense.
7: Se ele abandonou, devem ter chateado, fez muito bem. O que interessa neste momento é ele manter aquilo que sempre foi. Que foi um jogador de primeira linha e um português que representa o nome do país e projetou o país para além fronteiras de uma maneira que nenhum outro fez. Agora, atrás, temos que conhecer essas palermas burocráticas portuguesas, ninguém tem paciência. Daqui a 30 anos, ninguém sabe quem é que foi o selecionador, ninguém sabe quem é que estava à frente da Federação Portuguesa de Futebol, ninguém sabe quem é que comentava o futebol, e toda a gente daqui a 30, 40, 50 anos vai saber quem é o Ronaldo. E há a diferença entre a grandeza e a mediocridade. Eu estou sempre ao lado do Ronaldo. Nós aqui na Madeira apoiamos o Ronaldo.
2: As palavras de Miguel Albuquerque. O afastamento entre Cristiano Ronaldo e Jorge Jesus começou no jogo com a Noruega. O jogador acabou por não entrar em campo, mas Jesus fez questão de colocar os pontos nos is. Quem manda é o treinador.
8: Disse ao Cris que não ia jogar nos dois primeiros jogos. E pensei durante o jogo, né, se calhar vou precisar dele, vai aquecer. E depois não o pus no jogo. Qualquer jogador, como eu também fui jogador, quando a gente anda ali a aquecer, 20 minutos, 30 minutos, blá, blá, blá, né? E depois não entra, não há nenhum que fique contente. Nenhum. Quanto mais o Cris. Depois eu, como treinador, decidi que não entrava.
2: Cristiano Ronaldo não gostou de ter ficado no banco no jogo com a Noruega, bateu mesmo com a porta. A gota d'água terá sido a forma como Jorge Jesus se impôs. Disse que, independentemente do estatuto, ninguém o faz mudar de ideias.
8: Eu posso prometer o que eu quiser. Eu sou um treinador, disse ao jogador, não eras para jogar, eu vou-te levar para o banco. Se precisar de ti 30 minutos, vais jogar. Se não precisar, não vais jogar. Eu, como vi o jogo à minha maneira, não entrou. Porque não é o Cristiano, nem nunca vai haver nenhum jogador que vai me dar as minhas ideias como treinador. Nunca. Não é? Nem eu, nem ninguém no futebol. Nem eu, nem ninguém, nenhum presidente. Nunca. Zero.
2: Depois da conferência de imprensa de antevisão do jogo com a Dinamarca, CR7 abandonou o estádio. Mais tarde, viajou para Madrid no avião particular. Nas redes sociais, prometeu explicar toda a verdade aos portugueses. Na semana passada, Cristiano Ronaldo tinha elogiado o novo selecionador, tinha dito que era a pessoa certa para o cargo.
9: Uma escolha perfeita, pelas características que todos nós sabemos, conhecemos o Mr. Jorge Jesus. O passado é o passado. Volto a repetir, é uma nova era, é um ar diferente, conceitos diferentes, táticas diferentes e desejo-lhe o melhor e tenho a certeza que foi a melhor opção.
2: Para além dos elogios, Ronaldo garantiu disponibilidade total para respeitar as orientações de Jorge Jesus.
9: Tudo o que o Mister, já tivemos esta conversa, que o Mister precisar de mim na seleção para jogar, para sair, para entrar ou sair, ou mesmo não jogar, o orgulho que eu tenho de representar o Portugal é mais do que qualquer jogador internacional. Acho que ninguém tem mais internacionalizações comigo do que eu, por isso diz muito o prazer e o gosto que eu tenho de vir à seleção.
2: Numa semana, tudo se alterou. Rubén Dias desvalorizou o impacto desta turbulência na equipa portuguesa. O defesa disse que CR7 continuava comprometido, apesar de alguma frustração na Noruega.
10: Trata-se de um momento de frustração, de 10, 15, 20 segundos, que é nada belisco com o compromisso que ele tem tido durante mais de 20 anos com a nossa seleção. No momento tens esses 5, 10 segundos de frustração e passado 5 minutos estamos todos no balneário a celebrar juntos uma grande vitória importante para todos nós.
2: As réplicas do forte abalo provocado pela saída de Cristiano Ronaldo do estágio da seleção devem continuar nos próximos tempos. E já na tarde desta quinta-feira, numa cerimónia oficial, ficou a saber-se que Cristiano Ronaldo está entre os agraciados com a insígnia dos 50 anos da autonomia. A cerimónia decorreu no Centro de Congressos da Madeira, no Funchal, e homenageou com esta insígnia mais de 70 personalidades e instituições. Além de Ronaldo, destacam-se também figuras como Max e Lourdes de Castro e o cardeal Dom Tolentino de Mendonça. Miguel Albuquerque garante que o Governo Regional vai continuar a construir habitação a preços acessíveis e anunciou que já em dezembro volta a ser acionado o Fundo de Habitação para evitar pressões sobre o orçamento.
11: Temos neste momento já um conjunto de cerca de quase 200 casas já fora do PRR em construção, mas vamos prosseguir, sobretudo através do fundo, porque o fundo permite a construção de habitação com cedência de terrenos e a redução do IVA a preços acessíveis, sem comportar ou implicar da parte do Governo um esforço orçamental muito grande. Portanto, é uma forma muito inteligente de se conseguir continuar a construir habitação a preços acessíveis na Madeira.
2: Miguel Albuquerque anunciou ainda que já estão a ser preparados mais 50 fogos através de cooperativas. O presidente do governo falava esta quinta-feira na cerimónia de entrega de mais de 20 apartamentos construídos no Conselho de Câmara de Lobos, num investimento de quase 5 milhões de euros. O Tribunal Administrativo e Fiscal do Funchal decretou a suspensão do encerramento compulsivo do ISAL, Instituto Superior de Administração e Línguas, determinado pelo Ministério da Educação. Em comunicado, Marta Quaresma informa que o Tribunal julgou precedente a providência cautelar apresentada contra o despacho. Os veículos elétricos vão deixar de estar isentos do pagamento dos estacionamentos à superfície no Funchal, mas beneficiam de um desconto de 50%, de acordo com uma proposta aprovada esta quinta-feira pela autarquia. O pagamento é feito à cabeça, ou seja, na totalidade, na altura do estacionamento, e o proprietário é depois reembolsado em 50%, com crédito a utilizar em parque. As viaturas terão de estar registadas na Câmara Municipal, que irá emitir um título identificativo específico que deve ser colocado de forma visível no para-brisas da viatura. O reembolso será através de uma plataforma digital, como explicou o autarca Jorge Carvalho.
12: Para usufruir desse desconto é necessário passar pela loja do munícipe e proceder à devida formalização do veículo. E é através dessa plataforma que depois é reembolsado.
2: O estacionamento de carros elétricos deixa, assim, de ser gratuito. O presidente da Câmara, Jorge Carvalho, justifica a medida com o crescimento do parque automóvel elétrico.
12: Existindo um número já muito significativo de carros elétricos, o que faz sentido é que todos tenham a oportunidade de aceder, neste caso, a esse desconto, porque sendo gratuito, aquilo que nós verificávamos é que, e sabemos também quando assim é, há sempre uma menor preocupação com terceiros, e se é gratuito, estacionávamos de manhã, retirávamos o carro ao final do dia, e desta forma damos a possibilidade para que mais condutores de automóveis elétricos possam usufruir dos nossos estacionamentos no centro da cidade.
2: A taxa turística cobrada no Funchal vai, entretanto, duplicar em 2027, passa de 2 para 4 euros a partir de 1 de janeiro. A decisão foi também aprovada por unanimidade esta quinta-feira na reunião semanal da Câmara. O autarca Jorge Carvalho explicou que este aumento se deve à necessidade de fazer face ao crescimento das despesas em que são aplicadas as verbas cobradas a quem se hospeda em alojamentos turísticos no concelho.
12: No caso da salubridade, não só temos que duplicar, em alguns casos, a frequência de recolha. Temos um consumo de água que também é acrescido e a reparação das respectivas redes que é necessário, bem como as redes viárias, mas não esquecendo, por exemplo, toda uma dinâmica cultural que também a cidade tem que procura proporcionar a todos os que nos visitam.
2: A oposição está de acordo, mas a vereadora do JPP, Fátima Aveiro, diz que é preciso fiscalizar a aplicação dessas verbas.
13: Vai haver uma melhoria na frota da limpeza da autarquia e a outros níveis, também ao nível de recuperação de algum património que esteja lesado fruto deste uso mais massivo das infraestruturas e, portanto, vamos estar todos atentos e esperar que efetivamente se veja e os funchalenses constatem no seu dia-a-dia estas melhorias.
2: O vereador socialista Rui Caetano é mais crítico e considera que até agora pouco se viu em termos de resultados.
14: As estradas estão todas esburacadas, há problemas com a limpeza, o problema do trânsito não foi resolvido, a questão dos estacionamentos não foi resolvido, isto é, a taxa turística chega aos cofres da Câmara, mas depois na prática, no concreto, a gente quase nada vê com efeitos dessa taxa turística.
2: As críticas de Rui Caetano, que foram partilhadas também por Luís Filipe Santos do Chega. A partir de 1 de janeiro de 2027, o Funchal vai então cobrar o dobro do valor da taxa turística aplicada no concelho. Passa de 2 para 4 euros. Outra decisão tomada na reunião semanal da Câmara foi a da adjudicação por 14,7 milhões de euros da empreitada de construção de 71 fogos na freguesia de Santo António. Agora as previsões do estado do tempo para sexta-feira. Céu geralmente muito nublado, aguaceiros mais frequentes na vertente norte da Ilha da Madeira e nas terras altas. Vento fraco a moderado de nordeste. 26 graus é a temperatura máxima prevista para o Funchal.

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0: Olá, Sérgio Costa. Bom dia. Muito bom dia. Então, 7 da manhã, sexta-feira, da atualidade, o que é que temos de saber?
1: Escolas e outros serviços podem ser afetados. Hoje é dia de greve na administração pública. Mais de 324 mil abortos desde 2007. Federação pela Vida divulga relatório sobre interrupção voluntária da gravidez.
0: Olá, Rui Viegas. Então, e no desporto, o que é que nos contas? Espera aí que não te estamos a ouvir, Rui. Alô, Rui Viegas. Olha, não temos...
2: Agora sim, muito bem. Olá, Ana, bom dia. Sem Ronaldo, mas com o tema Ronaldo bem presente ontem na Dinamarca.
0: E com mais uma vitória do país, estou nesta altura e digo-lhe já 14 graus em Lisboa, 15 no Porto, 18 em Faro. As notícias na Renascença com Sérgio Costa.
1: Este poderá ser um dia sem aulas em algumas escolas. Há greve dos trabalhadores da administração pública. Para além das escolas, a paralisação pode afetar o normal funcionamento de universidades, serviços públicos e também a recolha de lixo. João Cunha, bom dia. Justamente nesse setor, na recolha de lixo, que já é possível perceber consequências em Lisboa.
3: Sérgio, bom dia. Sim, de facto é perfeitamente visível o impacto desta greve na administração pública no caso da recolha do lixo. Isto porque aqui no centro de recolha dos Olivais, que é responsável por grande parte da recolha de lixo na zona oriental da cidade, o absentismo, portanto a adesão a esta greve, fez com que 60% das rondas não se efetuassem. E prova disso é que nesta zona oriental da cidade, em algumas zonas onde passei esta manhã, de facto há muitos caixotes com lixo por recolher.
1: Obrigado, João Cunha, com os primeiros sinais do protesto da função pública, uma greve convocada por três sindicatos ligados à CGTP. E se tem um voo marcado para hoje ou para os próximos dias na EasyJet, verifique se a ligação não terá sido cancelada. Arranca esta sexta-feira uma greve de 5 dias dos tripulantes da companhia aérea. O Sindicato do Pessoal de Voo da Aviação Civil anuncia que 8 em cada 10 voos da companhia já foram cancelados no período da paralisação. Está previsto uma nova greve no mês de dezembro. Desde que a lei de interrupção voluntária da gravidez foi aprovada, em 2007, foram realizados mais de 324 mil abortos em Portugal e que envolveram mais de 235 mil mulheres. Os números fazem parte do estudo A Realidade do Aborto, divulgado hoje pela Federação Portuguesa pela Vida. Os dados não incluem as interrupções de gravidez feitas por risco de saúde para a mãe, violações e malformações do feto. À Renascença, Francisco Vilhena da Cunha, responsável pelo Gabinete de Estudos da Federação, fala no que diz ser uma banalização da prática do aborto.
4: Também nos tem preocupado a banalização que continuamos a ver do fenómeno do aborto. Batemos os recordes também de número de abortos de repetição em 2004 e 2025, são recordes tristes. Foram 325 mil praticamente abortos feitos até hoje ao abrigo desta lei, o que implica que há mais de 235 mil mulheres que já tiveram de passar pelo aborto.
1: Francisco Vilhena da Cunha, este é um tema que vai estar em destaque daqui a uma hora no Jornal das 8. Lacerda Salles terá reencaminhado vários pedidos de consultas para o diretor clínico do Hospital Santa Maria quando era secretário de Estado da Saúde. Durante a investigação ao caso das gêmeas luso-brasileiras, o Ministério Público terá recolhido dezenas de mensagens entre Lacerda Salles e Luís Pinheiro com pedidos de informação e ajuda para diferentes casos. A notícia está a ser avançada pelo Jornal Público e pela CNN Portugal. Os pedidos viriam de nomes do PS, como, por exemplo, Ana Catarina Mendes, Edith Estrela, é também referida Rita Ferro Rodrigues, filha do antigo presidente da Assembleia da República, Eduardo Ferro Rodrigues. Lacerda Salles é um dos 4 acusados pelo Ministério Público pelo crime de prevaricação no caso das gêmeas luso-brasileiras. António Costa acusa o Ministério Público de atentado ao Estado de Direito. O ex-primeiro-ministro viu recusado um novo pedido de acesso ao processo influencer. O Semanário Expresso escreve que o Ministério Público justifica a sexta recusa de consulta com o facto de Costa não ser arguído no processo. Como tal, não poderá conhecer o conteúdo da investigação. Tempo agora para o desporto. Rui Viegas com o natural destaque para a vitória da seleção portuguesa de futebol na Dinamarca.
2: Vitória sem Ronaldo, mas com o tema Ronaldo bem presente.
5: Continua a pensar da mesma maneira. Há jogadores com estatuto, isso não, para mim é claro como a água. Depois as regras é iguais para todos. Ao longo da minha carreira de treinador sempre pensei e vou continuar a pensar.
2: Jorge Jesus, depois de Portugal ter vencido ontem na Dinamarca por 4-2 no Parken, 3 jogos, 3 vitórias na Liga das Nações desta época, e isso é que interessa, faz questão de dizer o selecionador nacional.
5: Isto é mais importante que tudo o resto que aconteceu. Portanto, é nisso que eu quero me focar. é no jogo, no próximo jogo no Dragão. Isso é o mais importante neste momento para mim.
2: Domingo, então, às 19h45, Portugal-Noruega e ainda Gales-Dinamarca. Depois ficarão a faltar mais dois desafios em novembro para o fecho da fase de grupos desta Liga das Nações.
0: E este é o dia da não-violência e vamos olhar para Cascais, Sérgio, que Sim. dá um novo passo no combate à violência doméstica.
1: É,
0: o quê?
1: É verdade, conta a partir Sim. de hoje com mais uma casa de acolhimento de mulheres uhum. que fogem dos agressores, mais uma instituição deste género. Porquê? Porque os números mostram, Ana, que nos últimos anos, no Conselho de Cascais, têm registado junto das autoridades mais de 400 situações deste crime e muitas vezes envolvendo famílias com menores, por isso mais esta iniciativa de acolhimento.
0: Uhum. E esta é uma iniciativa de alguém que conhecemos bem.
1: A Fundação Lápis, Sim. da qual a antiga piloto Joana Lemos é vice-presidente, é responsável pela criação desta casa, que pretende então ajudar a retirar vítimas de uma situação de violência, sendo este o primeiro passo de um percurso que é muitas vezes longo.
6: Gostava de ouvir, estou disponível para ajudar outros casos e para incentivar, porque eu estava no fundo e agora sinto-me finalmente livre e quero ajudar as pessoas que entram aqui.
7: O Aqui é a nova casa-abrigo para mulheres e filhos vítimas de violência doméstica.
6: Todas as mulheres que para lá vão têm a privacidade de ter uma casa de banho sua. Temos uma horta, naquele momento que elas entram naquela casa põe uma semente para uma vida nova. Temos um galinheiro para tomarem conta das galinhas e terem ovos frescos todos os dias. E para as crianças temos um espaço lúdico onde possam fazer os trabalhos de casa, com brinquedos, com livros.
7: Ao todo são 9 suítes, vão entrar para já 2 vítimas jovens.
6: E ambas com crianças. São jovens com filhos muito pequenos. Que é um problema também.
7: Fica em Cascais, onde entre os chamados ricos este crime também existe, com grande expressão.
6: Há muito o estigma de que isto é uma problemática que existe só numa determinada classe social. E não é. É uma problemática transversal, e diria com maior incidência até nas classes A e B. E é um projeto que foi feito em conjunto. Havia uma casa que a Câmara Municipal de Cascais tinha, que nos cedeu e nós transformarmos esta casa.
7: Joana Lemos quer uma coisa.
6: Nós temos que deixar de olhar para estas pessoas como coitadas, mas sim como seres humanos que passam por adversidades e que têm que ser ajudadas.
7: A inauguração, a dia 2, tem um motivo.
6: É no dia 2 porque é o Dia Mundial contra a Violência, que não é a violência doméstica contra as mulheres, é também contra as crianças.
1: Um trabalho da jornalista Liliana Monteiro ficará disponível, claro, no site da Renascença, sobre mais uma iniciativa de acolhimento a mulheres vítimas de violência doméstica, desta vez em Cascais, onde um conselho, como dizia, que tem registado junto às autoridades mais de 400 situações deste crime nos últimos anos. Fica aqui mais uma iniciativa, neste que é o dia da não-violência contra a violência.
0: Portanto, inauguração é precisamente hoje, dia 2. Curiosamente, a Joana Lemos esteve aqui connosco nas 3 da manhã, na terça-feira, e a conversa também pôde ouvir se passar pelo YouTube da Renascença. Até já,
1: Até
0: Sérgio.
1: Já.
0: Há mais notícias no site rr.pt, 7 horas 8 minutos. Bom dia!
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1: É isso mesmo, bom dia, 10 minutos depois das 7 da manhã, tudo pronto para praticamente levarmos em frente então o último dia útil da semana, dia 2 de outubro de 2026. Esperamos que, em nome de toda a equipa PEF, que tenha descansado o suficiente para agora se apresentar e fresquinho, que nem mal faz, aqui através do PEF, e já sabe o que é que acontece depois das 8 da manhã, não é? Bom, mas daqui até lá ainda temos tanta coisa boa para saber, para ouvir, e para acordar nesta belíssima festa da vida.

0: Está aberto então toda a alegria que vamos tentar lhe proporcionar ao longo de todo o dia através do 92FM. E porque hoje é a primeira sexta-feira do mês, bom, nem se sabe o que lhe espera ao longo de todo o dia. Mas pronto, começamos pelo início. Neste dia 2 de outubro, o IPMA diz que para esta sexta, a primeira do mês, o nosso Funchal tem céu geralmente muito nublado, possibilidade de ocorrência de aguaceiros fracos a partir da tarde e vento fraco. Já quanto ao estado do mar, costa norte, ondas de norte com 2,5 metros a 3 metros. Na costa sul, as ondas são de sudoeste com 1 metro. A temperatura da água do mar subiu assim, uniquinho, 24, 25 graus. A máxima começa a ficar estabilizada, 26 Celsius.
1: Bom dia.
0: Bom dia.
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0: Sim, senhor.
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0: Muito bem. Então já sabe onde é que está, não é? Então venha daí porque é uma belíssima viagem aquela que vamos fazer consigo.

0: Alta Roda da Música Nacional com João Só e Tiago Nogueira são nomes de uma vaga da música e produção nacional de altíssima qualidade. São 7h20. Espero que já tenha começado a pensar qual vai ser o plano para este fim de semana grande, não é? Não vai ser apenas sábado e domingo. Quer dizer, para muito boa gente, talvez destes próximos 3 dias, sábado, domingo e feriado na segunda, para muito bons amigos, vai apenas ser apenas um dia de descanso. Para outros, acredito bem que nem apenas um. Mas, isto como sempre ouvimos dizer, nem só do trabalho vive o homem. Qualquer das formas, o descanso é absolutamente fundamental. Para já, vamos fazer uma curta pausa. Daqui a pouco voltamos com um sorriso, porque há um motivo muito grande para isso.
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Aí vem o nosso primeiro sorriso da manhã. E o porquê desse sorriso? Hoje, dia 2 de outubro, assinala-se. E espero que você também assinale. E espero que todos nós, no PEF, possamos assinalar o Dia Mundial do Sorriso. A sério.

É esse mesmo o sorriso que queremos que coloque na sua face para que esta sexta-feira comece, arranque assim com atitude positiva, logo pela manhãzinha. E sabemos também que daqui a pouco vai começar a pegar no volante, com destino naturalmente ao seu local de trabalho, ou quem sabe mesmo para esticar um pouco estes dias de lazer e se dedicar aos amigos ou à família mesmo, para um descanso já merecido, é verdade, em início de outono, em início do mês de outubro. São 7h27 nesta altura, daqui a cerca de 20 minutos, menos do que isso, temos no estúdio Paulo Figueira para a primeira edição desta sexta-feira do Madeira em Notícia. É a primeira das três aparições que ele vai fazer, como sempre acontece, todos os dias.

E porque hoje é sexta-feira, às 19 horas, é um dos pontos altos da programação PEF. Temos aí nada mais, nada menos, mais uma alucinante viagem, apaixonante, além mar e a Natércia Xavier. Para já, Sir Cliff.

quentes dos trópicos da América Central aqui nos acordos do UB40. Estamos a 25 minutos das 8 da manhã. É sexta-feira, é a primeira deste mês de outubro. E que seja um mês tranquilo, acima de tudo com atitude positiva. Só assim, dessa maneira, você consegue assim fazer com que os seus objetivos possam ser todos cumpridos. Essa é a nossa grande prioridade ao acompanhá-lo de manhã até ao finalzinho do dia. 92 FM, EUPF, a cuidar de si logo pela matina, para abrir bem a pestana, assim,

O grande Juan Gabriel, diretamente do México, para lhe despertar boas emoções nesta manhã de sexta-feira. A madrugada já passou. Agora é tempo de viver esta sexta com intensidade máxima.

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0: 7h45, o Paulo Figueira já está no estúdio, significa que vai arrancar a edição primeira de Madeira em Notícia. Bom dia, Paulo.
1: Bom dia. A seleção de Portugal venceu a Dinamarca por 4-2, mas é o abandono de Cristiano Ronaldo que continua na ordem do dia. Jorge Jesus diz que não se arrepende do que disse. Ronaldo, que foi um dos agraciados com a insígnia dos 50 anos da autonomia madeirense. Na próxima semana, o preço do gasóleo rodoviário desce quase 3 cêntimos. A gasolina permanece a 2,02 euros.

0: Portugal derrotou a seleção da Dinamarca por 4-2 no jogo de ontem à noite, a contar para a Liga das Nações. A boa exibição não apagou a polémica saída de Cristiano Ronaldo na véspera desta partida. É, de resto, o assunto que continua a dar que falar. Na conferência de imprensa após o jogo, Jorge Jesus evitou abordar o assunto. Mesmo assim, não teve qualquer dificuldade em dizer que não se arrepende de nada.
1: Zero, e continua a pensar da mesma maneira. Há jogadores com estatuto, senão, para mim é claro como a água, mas isso volto a dizer, depois as regras é iguais para todos, e portanto esse é um processo, ao longo da minha carreira de treinador sempre pensei e vou continuar a pensar.
0: As regras são iguais para todos, independentemente do estatuto dos jogadores, reafirmou o técnico Jorge Jesus. Quanto aos futebolistas da seleção, foram proibidos pela Federação de abordar a polémica em torno de CR7. Foi de resto o que deu a conhecer Renato Veiga.
2: Sou alguém aqui muito próximo do Cris e ele sabe que eu tenho um carinho muito grande por ele, mas deram-me indicações que não posso falar sobre o assunto.
3: Despediu-se dele.
2: Não posso falar sobre o assunto. Desculpe lá, é aqui.
0: Rafael Leão vestiu a camisola número 7, que pertencia a Cristiano Ronaldo, um significado especial para quem é fã do capitão.
4: Certamente acho que ele em casa, de certeza, está contente pela vitória. Eu, como companheiro, que dou-me bem com ele, sei como ele é. O Cris, para mim, é um ídolo de infância. O número 7, para mim, também, pessoalmente, tem um significado especial, que é uma data, foi a data de nascimento dos meus filhos. Simplesmente tentei agora a camisola, desfrutar com os meus companheiros.
0: Cristiano Ronaldo mencionado pelos jogadores no final do jogo de ontem, em que Portugal derrotou a Dinamarca por 4-2, é a terceira vitória consecutiva da seleção lusa. A ruptura total entre o capitão Jorge Jesus continua a dar que falar. Ronaldo prometeu vir a público contar toda a verdade sobre o que levou a tomar a decisão drástica de abandonar o estágio da seleção. O posto emissor foi à rua restar a opinião de vários madeirenses. Uma grande parte censura a atitude do capitão CR7.
5: O Ronaldo não tem razão nenhuma. Não. O Ronaldo tem de saber parar com a carreira dele, porque quem não sai pela porta grande, sai pela pequena.
6: Ele não está a fazer a coisa certa agora, que acho que ele está a ser pouco humilde, mas a verdade é que ele, tenho muito respeito por ele. Ele deu tudo a Portugal. Portugal é o que é, graças a ele. E agora, pá, fico triste que ele devia estar a ter um fim melhor.
7: Acabou o jogo, não sequer cumprimentou os colegas, não cumprimentou ninguém e foi-se embora. E abandonou sem o estágio, sem mais nem menos.
6: Acho que não foi o Jorge Jesus que lhe expulsou. Acho que a atitude dele não está a ser muito boa. Ele não pode continuar a exigir um estatuto compatível com o que fazia há 5, 10 ou 15 anos. Pá, e acho que ele, pronto, no fundo não teve uma atitude boa.
0: Algumas críticas à decisão de Cristiano Ronaldo, mas há quem assuma frontalmente a defesa do craque.
8: O nosso povo esquece muito das coisas, está a perceber? E tenho um orgulho enorme com o Cristiano Ronaldo. Estou quase chorando, mas não consigo chorar. Pá. Mas que ele continue assim, oxalá que o Jesus seja imediatamente despedido, que ele nunca devia ser treinador de Portugal, que não tem capacidade para isso. E ponto final.
0: O grito que popularizou Cristiano Ronaldo ao lado do capitão, estão também alguns familiares e até o próprio presidente do governo, Miguel Albuquerque, diz que a Madeira está com o capitão português.
9: Se ele abandonou, devem ter chateado, fez muito bem. O que interessa neste momento é ele manter aquilo que sempre foi, que foi um jogador de primeira linha e um português que representa o nome do país e projetou o país para além fronteiras de uma maneira que nenhum outro fez. Agora, atrás, temos que conhecer essas palermas burocráticas portuguesas, ninguém tem paciência. Daqui a 30 anos, ninguém sabe quem é que foi o selecionador, ninguém sabe quem é que estava à frente da Federação Portuguesa de Futebol, ninguém sabe quem é que comentava o futebol e toda a gente daqui a 30, 40, 50 anos vai saber quem é o Ronaldo. É a diferença entre a grandeza e a mediocridade. Eu estou sempre ao lado do Ronaldo. Nós aqui na Madeira apoiamos o Ronaldo.
0: Miguel Albuquerque apoia Cristiano Ronaldo, apesar da polémica à saída do jogador madeirense do estágio da seleção. E já na tarde de ontem, numa cerimónia oficial, ficou a saber-se que CR7 está entre os agraciados com a insígnia dos 50 anos de autonomia. A cerimónia decorreu no Centro de Congressos da Madeira e homenageou com esta insígnia mais de 70 personalidades e instituições. Além de Ronaldo, destacam-se também figuras como Max e Lourdes de Castro e ainda o cardeal Dom Tolentino de Mendonça. Na próxima semana, os gasóleos têm uma ligeira de quebra nos preços. Vão baixar cerca de 3 cêntimos por litro. O rodoviário será vendido a 2,12 euros. O colorido e mercado para pescas e agricultura terá um preço máximo de 1,67 euros. Já a gasolina de 95 octanas permanece a 2,02 euros por litro. E o Governo Regional vai continuar a apoiar a construção a preços acessíveis. Albuquerque anunciou que já em dezembro volta a ser ativado o Fundo de Habitação para evitar pressões sobre o orçamento regional.
9: Temos neste momento já um conjunto de cerca de quase 200 casas já fora do PRR em construção, mas vamos prosseguir, sobretudo através do fundo, porque o fundo permite a construção de habitação com cedência de terrenos e a redução do IVA a preços acessíveis, sem comportar ou implicar da parte do Governo um esforço orçamental muito grande. Portanto, é uma forma muito inteligente de se conseguir continuar a construir habitação a preços acessíveis na Madeira.
0: Miguel Albuquerque anunciou ainda que já estão a ser preparados mais 50 fogos através de cooperativas de habitação. Declarações na cerimónia de entrega de mais 20 apartamentos construídos em Câmara de Lobos, num investimento de quase 5 milhões de euros. Os veículos elétricos vão deixar de estar isentos do pagamento dos estacionamentos à superfície no Funchal, mas que beneficiam de um desconto de 50%. A proposta foi aprovada na reunião de ontem pela autarquia. As viaturas terão de estar registadas na Câmara, que irá permitir um título identificativo específico que deve ser colocado de forma visível no para-brisas do veículo. O reembolso, conforme explica Jorge Carvalho, será levado a cabo através de uma plataforma digital.
3: Para usufruir desse desconto é necessário passar pela loja do munícipe e proceder à devida formalização do veículo. E é através dessa plataforma que depois é reembolsado.
0: O estacionamento de carros elétricos deixa de ser gratuito. O presidente da autarquia justifica a medida com o crescimento do parque automóvel elétrico.
3: Existindo um número já muito significativo de carros elétricos, o que faz sentido é que todos tenham a oportunidade de aceder, neste caso, a esse desconto. Porque, sendo gratuito, aquilo que nós verificávamos é que, e sabemos também quando assim é, há sempre uma menor preocupação com terceiros, e se é gratuito, estacionávamos de manhã, retirávamos o carro ao final do dia, e desta forma damos a possibilidade para que mais condutores de automóveis elétricos possam usufruir dos nossos estacionamentos no centro da cidade.
0: Os veículos elétricos vão deixar de estar isentos do pagamento dos estacionamentos. A medida foi aprovada esta semana em sede da Assembleia Municipal do Funchal. Entretanto, a taxa turística cobrada no concelho vai duplicar no próximo ano. Passa de 2 para 4 euros a partir de janeiro. A decisão foi aprovada na reunião semanal desta autarquia.
3: No caso da salubridade, não só temos que duplicar, em alguns casos, a frequência de recolha, temos um consumo de água que também é acrescido e a reparação das respectivas redes que é necessário, bem como as redes viárias, mas não esquecendo, por exemplo, toda uma dinâmica cultural que também a cidade tem que procura proporcionar a todos os que nos visitam.
0: A oposição está de acordo com a duplicação da taxa turística, mas a vereadora do JPP, Fátima Aveiro, diz que é preciso fiscalizar a aplicação dessas receitas.
10: Vai haver uma melhoria na frota da limpeza da autarquia e a outros níveis, também ao nível da recuperação de algum património que esteja lesado fruto deste uso mais massivo das infraestruturas e, portanto, vamos estar todos atentos e esperar que efetivamente se veja e os fluxalenses constatem no seu dia-a-dia estas melhorias.
0: Já o vereador socialista Rui Caetano é mais crítico. Considera que até agora pouco se viu em termos de resultados.
11: As estradas estão todas esburacadas, há problemas com a limpeza, o problema do trânsito não foi resolvido, já nos estacionamentos não foi resolvido, isto é, a taxa turística chega aos cofres da Câmara, mas depois na prática, no concreto, a gente quase nada vê com efeitos dessa taxa turística.
0: Luís Filipe Santos, vereador do Chega, também repete críticas à Câmara.
12: Cobra-se 14 milhões de euros da taxa turística e nós não vemos resolução nos grandes problemas da cidade do Funchal, que é a habitação, que é a limpeza urbana, que é o trânsito, que é a segurança e a mobilidade. E isto é bom que se diga o seguinte, que este aumento da taxa turística venha para melhorar os problemas da cidade do Funchal.
0: A partir de 1 de janeiro, o Funchal vai cobrar o dobro do valor da taxa turística, passa de 2 para 4 euros. Outra decisão tomada ontem foi adjudicar por 14,7 milhões de euros a empreitada de construção de 71 fogos na freguesia de Santo António.

0: Para esta sexta-feira estão previstos aguaceiros mais frequentes na vertente norte da ilha e também zonas montanhosas. Já o vento vai soprar fraco a moderado de nordeste. No Funchal são esperados 26 graus de temperatura máxima.
1: Está no fim esta primeira edição do Madeira Notícia para esta sexta-feira nos dois canais PEF, Onda Média e FM. Estamos a cerca de minuto e meio das 8 da manhã. Paulo Figueira vai, mas volta depois das 8 com a imprensa, a vista de imprensa. É 12:45, certinho, certinho. Ele voltará novamente.
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1: É isso mesmo, o PEF a acompanhá-lo neste arranque de sexta-feira. Sim, pode soltar o seu sorriso. É sexta-feira. Exatamente. Bom, depois das 8, o que é que temos? Deixa-me aqui ver através do mapa. Temos uma opinião conta a abrir, a hora. Absolutamente essencial. Depois já sabe com o que é que pode contar, não é? Ele já chegou. Ele já está. Pronto para 2 horas intensas até às 10. Que dois vêm por aí. Canal 2 e Canal 1 do posto emissor do Funchal consigo para um grande, magnífico, extenso XL, quase que apetece dizer fim de semana. Boa viagem para quem anda na estrada. Bom pequeno almoço para quem está sentado à mesa. Se tiver essa oportunidade, não deixe de o fazer. Orar para que esta sexta-feira lhe corra a 100%. Faz toda a diferença, acredite.

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1: Dizem que numa colina onde o vento chegava sempre antes das decisões, existia uma escola antiga. As paredes eram de pedra clara, como se tivessem sido talhadas pela própria luz, e as janelas deixavam entrar o cheiro das laranjeiras e das histórias que cada criança trazia consigo. Era uma escola como tantas outras, mas havia nela uma particularidade. Cada rosto era uma página e cada página era também um mundo inteiro à espera de ser lido. Numa dessas manhãs de setembro, o diretor, um homem meticuloso que acreditava que governar era o mesmo que alinhar papéis numa gaveta, decidiu que para alguns mundos já não podiam entrar nessa escola. Disse que certos véus escondiam demasiado, que certas línguas confundiam o quadro e que certas origens perturbavam a ordem das carteiras. E assim, com a autoridade de quem nunca percebeu que o mundo não cabe num decreto, anunciou que algumas crianças teriam de ficar à porta. A notícia espalhou-se como uma poeira levantada por um carro apressado. Uns aplaudiram, outros franziam o sobrolho. Mas foi dentro da escola que o silêncio se tornou mais pesado. Um silêncio que parecia perguntar: como se proíbe um rosto? Como se limita uma infância? Entre os alunos havia uma menina chamada Laila. Trazia um hijab azul claro, da cor do céu, quando está prestes a chorar. Não cobria o rosto, apenas protegia do mundo, como quem segura um segredo com ternura. O seu véu não era uma bandeira nem manifesto. Era memória, era afeto, era pertença. Laila não entendia porque falavam de tecidos como se fossem muros. O seu era apenas um gesto. Na mesma turma havia Mateu, que nunca tinha saído da aldeia. Para ele, Laila era a colega que desenhava pássaros com asas tão grandes que pareciam capazes de levantar a escola inteira. Era também quem lhe ensinara que o silêncio pode ser a língua e que a coragem às vezes cabe num olhar. Quando o decreto chegou, a escola dividiu-se. Alguns pais temeram que os seus filhos se tornassem estrangeiros dentro da própria sala. Outros acharam que a diversidade era uma tempestade que precisava de ser contida. Mas as crianças, essas criaturas que ainda não aprenderam a arte de complicar, continuaram a brincar como se nada pudesse realmente separar quem partilha o recreio. Foi então que a professora Aurora, uma mulher de passos lentos e de quem a voz já viu demasiadas estações, decidiu escrever uma outra carta. Não era uma carta de protesto nem de obediência, era uma fábula que dizia assim: nenhum rosto é perigoso, perigoso é o medo que nos impede de o ver. A carta correu a escola inteira, chegou aos pais, aos vizinhos, aos jornais e até ao diretor, que a leu duas vezes. Primeiro com irritação, depois com uma inquietação que não soube nomear. No dia seguinte, Laila entrou na sala. Mateu sorriu. A professora Aurora pousou o livro sobre a mesa. E a escola, apesar de tudo, respirou. Porque há decretos que tentam ordenar o mundo, mas há histórias que os desobedecem com delicadeza. E no fim, são sempre as histórias que ficam.
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1: E um bom dia, há que dizê-lo que começa logo pela manhã. Não é a primeira vez, nem será a última, que quando ouvimos ou quando conhecemos alguém logo pela manhãzinha, bom dia. E Tony, o que é que dizem logo de repente? Só se for pela manhã.
2: O que é que eu digo?
1: Sim, logo pela manhã. Quando encontras alguém, para já bom dia.
2: Bom dia.
1: Bom dia, bem disposto.
2: Mr. Peter, how are you? It's nice to see you, nice.
1: Uma pessoa fica sem jeito nenhum, não é? Logo assim, logo para amanhã.
2: Não fiques que ainda vamos até às 10.
1: Tu sabes que eu sou uma pessoa tímida, não é? Pronto.
2: Nota-se.
1: Nota-se, não é? Moeda-se.
2: Moeda-se.
1: Exatamente.
2: O Carlos.
1: Descansaste bem? Tudo bem?
2: Descansei e vou descansar mais, porque temos um fim de semana alargado.
1: Ah, XL, tipo aquelas calças e camisas.
2: Este é 4XL.
1: 4XL. Mas que a seguir a segunda temos mais um feriado, é? Não.
2: É, temos, segunda-feira.
1: E a seguir?
2: A seguir, ainda não consultei o meu calendário. Tenho calma, vou de cada vez.
1: A seguir é vergar o serrote, como se costuma dizer, não é?
2: Não sei.
1: Depende.
2: Depende. Às vezes em casa tenho mais que fazer que vir trabalhar.
1: Mas isso é mais que natural. Isso é. Já toda a gente sabe que quem fica em casa, das duas uma, ou vê novelas, ou então ouve o PEP.
2: Ai, não sou de novelas.
1: Também não. A novela já basta o dia-a-dia, não
2: já
1: é?
2: Já basta a novela isso. Do dia, sim.
1: Ora bem, temos muita coisa boa para fazer hoje. E uma das...
2: Olha, hoje temos mercado.
1: Pois temos.
2: Vamos convidar as donas de casa que queiram saber o preço e as coisinhas que temos no mercado dos lavradores a ficar connosco, porque o nosso colega o Gilberto Teles, que também é nosso diretor,
1: exatamente,
2: ele visitará o mercado dos lavradores e vamos saber o que há por lá.
1: O que é que tem por lá? O que é que tem de fresco? Aliás, coisas frescas por lá existem todos os dias, não é?
2: É.
1: Gente simpática, gente que cuida bem dos seus stands, enfim, tudo isso para saber hoje e ainda
2: para não
1: o que
2: esquecer
1: temos.
2: O peixinho também.
1: E não é bom?
2: Ah,
1: e faz bem à saúde?
2: Ótimo.
1: Oh, cada vez melhor.
2: A quem eu disse uma boa ova de espada ali, é?
1: Logo pela manhã.
2: Com aqueles óleos todos fritos.
1: Jesus do céu.
2: Lá vai o colesterol.
1: Bom, escusado será dizer que pode deixar as suas mensagens através do WhatsApp. O número é sempre o mesmo, é o mais conhecido, 93636370. Pode passar pelo Facebook do PEF e em pef.pt tem
2: Olha,
1: tudo e mais alguma coisa.
2: Eu também pedi aos ouvintes da Onda Média para sintonizar-nos também aqui no FM. E ontem aqui no FM pedi para sintonizar a Onda Média.
1: Muito
2: tu
1: bem.
2: Sabes que ontem tivemos muitos ouvintes novos.
1: Mas, Tony, tu és um aglutinador de
2: amizades. Era um número que eles não tinham. E muitos queriam saber, mas afinal, o que é esta coisa do PEF WhatsApp? Eu disse, deixa entrar que na segunda-feira...
1: A gente explica.
2: Vou falar com o Peter e o Peter vai-vos dar o número. Já agora dá novamente o número.
1: 93-6363-970. Podia ser um número de lotaria, mas é para nós é uma sorte grande.
2: É o Euro Milhões.
1: É mais ou menos isso. E hoje é sexta, atenção, hoje é sexta. Olha, vamos pôr aqui uma coisa importante, que é, tipo regra, todos os nossos programas vão ser dedicados a alguém ou a algo. E hoje eu proponho que nós dedicássemos o programa, Tony, se for da tua concordância, pudéssemos dedicar este programa àqueles amigos que, infelizmente, nós ou já não os vemos, ou partiram, ou aqueles que já andam por aí a circular e que nem sempre os encontramos.
2: Sim,
1: tens muitos amigos desses?
2: Talvez. Não sei. Eu ainda tenho que pensar bem. Mas há uns que eu queria dar uma palavrinha, cujo é também o Dia Internacional da Não-Violência.
1: Exatamente.
2: E eu, por acaso, sou uma pessoa que não gosto de violência nenhuma, seja ela qual for.
1: Não faz bem a ninguém?
2: Não.
1: Nada.
2: Não.
1: Nada.
2: Se todos fossem como eu, não haviam guerras.
1: Uhum.
2: Portanto, vamos apelar a todos que... Se algo é desse género, que desista.
1: Sim, não vale a pena.
2: Não faz bem, não, nem fica bem a ninguém.
1: Sem dúvida alguma. Uma boa dica para começarmos o programa hoje. Hoje também assinala-se o Dia Mundial dos Animais da Quinta.
2: Ah!
1: Os cabritos.
2: Só. Pois, cabritos há muitos, quintas há poucas.
1: Os cabritos, os porquinhos, as galinhas, os galos, enfim, aquela gente toda, os coelhos.
2: É.
1: Aquela gente toda que anda ali na cerca. Mas importante, Importante também hoje é isso mesmo que estás a fazer, Tony, que é o sorriso, Dia Mundial do Sorriso, que hoje se assinala.
2: Ah, pois. Não?
1: Então vai o nosso grande sorriso para todos os amigos que... Inconfundível, não é? Quando os amigos estão longe, onde quer que eles se encontrem, o PEF está do lado deles e envia-lhes aquele abraço grande, grande, grande.
2: Sempre entre eles.
3: Por aqui tudo se passa.

0: Paco Bandeira, quando os amigos estão longe para nós, os amigos nunca estão longe, estão sempre no sítio certo, verdade, Tony?
1: Alguns, aqueles que têm que pagar o café fogem.
0: Pois, essa é uma questão.
1: Estás-me
0: que...
1: ali bem, não estás?
0: Não, estou a perceber, não percebi. Mas... Está sempre nublado, olha.
1: Então, rebobina a cassete e vê se te lembras do dia de ontem.
0: Ontem que foi? Foi quinta, não foi?
1: Foi Dia Mundial do Café e alguém estava preparado para pois. Celebrar esse dia.
0: Mas olha, houve alguém que se antecipou. Pronto, alguém que antecipou-se e olha, foi assim uma festa meia tímida, mas foi uma festa agradável. Pronto, vamos lá. Ora, muito bem. Temos naturalmente que ter todo o gosto em tê-lo na nossa companhia, aqui no 92FM, para quem já vai sair de casa e para o trabalho. São 8:15, nada de atrasos, não é? Não há nenhum patrão que goste que o seu funcionário chegue tarde. Não conheço nenhum, conhece algum?
1: Não
0: há.
1: Também não.
0: Só se nós formos os nossos patrões nós próprios. E
1: sim.
0: Mesmo assim...
1: Averivamos se
0: averivamos, não é? Porque depois a consciência fala.
1: Exatamente.
0: O problema é esse.
1: Olha, não sei se o Paulo é um desses, o nosso Paulo Jorge. Ele daqui a pouco está entre nós.
0: Ele, não é daqui a pouco, ele já chegou aí.
1: Sim,
0: ele já chegou aí.
1: Mas tem uma missão a cumprir.
0: Tem uma missão. Não é o 007.
1: Não.
0: Mas podia
1: não,
0: ser.
1: Não.
0: Podia ser.
1: Podia.
0: Ora bem, temos aqui a linha para que você também nos possa cumprimentar. Temos o 291-208954. Gostaríamos de ouvi-lo a dizer bom dia, não é? Bom, era importante.
1: Era.
0: Também,
1: e se não quiser dizer bom dia, diga good morning to all of you.
0: Pronto, também pode ser. Então, boa noite. Aceitamos
1: não,
0: tudo.
1: Ainda não.
0: Sim, então, já está muito assim mais claro, não é?
1: Sim.
0: Se regressássemos a 1968, uma das músicas que ouviríamos com um grande, imenso sucesso era esta.
1: Oblá dia, oblá dá. Sabes quem é que escreveu?
0: Não faço ideia.
1: Os Beatles.
0: Pronto.
1: O John Lennon. Sabes quem é que teve o grande sucesso com elas nos tops internacionais?
0: Quem?
1: Os Marmalade.
0: Os Marmalade.
1: Eu fui muito amigo do Alan Whitehead. O Alan Whitehead foi o baterista dos Marmalade.
0: Okay.
1: Ele era o único britânico dessa banda.
0: Uhum.
1: Os outros eram escoceses.
0: Okay.
1: A voz principal.
0: Eles não gostam de se misturar, não é?
1: Não, até que eram boas pessoas. Eu conheci-os no Gulliver's, em London. Gulliver's era a discoteca mais famosa nesse tempo.
0: Okay.
1: Em Piccadilly.
0: Piccadilly?
1: Sim. E eles iam lá, faziam espetáculos e conheci-os lá. E essa canção foi escrita pelo John Lennon e pelo Paul McCartney.
0: Uhum.
1: E quem teve sucesso em primeiro lugar foram os Marmalade.
0: Curiosidades do mundo da música.
1: Coisas que eu sei.
0: Meu Deus, uma autêntica enciclopédia.
1: Só não sei é a revista de imprensa do dia de hoje.
0: Ah, mas já vais saber.
1: O Paulo Jorge vem aí com ela.
0: Vem, ele já está aí.
1: Ainda bem.
0: Minutinho só.

0: Uma autêntica festa com os Beatles. Estávamos há quase 60 anos atrás com este Obladi e Oblada. A música agora é completamente diferente. E para receber a música completamente diferente, nada mais, nada menos do que o separador. Ele está. Da revista da imprensa, com a ajuda sempre preciosa do Paulo Figueira. Mais uma vez, Paulo, bom dia.
1: Olá, bom dia. O César Amo não sabe quantos picam o ponto. É notícia em destaque na capa do Diário. O Serviço de Saúde não sabe quantos usam efetivamente a biometria. O Livro do Ponto mantém-se e cerca de 200 trabalhadores continuam fora do sistema. O Diário escreve que Ronaldo está acima do jogo. Portugal vence na Dinamarca no primeiro encontro após abandono de CR7. 78 insígnias celebram a autonomia, é outro título, personalidades e entidades distinguidas nos 50 anos da autonomia. A região só tem 6 rocheiros e alugavam quartos para prostituição. 2 mulheres estão a ser julgadas por lenocínio no Funchal. Cobravam 150 a 200 euros por semana.
0: Agora vamos passar à página principal do JM.
1: O turismo na Madeira tem de ter limites, é o título que se destaca na capa deste matutino. O presidente da Ordem dos Biólogos defende medidas concretas para travar a pressão turística sobre os ecossistemas. Também eco da homenagem a personalidades da Madeira. Os 78 nomes que sobressaem em meio século foram homenageadas pessoas ligadas à política, economia, cultura, desporto e área social. Julgamento, acusado de agredir namorada grávida, admite excesso e culpa de álcool e 4 milhões e meio de euros a fundo perdido para os regadios. É outro assunto para ler na edição de hoje do JN.
0: Obrigado, Paulo Figueira. Ele que regressa um quarto para uma com a edição 2 do Madeira Notícia, absolutamente essencial para todos os dias aqui nas suas manhãs do PEF.

0: Ora, muito bem, voltamos de uma ótima sexta-feira, dia 2 de outubro. Tony Santos está de regresso às manhãs aqui no PEF, Canal 2, para acordá-lo, para despertá-lo, para pôr os sentidos todos no ponto.
1: Para contribuir para o bom despertar de muita
0: também,
1: boa gente.
0: Também. Precisas de despertador para acordar?
1: Eu não.
0: Não?
1: Eu já precisei.
0: Ok.
1: Mas eu penso que o meu sono está controlado.
0: Muito bem.
1: Para acordar por volta das 5 da manhã.
0: 5 da manhã?
1: Sim, já estou. Olha, ainda hoje vim ali ao pé da Sé, eram 7 horas, penso eu. Encontrei o nosso diretor, aí eu estou ali à Madier.
0: A sério?
1: É, levava os auscultadores, devia estar a ouvir o pé.
0: De certeza, absoluta.
1: Absoluta. Levava um saco, penso que ia para o ginásio.
0: Aí dizem que ia para as compras, mas não às 7 da
1: não,
0: manhã.
1: Não. Ele vai ao mercado daqui a pouco. Hoje okay. É sexta-feira.
0: Ah, pois.
1: Ele vai ao mercado e vai-nos dizer o preço das coisas que lá estão hoje.
0: É interessante.
1: Isto é bom para as donas de casa.
0: Pois. É interessante porque à sexta-feira há a manter uma tradição na nossa cidade que é logo de manhãzinha cedo, mercado com ele.
1: Exatamente.
0: É?
1: Bora lá.
0: Até porque há pessoas que gostam de se encontrar simplesmente por esse facto, não é?
1: Exatamente. Só pelo ter a conversa. E muitos também gostam de tomar o seu cafezinho ali com o cheiro daquelas verduras e frutas.
0: Porque é o fresco, é a tradição, lá está. É a tradição dos nossos pais e dos nossos avós. À sexta-feira é dia do mercado. Era sempre aquilo que ouvíamos, não é?
1: Ainda temos um bom dia de mercado. A qualidade,
0: sim,
1: a frescura. Tudo isso reina no nosso mercado dos lavradores.
0: Às vezes ainda vêm aquelas bocas assim meias tímidas.
1: Passam ao lado.
0: Sim, completamente. É tudo mais caro. Mas atenção, mesmo que sejam as coisas um pouco mais caras, é preciso não esquecer que a qualidade está lá.
1: Exato.
0: É fresco, é nosso, é da nossa terra, é do nosso... Eu não vou dizer do nosso quintal, porque não é bem assim. Mas é dos nossos terrenos.
1: É biológico.
0: É biológico e sabe tão... tão, tão bem quanto a música que vamos passando de momentos a momentos. Mas, antes da música, depois das 9, caro Tony, ou Mr. Tony, temos uma festa diferente, onde só podem entrar homens e mulheres a partir de uma certa altura.
1: Como assim?
0: Pois. Pessoas com menos de 1,72m não entram.
1: Não,
0: ficam à porta.
1: Pois.
0: Mas pronto, disso havemos de falar depois das 9, talvez depois de irmos ao mercado, nesta manhã de sexta-feira. É uma festa diferente, pronto. É uma festa onde a gente olha para cima e pergunta como é que está o tempo aí em cima? De gente assim um pouco mais, que não precisa de escadote.
1: Uh-huh.
0: Exatamente.
1: Uh-huh.
0: Bom, temos a linha aberta para a sua presença. Queríamos naturalmente cumprimentá-lo e queríamos que também nos cumprimentasse através do 291 20 89 54 e o WhatsApp 96, mentira, 93 9363 63970. Linhas para que nos deixe...
1: 93 63 63 970.
0: Ah, obrigado. É esse. É a linha aberta para que nos cumprimente e deixe cumprimentos, por exemplo, a alguém da sua simpatia, alguém que está longe e que já não ouve já há algum tempo. Poderia ser uma boa mensagem. Imagino que é mandar uma mensagem para... Deixa-me cá ver para onde. Olha para a Noruega, por exemplo. Do bacalhau.
1: Olha,
0: não é?
1: Vamos ajustar contas com eles domingo.
0: É no próximo domingo, 7:45.
1: Exatamente.
0: E tão bom que na segunda é feriado. Tão bom, tão bom. Olha, quem está de partida da música é Elton John. Ele já vai fazendo o seu farewell.
1: Não há sacrifício at all.
0: Não há. É Farewell Tour. Já passou pelo Brasil, agora anda por terras mexicanas. E ele um dia cantou assim mais a Kiki Dee, olha.

0: António, acertem o relógio. Que horas são nesta altura?
1: Olha, neste preciso momento são 8 horas 30 minutos. 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
0: Muito bem. Então, vamos ali e já voltamos. Vamos só espreitar ali à varanda como é que está o tempo e já voltamos com boas e notícias fresquinhas.
1: Afirmativo.
0: Afirmativo. Vamos lá. 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
1: Tony, como bem disseste, 8h32.
2: Pois, quanto ao IPMA, ao Instituto Português de Mar e da Atmosfera, vamos ter hoje aqui no arquipélago da Madeira, o céu apresentar-se-á geralmente muito nublado, haverá alguns aguaceiros, mas mais frequentes na vertente norte e também nas terras altas. Quanto ao vento, far-se-á sentir fraco a moderado, predominando de nordeste. No Funchal, o céu poderá ter alguns períodos de muita nebulosidade, poderá também fazer-se sentir alguns aguaceiros fracos, mas estes a partir da tarde e com vento fraco inferior a 15 km horários. Quanto ao estado do mar, apresentar-se-á na costa norte com ondas de norte, com 2,5 metros a 3 metros, e na costa sul as ondas são de sudoeste com 1 metro. Quanto às temperaturas, a temperatura máxima foi já atualizada, atenção, foi atualizada, estava prevista uma temperatura máxima de 26 graus, foi atualizada agora há poucos minutos para 25 graus de máxima.
1: Desceu um grau, não é?
2: Desceu um grau, isto porque há pouco o Paulo Jorge dava-nos 26, isto estava correto, ela foi agora atualizada para 25 graus de máxima, 21 de mínima. Quanto à água do mar, como já disseste, temos um fim de semana prolongado, bora lá, e porque vamos ter uma temperatura entre os 24 e os 25 graus na água do mar.
1: O que para esta altura...
2: Para esta altura tu vais-nos dizer quanto ao trânsito, como é que...
1: Olha, o trânsito anda, como não podia deixar de ser, não é? A não ser que haja alguma avaria. E realmente é aquilo que vai...
2: Ou alguma atualização.
1: Exatamente. Nesta manhã de sexta-feira, dia 2 de outubro, está a começar com algum congestionamento. Olha a novidade, não é? Na via rápida, nada que surpreenda, naturalmente, quem está habituado a enfrentar o trânsito matinal, nomeadamente no sentido Machico-Ribeira Brava. A novidade é que o trânsito intenso também já acontece em todos os dias da semana, com exceção, naturalmente, olha, obrigado, sábados, domingos e feriados, quando há um pouco tempo, as sextas-feiras, pronto, eram mais ligeiras neste facto. Mas também, a verdade se diga, férias, atividade escolar, nenhuma, agora é completamente o oposto, não é? As férias já onde é que elas estão, a atividade escolar, sim, os nossos meninos já estão na sala de aulas, portanto, o trânsito intensifica-se. 4 km de extensão a partir da Cancela, antes e depois desta zona da Via Rápida, pode ainda contar com demoras e aquele tradicional irritante para arranca que nunca mais sai dali, nem anda para a frente, nem anda para trás, sobretudo para quem tem de chegar ao trabalho a tempo e a horas e à escola também.
2: Mas cuidado, aí no trânsito, esteja atento, mas sempre com o olho no fogão. Cuidado com o que vem do outro lado.
1: Olho no fogão e ouvidos no PEF, pronto.
2: Exatamente.
1: É? A partir, aliás, às 7h30 da manhã, a concessionária da estrada sinalizou uma viatura avariada nesta zona, o que terá ajudado também, diga-se de passagem, a criar este congestionamento que ainda se sente na via rápida, mas que parece que a coisa está ali a andar devagarinho, devagar, mas a coisa vai. Ora bem, conduza com prudência e segurança máxima, precaução é tudo aquilo que nós queremos que não nos surpreenda, aliás, pode surpreender-nos pela melhor atitude possível. Bom dia a todos os nossos amigos que já começaram a interagir connosco através do WhatsApp, nada mais, nada menos do que os amigos que vão chegando aí e que vão deixando aquele bom dia, o Dinarte.
2: Ah! Dinarte.
1: Grande abraço, Dinarte.
2: Ele há sido estas emissões. Ele então na Onda Média está lá todas as tardes.
1: Tem bom gosto.
2: É. Ele e também o amigo dele. Atenção, eles trabalham juntos.
1: Ah,
2: é, o Nélio Santos e o Dinarte.
1: Então um grande abraço para ambos.
2: E sabes que o Dinarte teve de férias.
1: A sério?
2: Sim. Ele nas suas férias foi para a praia. Sabes porquê?
1: Não.

0: para toda a equipa, naturalmente extensivo aqui ao Mr. Tony e a todos nós, para um maravilhoso fim de semana no PEF, a melhor companhia.
1: Pois é, bom dia, Lucília, bom despertar, e não se esqueça, este é um fim de semana longo, portanto tem sábado, domingo e segunda-feira, portanto vá despertando connosco, e não se esqueça, logo à tarde na Onda Média, lá estaremos com, eu vou mandar uma mensagem ao Joe Dassin.
0: Que,
1: sei que ela gosta muito de Leté Indial. Leté Indial.
0: Ok.
1: E olha, se fosse possível, despertávamos agora a Lucília com o Joe.
0: Será que ele já acordou a esta hora?
1: Eu pensei, mas se não acordar, ele vai estar à tarde lá na Onda Média.
0: Pronto. Vamos lá ver o que é que. Joe, será que ele já acordou?
1: Vê se ele tem net.
0: Se tem net, mas ele já é avô, é?
1: Hã?
0: Se ele já é avô.
1: Não.
0: É já é capaz de ser, então, é a idade que o senhor tem?
1: Já não faz parte do nosso mundo.
0: Mas deixou netos, não, de certeza.
1: Não é, nem não. Netas.
0: Nem netas.
1: Não, apenas, apenas a nossa net.
0: Pef. Ah, net, percebi, neto.
1: Não,
0: net.
1: Netos e netas, ele deixou tudo por cá.
0: Ah, fizeram bem. Joe Dassin já acordou?
1: Já.
0: Houve um dia onde ele acordou e cantou assim.
2: Dissei.
1: E foi para a Lucília Menezes em Braga.
0: Nem mais, a cidade dos arcebispos.
1: Exatamente.
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0: É um dos grandes senhores da música francesa, Joe Dassin, verdade?
1: É verdade, e agora isso foi para dar as boas-vindas à Cecília Menezes em Braga. Agora deixa-me só dar um bom dia à Fátima Marques, ela que também há sido a estes programas, tanto não na média como no FM, e claro está, raramente perde uma emissão, a não ser por razões profissionais. Caso contrário, ela está sempre lado a lado connosco. Bom dia. Bem-vinda e, claro está, bom despertar, Fátima.
0: Ela que deixa um bom fim de semana e uma boa sexta-feira para nós e para todos quantos estão também na nossa companhia. Ora, para além da Fátima, deixa-nos aqui cumprimentos, deixa-me ver quem mais. O Jaiminho Fernandes. Ele diz assim, bom dia, olha, ele estava, cá está, bom dia ao PEF e a todos os ouvintes do PEF, bom trabalho e bom fim de semana, como diz o Tony Santos.
1: Olho no fogão. Obrigado, Jaminho. Olha, se não for no fogão, que seja na cozinheira.
0: Que seja onde for, pronto. Mais cumprimentos, chega aí. Ok, daqui já passamos por aqui, deixa-me cá ver. Mais cumprimentos aqui do amigo Raul. Ele deixa aí boas continuações de bom trabalho para nós, neste caso, e um feliz fim de semana. Amigo Raul.
1: O Raul não é aquele que traz mariscos a antena? Eu acho que é.
0: Deixa-me cá ver. É. Às tantas é, não é?
1: É, penso
0: não
1: que
0: sei.
1: É.
0: Olha, para já só vejo chávenas de café.
1: E o Clube Sandwich.
0: Exatamente. É. Olha, ele tem aqui uma com um cavalo, vê?
1: Um cavalo?
0: Um cavalo, é verdade. É.
1: Oh, my God.
0: Atenção que hoje é o dia dos animais da quinta, portanto faz sentido.
1: Ah, pois.
0: Mas pronto, amigo Raul, obrigado também por nos...
1: Um grande abraço para o Raul.
0: Por estar na nossa companhia, é sempre bom termos aí gente que está na companhia da rádio do coração de uma vida inteira, não é?
1: E pois é.
0: Exatamente. Mas amigos, quem quiser naturalmente dar também os cumprimentos de um bom dia, seja a nós ou seja a outra pessoa qualquer, pode ligar, entretanto, o 291-2089-54, 291-2089-54, e por que não dar um bom dia ao mundo? Raramente a gente o faz, não é?
1: Eu acho que sim.
0: Bom dia, mundo. Imagino que é a figurinha. Chegarmos ali
1: aos
0: à janela.
1: Aos quatro cantinhos do mundo.
0: Bom dia. Começar a dar ali uns gritos assim a modo para ver se toda a gente começa a olhar assim para cima. O que é que está a falar com
1: isso? Cuidado com as gaivotas.
0: Pois.
1: Não olho muito para cima.
0: Manhã bonita no coração da cidade do Funchal. Com o sol que já está aí a tentar fazer do seu trabalho, não é? Afinal de contas, é o trabalho dele, não é?
1: É
0: dar-nos a vitamina suficiente e intensa para que amanhã comece da melhor forma. Bom trabalho tem que ser. Do trabalho faz parte também da vida do homem, não é?
1: É.
0: Então, e se fôssemos aos States?
1: United States of America.
0: Terra do Trump.
1: Oh my God!
0: Ele não ouve, esta hora está a dormir também, não.
1: O que será que temos agora?
0: Village People.
1: Village People, yes. O YMCA foi o maior êxito dessa formação norte-americana.
0: Tu sabes, nesta manhã de sexta-feira, para quem está com preguiça, hoje não apetece ir trabalhar.

0: Ora, muito bem, estamos a 10 minutos das 9, Tony. Isto, o tempo passa, passa, passa assim e nós quase não percebemos.
1: Pois, e eu há pouco falei-te que hoje já vi o nosso diretor, tudo já nota. Ali
0: então,
1: na Avenida Arriaga, frente à entrada da Sé. Ele ia com os seus auscultadores, nos ouvidinhos, claro está, penso eu,
0: claro,
1: ligadinhos
0: é?
1: Aqui ao PEF, com os seus calções pretos.
0: De calções, era.
1: Não é isso. E levava o saco de ginásio ao ombro.
0: Claro, de manhã que mais sabia, não é?
1: Penso que ia para o ginásio. Mas a melhor parte é que ele não só foi ao ginásio,
0: então,
1: não só estava a ver o posto, a controlar-nos, claro. Estás a ver. Mas vai estar connosco daqui a pouco, vai dar a saber às donas de casa a frescura e os preços dos legumes e frutas e do peixe no mercado dos lavradores.
0: Olha, isso é uma
1: e já agora, deixa-me dar um muito bom dia, porque aqui nós temos toda a facilidade de equipamentos que se pode entrar até na casa deles, se for possível.
0: Quem?
1: Do nosso diretor Gilberto Teles.
0: Ah, bom.
1: Bom dia, diretor, como está?
2: Bom dia, Tony. Bom dia, Pedro. Olha, entraram pela casa.
1: Vou pedir para dedicar música para o monte?
2: Não. Não vamos falar disso, porque depois compramos uma guerra que eu não quero entrar por aí. E de guerra já nos basta aquelas que... Olha, entre o Senhor Jesus e o Cristiano.
1: Sim.
0: Tem Deus metido no assunto também.
2: Eu ontem estava a ver o jogo, muito assim de leve, e ouvi uma expressão curiosa do narrador do jogo, Jesus a falar com Deus.
1: Também ouvi essa.
2: Jesus a falar com Deus e depois ele fizeram uma pausa ali estratégica e começaram-se a rir. De facto,
0: pois,
2: o futebol tem coisas destas, como também ouvi, algo do género. Que Jesus acabou com o cristianismo. Quer dizer,
0: pois, essa também foi assim uma coisa que saiu nos escaparates dos jornais.
2: Mas olha, ultrapassando tudo isso, porque o que importa é a seleção de Portugal.
1: Ganhou bem.
2: A melhor seleção de programas e das manhãs, obviamente, que está aqui no nosso posto emissor do Funchal. Encontrei-te pela avenida.
0: De calções, é?
2: Exatamente.
1: É.
2: De mangas arregaçadas, literalmente mangas arregaçadas. Porque hoje inauguramos... olha, vamos marcar.
0: Vamos lá.
1: Uh-huh.
2: Vamos marcar, que é uma expressão que eu gosto muito, marcar.
1: Mercado.
2: E nada melhor do que irmos daqui a pouco ao mercado dos lavradores para falarmos com quem gosta de marcar e quem gosta de vender.
1: Exatamente.
2: Prometo que não vou encontrar...
1: E até talvez alguém que gosta de consumir.
2: Também.
1: Exatamente.
2: Não vou encontrar nenhuma poncha aquilo, como encontramos na noite do mercado do ano passado, mas que vou encontrar, Tony... muita frescura, muito cheiro a mercado e provavelmente muitas dicas, não somente para as donas de casa, mas também para toda a gente que nos queira acompanhar,
0: claro,
2: a montar o seu carrinho ou cestinho de compras para este fim de semana. Portanto, já sabe, dia de mercado, todas as sextas-feiras, religiosamente, aqui nas manhãs do Posto Emissor do Funchal.
1: Nem mais, nem menos.
0: Há muita tradição, Gilberto, na família da sexta-feira ser esse dia logo cedinho para ir ao mercado?
2: Aqui eu aprendi mais aqui no Funchal. Eu sou um funchalense emprestado, mas chaveira de gema, como sabes. Na minha terra, em Câmara de Lobos, o dia de mercado é mesmo ao sábado.
0: Okay.
2: Aprendi aqui que é mais à sexta-feira, quando mudei-me para o Funchal. Mas há uma coisa que é indissociável, olha o que eu aprendi a dizer esta noite, indissociável. É um palavrão daqueles. Repara, não se pode separar o sábado da sexta e vice-versa,
0: pois não.
2: Porque há um costume que é inerente às duas freguesias e a todos os concelhos, a tradição de ir ao mercado. Normalmente nós achamos que, pronto, lá está, eu vou ao supermercado, às grandes superfícies, porque é um pouquinho mais barato e tudo mais, e está tudo certo. Mas... nada melhor do que marcar no lugar certo, preservar o que é nosso, dos nossos agricultores também,
0: claro,
2: a economia circular a funcionar aqui e ajudar também a que os nossos mercados e as nossas tradições nunca se percam.
0: Pois bem, então está
2: combinado.
0: Está combinado.
1: Exatamente.
2: Vamos marcar.
0: Vamos marcar daqui para assim e não vamos sozinhos, vamos todos juntos. Há pouco estávamos a falar de futebol. O Brasil hoje comemora ou assinala uma data importante.
2: Eu também.
0: Aí é?
2: Um ano de PEF.
0: Quem diria?
2: Já.
0: Quem diria?
1: Coisas que vocês sabem.
2: Uma efeméride. Isto é, foi há um ano atrás que estava a ser apresentado aqui no posto emissor do Funchal, portanto...
0: É uma bela efeméride, é uma bela, bela lembrança.
1: E há pouco estava eu a falar aqui com o Pedro que hoje é o Dia Internacional de Não Violência e eu sou contra qualquer tipo de violência, se fossem todos como nós, não haviam guerras, mas hoje é também o Dia Internacional do Educador Social.
2: Muito bem,
1: e não falamos nisso, mas
0: um abraço
2: a todos eles.
1: A todos eles.
0: Olha, e estávamos então no Brasil, vamos atravessar o Atlântico rápido, rápido. Foi neste dia, precisamente em 1974, portanto, fazendo bem as contas, e a coisa não é muito fácil para isso, foi há 52 anos que o Pelé fez a última partida com a camisola do Santos. É verdade.
1: Com a camisola do Santos. A minha?
0: Não, a tua não, a dele.
1: Do Santos. Estás a ver, pá. Olho no fogão.
2: Mas ainda não havia, Tony, ainda não havia nem os Santos nem os pecadores. Se ele conhecesse a banda, os Santos e pecadores, então aí era que era.
1: A minha passa a ser o número 7, CR7.
2: O que se já vai? Já passou pelo CR, já foi ontem do Leão, agora está no Tony. Amanhã Pedro vai ser de quem? Do 7.
0: Olha, seja...
1: Do Botafogo.
2: Não, estávamos a ver em música de fundo o Zambujo que dizia a pica do sete. Vai ser do sete, vai lá, a pica do sete.
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0: 4 minutos para as 9 da manhã. Vítor Nóbrega, deixei um grande abraço, Tony, para um bom fim de semana. E ele deixa-nos aqui uma memória também de há muito, muito tempo.
1: Olha, também um beijinho à Salete.
0: Salete?
1: A Salete também é uma ouvinte assídua a estes programas. Bom dia, Salete. Beijinhos para si.
0: O Vítor deixa aí uma bela sugestão para fecharmos esta hora 2. Ma Baker com os Bon AM. Continuação de uma boa programação e excelente fim de semana. Abraço, Vítor.
1: E um grande abraço, Vítor. E já agora, um ótimo e belíssimo fim de semana.
0: O programa hoje é dedicado a todos os amigos. Aqueles que estão presentes, aqueles que já não se encontram entre nós, mas continuam a fazer parte da nossa vida.

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0: Oh Pedro, estou aqui a ver na nossa salinha de convívio.
1: Então?
0: Uma nossa ouvinte. Ontem pedimos uma música.
1: Sim, quem foi?
0: Foi a Teresa Costa.
1: E o que é que ela pediu?
0: Ela pediu uma música. Ela primeiro dá um bom dia à boa disposição da dupla Tony e Pedro. E no dia de ontem ela pediu uma música e não passamos.
1: Isto não há, não há
0: ela,
1: direito.
0: Mas ela diz, não faz mal.
1: Não faz mal.
0: Vocês depois vão pagar a dobrar e com juros.
1: Bota a música agora.
0: Mas eu quero saber até qual é os juros.
1: Pois.
0: Olhe, é Teresa. A Teresa Costa vai-nos dizer qual é a música que vai querer ouvir.
1: Há várias às vezes.
0: Aquela que pediu ontem e não passámos.
1: Pois, há várias que nos pedem e que depois, pronto, devido também ao fluxo enorme de chamadas e de mensagens.
0: Só, não é? Só, também há aquelas brancas que nós temos de vez em quando.
1: Acontece a idade, não se liga. Não
0: e passei
1: se liga.
0: A tomar uma hemofante. Isto é o norte-irlandês.
1: É sexta-feira.
0: O já falecido Joe Dolan.

é o já falecido norte-irlandês Joe Dolan e um dos seus grandes êxitos, Lady in Blue. São 9 horas 8 minutos. Dentro de instantes falaremos com o Gilberto Teles no Mercado dos Lavradores. Mas para já, vamos dar um muito bom dia a todos quantos nos acompanham, tanto nessa linha de convívio no PEF WhatsApp, como também online, ou ainda aqui no Canal 2, no FM Stereo, do posto emissor do Funchal.

0: 水。E agora sim, estamos com 9 horas 13 minutos, altura em que vamos ao mercado dos lavradores à procura do Gilberto Teles, penso eu, já lá se encontra. Bom dia, Gilberto.
1: Bom dia, Tony. Bom dia, Pedro. Bom dia a todo o auditório do posto emissor do Funchal. Há pouco, como prometido, a devido disse que íamos mercar aqui no mercado dos lavradores e nada melhor do que começar o mercado, porque o mercado não é só as frutas e legumes, mas eu não podia deixar de começar por alguém que já é um emblema cá da casa no que toca a mercado dos lavradores. É o lugar mais bonito e mais florido do mercado. Bom dia, minha senhora. Para quem ainda não lhe conhece, chama-se?
2: Cecília Rodrigues.
1: A dona Cecília Rodrigues tem uma bancada de flores lindíssimas. Para quem ainda não consegue nos ver, daqui a pouco a Angélica vai colocar nas nossas redes sociais. Eu vejo aqui belíssimas flores, dona Cecília. Diga-me, eu quero fazer um almoço surpresa para a minha namorada hoje. Quais são as flores que a senhora me aconselha a levar para aqui para a hora do almoço?
2: Portanto, aconselho, como é para a namorada, rosas vermelhas com um pouco de vivaz e fazer com uma base de verdura. Faz uma mesa bonita para os namorados.
1: Até mesmo para mim, que não percebo nada de flores, já consegui, e eu espero que ela esteja a ouvir, mesmo a estudar um pedacinho, vá. Acho que ela vai gostar. Olha, mas para o tradicional, ou para as tradições das pessoas que vêm cá à sexta-feira ou ao sábado, o que é que normalmente as pessoas, os funchalenses, todos os madeirenses costumam levar para as suas casas em termos de flores?
2: Todo mundo compra a variedade. Há muitos que gostam do anterior. Há outros que preferem a margarida. Eles compram toda a variedade. Portanto, o meu cliente aqui é assim. Esta semana levou anteriores. Vá para a semana ou para a 15 dias que eles voltam, leve orquídeas e estrelízias para fazer com flores exóticas. E depois, quando é para alguma festinha, vão sempre para a margarida, o girassol, rosa, girbeiras, fazem uma variedade. E tem que ter sempre o vivaz. Só para uma festa, para dar um toque mais especial no arranjo.
1: E agora, uma curiosidade, já que ninguém nos ouve, a não ser nós três aqui, a dona Cecília, para além das flores, também costuma marcar aqui as suas comprinhas para o fim de semana. O que é que costuma aí no mercado comprar em termos de frutas e legumes?
2: Eu vou sempre comprar abobrinha, pipinela, um pouco de tudo.
1: Um pouco de tudo.
2: E com esta verdura é comprada no mercado, que se eu levo para casa, coloco no frigorífico, a semana seguinte, ainda tenho couve. Está fresca, se eu compro no supermercado. Ainda há dias comprei pimentos. 2 dias depois estavam podres, porque aquilo tem câmaras frigoríficas. Então, à sexta e ao sábado, aqui, vem sempre a verdura fresca que eles apanham na quarta e na quinta.
1: Diga-me uma coisa, eu que sou ainda, estou a aprender a fazer compras no mercado, onde é que me aconselha a comprar os melhores legumes?
2: Os melhores legumes é assim, tem aqui a barraca dos pestanas, que é o que tem toda a variedade por todo regional. No andar de cima, também no corredor, tem a mesma coisa. Então, comprar ao meio aos homens. Há aqueles senhores que têm à sexta e ao sábado, sem a que me acho. Okay. Agora, em barracas que têm assim por todo, mesmo regional e bom e económico, é na barraca de cima, naquela corredor, tem as barracas e os pestanas aqui.
1: Sim, senhora. Dona Cília, muito obrigado. A continuação de boas vendas aqui nas flores. Já sabe, quando quiser enfeitar a sua casa, quando quiser também ver ou fazer uma surpresa para alguém muito querido, venha aqui a Dona Cecília, que tem o bazar mais lindo de flores, e não só flores, também algumas sementes para plantar.
2: Sementes e plantas também.
1: Muito bem. Muito obrigado e continuação de boas vendas. Já sabem, não só de frutas e legumes vive também o mercado. Eu vou tentar ir com o conselho da Dona Cecília aqui a um dos comerciantes aqui da zona para tentar perceber o que é que se vende, e acho que já se consegue mais ou menos sentir aqui o pulsar do mercado. Não sei se posso falar aqui com estes senhores. Bom dia, posso falar aqui consigo? Bom dia, não quero falar? Muito bem, vou falar com esta senhora que está a comprar feijão. Não está a comprar? Então, muito feijãozinho para aí. Vai fazer alguma sopa hoje? Não quer falar? Muito bem, não faz mal. Não, é para o posto emissor do Funchal, é para a rádio, não é para aparecer na televisão. O que é que gosta mais de comprar aqui no mercado?
3: Eu não compro, só vendo.
1: Só vendo? Melhor ainda. Então, nem o feijãozinho sempre que está aí a separar, esse feijãozinho que é mais branquinho serve para uma boa sopa?
3: Serve, chama-se feijão turco.
1: E o que é que costuma vender mais aqui na sua barraca?
3: de tudo um pouco, desde que seja regional.
1: Desde que seja regional. Há pouco falava com a Dona Cecília, do ali das Flores. Sim. Ela dizia que a senhora tinha dos produtos mais frescos aqui da barraquinha. Diga-me uma coisa, se fosse para me aconselhar a levar para um fim de semana em que eu gostasse de fazer uma sopa, o que é que podia-me aconselhar daqui?
3: Feijão verde é regional e até ao bom, a abóbora verde, a pepinela, o feijão também é regional, a nossa cum, a batata doce, uhum, é muito boa. Portanto, temos de tudo um pouco.
1: De tudo um pouco. Já agora, em termos de preços, como é que estamos, por exemplo, desde o tomate ao feijão e às laranjas, que eu vejo ali boas laranjas regionais?
3: Mas não é regional, a laranja é algarvia. Mas a laranja está a 1,5€, o tomate a 2,80€, a abóbora verde a 3€, feijão verde a 4,5€, pepinela a 1,5€. Portanto, mesmo que é que desse como está, quem souber se organizar sempre consegue fazer uma boa sopa.
1: Muito bem. E vais também ali muita banana, a banana do doce que seja mesmo regional, e aquela banana, eu acho, se a memória não falha, a banana de maçã, certo?
3: Certo, tenho de maçã, de ananás e banana de prata e banana normal.
1: Tire-me só uma curiosidade, eu já provei a banana de maçã, sabe mesmo a maçã, porque é que se chama ou porque é que se deu este nome, para quem ainda não conhece?
3: Porque o gosto afinal da banana era maçã.
1: O de ananás também?
3: Sim, tem muito o bem. Seu sabor.
1: Já não lhe atrapalho mais, continuação de boas vendas, minha senhora, e vamos começar a continuar aqui pelo nosso mercado, tentar agora falar com alguém que compra, já falamos com alguém que vende, vamos falar com alguém que esteja a consumir. Eu não sei se posso aqui falar com este senhor, bom dia. Só uma simples pergunta, está a comprar aqui no mercado? É tradição vir aqui ao mercado comprar?
4: Às vezes.
1: O que é que normalmente costuma comprar aqui no mercado?
4: Peires e
1: cebola. É mais fruta ou mais legumes?
4: Peires e cebola.
1: Pera e cebola. E diga-me uma coisa, eu que não costumo vir aqui comprar no mercado, se eu quisesse, por exemplo, fazer uma boa sopa, que o senhor me aconselhava a comprar?
4: E pá, tem só sopa couve.
5: Uma couve?
4: Uma couve, abóbora.
5: Sim.
1: Já passou pela lota ali do peixe? Mas costuma também lá comprar ou ainda não? Sim, senhor. Não lhe atrapalho mais. Continuação de boas compras.
4: A caminhonete não lava peixe.
1: Ah, a caminhonete não lava peixe. Muito bem. É uma boa dica. Se a caminhonete não lava peixe, vamos nós lá até o peixe. Mas o senhor tem razão, porque de facto aqui deve deixar também um cheiro muito intenso dentro do autocarro. Vamos passando aqui por um cheiro muito bom do mercado. Já não senti este cheiro desde as tradições e as tradicionais noites do mercado, mas entro na zona da peixaria, da lota, e que cheirinho, Pedro, e que
6: muita
1: cheirinho.
6: Gente, muita
1: e olha,
6: gente nesta hora.
1: Muita gente, e posso-vos garantir que o cheiro aqui, já saímos da zona das frutas e legumes, entramos aqui numa zona que, para mim, sendo eu chaveira de gema, é um...
6: é quase estar em casa, não é?
1: Estou quase em casa, é um cheiro de casa. Vejo aqui umas belas ovas de espada que já não vi. O nosso caviar.
6: É o nosso almoço, Tony.
1: Vejo também moreias, coisa que eu já não via há imenso tempo.
6: É muito bom.
1: E vejo um senhor a cortar aqui um peixinho. Olá, bom dia. Posso falar consigo um pedacinho? Um minuto só. Como é que o senhor se chama?
7: Alcunha Adriano. O nome verdadeiro é Virgílio.
1: Portanto, nome de guerra Adriano. Senhor Adriano, vejo ali belas moreias. Vejo também cabeças de espada. O que é que o senhor está a fatiar aí, a preparar?
7: Um caçante, a limpar ele para pôr à venda.
1: E o que é que se pode fazer com esse peixinho?
7: Isto lá no Alentejo, eles fazem muita sopa de cação. Uhum. Quer dizer, do Alentejo, para lá do norte, fazem sopa de cação. Aqui a gente se faz caldeirada, ao frito, assado do forno.
1: Muito bem. Sr. Adriano, uma boa sopa de peixe, o que é que deve levar?
7: Uma sopa de peixe leva assim uma cabecinha de parque, um rabinho de atum, uma cabecinha de espada, algum bichinho fino. Chama-se isso uma fragateira.
6: Exatamente.
7: Uma fragateira.
1: Bem, Sr. Adriano, já não lhe ter mais tempo, só uma pergunta. Em termos de preços, para quem nos ouve, diga-me na sua bancada, desde a moreia até o peixe de espada, como é que estamos os preços?
7: Aquele está a 9,95€.
1: A moreia?
7: Sim, senhor, e o atum está a 15€, o pargo está a 20, está a 19,99€, a 20, e este caçante está a 15€, e a espada está a 9,99€.
1: E as nossas ovas, o nosso caviar?
7: Está a 30€ o quilo, já houve uma senhora que já comprou, isto é para lá correto, já comeu a coviar dessas latas que eles vendem, eu acho que há 60, há 300.
1: Depende.
7: Mas ela uma vez comeu daquelas ovas, que as outras não se compara com as ovas de espada.
6: Claro.
7: É 100 vezes melhor do que o caviar.
1: Muito bem, Sr. Adriano, continuação do bom trabalho, muito obrigada. Já sabem, o Sr. Adriano quer dizer mais alguma coisa, diga lá.
7: Você pôr um par de ovas fritas para mim comer e pôr uma cabeça de espada, vou a cabeça de espada.
1: Eu já vou ao contrário, vou mais às ovas.
6: Natural, não é?
7: Nós temos o mesmo gosto, mas
1: claro. Ainda bem que somos com gostos diferentes. Muito obrigado, Sr. Adriano. Olha, está feito as nossas compras.
7: Quem não tenha mais ou menos uma espinhinha este que é para roer, que sejas poupado, nem tem piada nenhuma.
6: É verdade.
7: É como as ovas.
1: Muito bem, muito bem. Sr. Adriano, muito obrigado. Já venho daqui a pouco comprar, já venho, já passo aqui. Está bom, muito obrigado. Com dinheiro ou sem dinheiro, leva, está feito a minha compra por hoje. Angélica, tu que me acompanhaste aqui, o que é que tu achas destas compras?
5: Ótimo, fantástico. Estive aqui a fotografar e a filmar tudo, portanto, nas redes sociais já daqui a pouco verão como é que está o ambiente esta sexta-feira.
1: Muito bem. Obrigado, Angélica, pelo teu trabalho. Meus caros, está feita a nossa compra, está feito o nosso mercado. Já sabem, todas as sextas-feiras aqui no posto emissor do Funchal, a partir das 9, é dia de mercado. Sempre. Até já.
6: Até já, Gilberto. Obrigado. Acaso por dizer que o mercado é lindo.

0: é o Nelson Meda. Ninguém irá te amar mais do que eu.
1: É um pequeno...
0: Pedro, isto é a tal música que a Teresa Costa nos pediu ontem, pois, que não foi para o ar.
1: Mas foi hoje, olha.
0: Mas foi hoje.
1: Um pequeno grande artista que infelizmente já não está entre nós, mas que deixou por aí um legado de música absolutamente fascinante, não é?
0: Pois, isto é para a Teresa, então, que iam-nos cobrar a dobrar com juros.
1: Pronto, assim já fica pelo caminho, pronto.
0: Estamos pagos.
1: Está pago. 9:30 da manhã, Tony, nesta quase ida para fim de semana, aqui no PEF. É um gosto satisfazendo os nossos ouvintes. Afinal de contas, hoje o programa era dedicado também a todos os nossos amigos que andam por aí, àqueles que já não vemos há imenso tempo, e àqueles que infelizmente também já partiram.
0: Sim, eu tenho aqui também a Fátima Marques a pedir-me uma canção. Bom, ela pede-me uma canção que não é surpresa nenhuma. Ela gosta da Roberta Miranda, e por que não?
1: Por que não?

0: e à Roberta Miranda, Sol da Minha Vida.
1: É um dos maiores êxitos da senhora, não é?
0: Este tema foi também um dos grandes sucessos que ela cantou quando veio cá a Portugal e foi um grande êxito para ela.
1: A década de 90 foi um dos...
0: Olha, vamos dar um bom dia para a Venezuela, Caracas.
1: Buenos dias!
0: Buenos dias, gracias!
1: Para Caracas, que entretanto nos últimos meses
0: viveu... E a Maria, encontra-se em Caracas, ela normalmente pede música para... Para a Fátima Marques e para a Lucília Menezes em Braga, também para uma outra ouvinte amiga dela que lá se encontra em Caracas, que é a Guarete, mas hoje não vamos estar a dedicar músicas, claro, nem vamos entrar numa de música pedida, mas sim cumprimentar essa boa gente e dar-lhe muitos beijinhos e votos de que continue a ficar lado a lado connosco.
1: Uhum. E esperamos sinceramente que as coisas em Caracas, bem como em outros lugares da Venezuela, estejam lentamente, a voltar à sua normalidade.
0: A recuperar.
1: O que não tem sido nada fácil, porque os dias vão passando e continua ainda muito boa gente à procura de familiares, à procura de como é que vai novamente voltar a uma vida normal. Aquilo não tem sido fácil. Pese embora algumas ajudas que têm chegado, algumas muitas, diga-se passagem, mas... Depois daqueles dois sismos, nada voltou a ser igual. Por isso, o nosso grande, grande abraço de solidariedade desde o Funchal para Caracas, para todos aqueles lugares onde passaram por momentos muito complicados, muito difíceis, e onde há ainda gente que não conseguiu recuperar 100% dessa catástrofe.
0: Olha, já agora deixa-me relembrar a amiga Maria aí na Venezuela, porque ela também ouve muito a nossa missa dominical.
1: Uhum.
0: E domingo, este domingo vem aí, dia 4, a missa dominical normalmente é às 11 horas.
1: Mas
0: mudou para as 10h30.
1: Ok.
0: Só este domingo.
1: É só este domingo que vem, dia 4.
0: Nos próximos será novamente
1: às
0: 11 horas.
1: Muito bem.
0: Aqui no posto de emissão do Funchal.
1: Claro, onde é que havia de ser?
0: No simultâneo.
1: Onde é que havia de ser, António? Então,
0: beijinhos à Maria. E então, um bom fim de semana longo. Sexta, sábado, domingo.
1: Que é o dia da implantação da República, não é?
0: Segunda-feira
1: é o grande dia. Há quem diga que depois de um bom fim de semana devíamos ter sempre um bom feriado. E esta semana
0: é isso que temos.

0: Manhã de sexta-feira aqui no PEF, com uma viagem absolutamente excepcional pelo mundo da música de todos os tempos. Afinal de contas, é esta a mensagem também que lhe queremos chegar. Todos os dias haverá sempre qualquer coisa que nos leve a fazer com que nós, acima de tudo, através da rádio, através do PEF, possamos ter memória daquilo que, pelo qual já passámos e daquilo que queremos naturalmente passar. No próximo dia 22 de outubro, Lisboa vai receber uma festa, Tony, muito, muito pouco habitual. E isto será palco de um encontro exclusivo para pessoas, imagina, altas. Pessoas altas, sem escadote. São pessoas altas.
1: Mas quantos metros?
0: Pois, quantos metros, isso já não sei. O evento tem requisitos mínimos de altura e promete reunir quem está habituado a ouvir comentários sobre os centímetros a mais do género. Olha lá, tu aí em cima. Como é que está o tempo aí em cima? Chove? Vai dar sol? Como é? Para participar no evento que já tinha esgotado em Barcelona, há um requisito mínimo de altura. As senhoras devem ter pelo menos 1,72 m. Se tiver 1,71 m,

0: E os homens têm que ter 1,82m. 1,81m não entra. Portanto, baixinhos ficam à porta. Agora, quem tem
1: isso não é justo.
0: Pois não, mas olha, a festa está feita assim. Para quem tem menos
1: olha, desta... Olha, essa não vou.
0: Para quem tem menos desta altura, não paga, mas também não entra. Não é? Lembras-te há uns anos atrás, aqui na Feira de Almirante Reis, meninas não pagam,
1: pois.
0: Mas também não andam. Olha, uma das coisas boas que me dá imensas saudades do Parque Almirante Reis, quando o Natal se aproximava e quando chegavam, eram aquelas tiradas, não é? Tiradas dos comerciantes que eram absolutamente deliciosas.
1: Sabes o que eu vinha a saber?
0: Que a Feira de Almirante Reis vai voltar.
1: Não, não, nada disso.
0: Que pena.
1: Sabes que eu gosto muito de músicas antigas.
0: Tu és um mestre nesse aspecto.
1: Não, e vim a saber que reviver o passado não é pecado.
0: Pelo contrário.
1: E como somos uma estação de rádio religiosa, podemos também reviver o passado, desde
0: claro que
1: seja não haver pecado, não ser pecado.
0: Não é pecado, não. Então, reviver é dar saúde às nossas memórias, não é?
1: Então, bora lá isso.
0: Vamos só se for agora.
1: Lembras-te desta?
0: Sandy Show.
1: Descalça.
0: E venceu o Eurofestival.
1: Para a Grã-Bretanha.
0: Muito, muito deliciosa esta música.
1: Papa Don't String é o título.

0: String. Puppets on the String foi esta a canção que acabamos de ouvir. E já em som de fundo, Make Me an Island, Joe Dolan. Lembras-te desta, Paulo, Pedro?
1: Com certeza, é uma daquelas músicas que não nos saem da memória, não é? Por muito tempo passe, Joe Dolan continua a ser aquele um dos grandes anfitriões da música do Reino Unido, não é?
0: Ele já faleceu há muitos anos, mas deixou alguns trabalhos para que nós possamos o recordar. E aqui vamos recordar o Joe Dolan com Make Me an Island.
1: Vamos a isso.

0: É o Joe Dolan em 1969.
1: Parece que foi ontem.
0: Parece que
1: foi ontem, não é?
0: Estás a ver. Tu sabes isto, eu não conheci.
1: Não?
0: Não. Ah. Eu gosto muito do vinho.
1: Joe Dolan.
0: Estava.
1: Aliás, o Reino Unido emprestou aí vozes absolutamente extraordinárias, não é? O mundo da música.
0: Mas estamos praticamente a queimar os últimos cartuchos.
1: Os últimos cartuchos, é. Olha, antes de pormos um ponto final, antes de darmos um ponto final na edição de hoje, há aqui várias referências a fazer. Por exemplo, hoje às 19 é um dos pontos altos da programação PEF, que são as viagens de Alemar com a nossa Nócia? Bem entendido. A nossa colega Natércia Xavier.
0: Uh-huh.
1: Está convidado mais logo a partir das 7 da tarde a fazer companhia para mais uma viagem daquelas deslumbrantes, fascinantes e imperdíveis. Outro cumprimento. Enviamos aqui um grande abraço para o nosso amigo Fernando. O nosso amigo Fernando anda sempre ao volante. Ele é motorista. E, amigo Fernando, um grande abraço, votos de um bom fim de semana, bom trabalho e, já sabe, para nós é uma satisfação enorme saber que acompanha o PEF de manhã à noite. Não é? Outro abraço que queria enviar é ali para a Rua da Camada de Baixo, para dois irmãos de uma simpatia absolutamente extraordinária. Eles trabalham numa frutaria, não é apenas uma frutaria, é um encontro de amigos, é um encontro onde a amizade está ali a acontecer, onde mais do que a amizade é a necessidade também de oferecer aos clientes um bom momento de partilha de bons produtos, não é? E para isso, naturalmente, que faz-nos voltar dia após dia e ontem tinha-lhes dito que hoje ia-lhes enviar um grande abraço. Obrigado, acima de tudo, pela amizade e também por nos receber sempre da melhor forma possível. Por isso, é sempre um gosto voltar a um dos sítios mais gosto nos dá na Rua da Camada de Baixo. E depois, deixar aqueles aos amigos, a Tony, que é sempre bom estar rodeado de grandes amigos.
0: Ah, sim, sem dúvida.
1: E tu és um deles.
0: Ah, muito obrigado pela parte.
1: Oh, aquilo agora ficou vermelho, pronto. O Benfica não joga este fim de semana, é a seleção.
0: E convido.
1: Convido. Oh, alguém que traga um lenço, por favor. Vamos lá.
0: O Sr. Francesco Napoli, ele aqui a recordar alguns daqueles que são clássicos da música italiana.
1: Olha, eu não, já agora, já que estamos numa de deixar e cumprimentos, não podia deixar cumprimentos aqui para baixo, para a rua do Dr. Fernando Ornelas, a todas elas, mas à loja do Bolo do Caco. Ah. Que fazem-nos sentir tão bem, tão leves.
0: Tu sabes que eu vou lá todos os dias. Eles não sabem quem eu sou.
1: Tu achas que eles não sabem?
0: Ah, eu penso que sim.
1: Tu achas?
0: Não acho. E eu vou lá todos os dias tomar o meu cafezinho.
1: E aquele sabe tão bem estar ali a entrar. Aquele cheirinho a gente que sabe o que faz. Não é?
0: Muito. Um abraço para todos vocês aí.
1: Bom fim de semana e bom trabalho. Vamos meter as mãos na massa.

0: A Bia já chegou, significa que o Paulo Madruga também está quase a chegar.
1: Pois é.
0: Olha quem está a chegar, Tony, olha só.
1: Olha para ela.
0: Olha para ela, olha, veio.
1: Ai, não me aguento, eu ia me despedir, não vou me despedir, vou ficar mais.
0: Ficas mais um bocadinho? Está bem, então também não.
1: É, com a Beatriz aqui. Ah, não, não me vou embora.
0: Ninguém, como é que eles costumam dizer? Daqui não sai, daqui não sai, daqui ninguém tira, não é?
1: Sim, mas
0: agora
1: se,
0: pronto.
1: Se entrarem, tira-me com estilo.
0: Pronto, é com style.
1: Ah.
0: Fica com style. Para dizer que a Beatriz já chegou e o Paulo Madruga também, pronto.
1: Deve estar para aí. Ele ainda não chegou, mas vai chegar.
0: Vai chegar.
1: Vai chegar.
0: Não vai chegar.
1: Mas...
0: Olha, hoje é só a Beatriz. Mas pronto, já não é tudo mau, não é? Pelo contrário, pelo contrário. Oh, Beatriz, dizem um bom dia à gente.
2: Bom dia.
0: Se for para o microfone, eu ouço melhor.
2: Bom dia, bom dia.
0: Foi, agora foi.
1: Eu não acredito. O Paulo não vem?
2: Hoje não, hoje ficam só comigo.
0: Olha, vês? Então, e ficam bem acompanhados.
1: Já viste como eu tinha razão. Vou
0: ganhaste
1: ficar...
0: a aposta. Ganhaste a aposta, pronto.
1: Vou ficar, vou ficar.
2: Mas eu aceito a vossa companhia mais tempo.
0: Isso é um convite?
2: É um convite,
0: pronto.
2: Claro.
0: Olha.
1: Ora bem, diz goodbye, my love.
0: Goodbye, my love.
1: Para
0: ti? Para ti, não.
1: Não, para mim, não. Para os ouvintes.
0: Mas és um querido, olha, és um querido amigo.
1: Sempre fui.
0: Não, pronto. Não há ninguém que possa dizer o contrário. E quem dizer o contrário é mentiroso.
2: Mas que dupla que eu tenho aqui à minha frente.
0: Ó, Beatriz, o que é que nós podemos esperar agora a seguir às 10?
2: Olha, podem esperar muita animação, muita conversa e, principalmente, muita música. Afinal, é sexta-feira, as pessoas estão fartas da semana, querem
0: é
2: entrar com uma rampa de lançamento para o fim de semana. E eu estou aqui para animá-las.
0: Pronto, animá-las e animais.
2: E animais?
0: Porque hoje é o dia da Quinta dos Animais.
2: Da Quinta dos Animais.
0: Cabritos, galos, coelhos, galinhas, enfim, cavalos, girafas, não sei... Mas pronto, também pode acontecer.
2: Olha, também pode ser,
0: pode
2: também
0: acontecer.
2: Podes ter girafas em casa.
0: Daquelas de plástico. Não é de plástico, como é que se chama aquilo? Daqueles bonecos. Aqueles bonecos, pronto, que a gente às vezes...
2: Que encontras nas lojas.
0: Em cima da televisão, em cima do sofá, enfim.
2: Ai, vocês os dois. Vamos lá ver se eu consigo dar continuidade a este andamento incrível e esta energia que eu senti logo aqui nesta porta quando entrei.
1: Bom,
0: ela entrou pela
1: parte,
0: porta, ela entrou pela porta, olha.
1: Da minha parte, desejo-vos a continuação de uma ótima e belíssima sexta-feira. Convido todos aqueles que nos acompanham

0: aqui no canal 2 do FM, sintonizar a onda média às 14 horas, onde lá estarei, e falarei companhia até às 16 horas.
1: Até às 4 da tarde, neste caso.
0: Sim. Tenham um ótimo e belíssimo prolongado fim de semana.
1: É, yeah, 3 dias, Tony. 3 dias, imagina só, dá para ir às Caraíbas e voltar.
2: Ah, pois é, não me lembrava, segunda-feira é feriado.
0: Oh, yeah. Boeda bom.
1: Boeda bom. Como dizem os miúdos hoje em dia, isso é que é formar aura.
0: E então deixa-vos um grande abraço.
2: Manga, essa conversa.
0: Votos então de um bom fim de semana. Portem-se bem. Então, não façam mal. Nada que o Tony Santos não faria. Se fizerem, façam com estilo.
1: Ora bem.
0: E se não tiverem muito a fazer, dou-lhes a dica para o dia. Fique aqui onde está, não vá a lado nenhum. Pronto. Fique lado a lado com a Beatriz Jardim.
1: Sorria, porque hoje é o Dia Mundial do Sorriso e isso é o mais importante da vida.
0: Bom dia.
1: Um abraço, bom fim de semana.
0: Até às 14, se Deus assim o permitir.

E abrimos assim esta nossa emissão das 10 da manhã com os humanos. Muda de vida se não estás satisfeito. Acho que é uma excelente mensagem para esta sexta-feira, dia 2 de outubro. Do vosso lado, espero que esteja tudo bem. Por este, estamos ainda melhores, porque agora, na vossa companhia, com vocês, Beatriz Jardim, no vosso Bom Dia, Bom Dia.

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1: Ora, as previsões são de céu geralmente muito nublado, aguaceiros, mais frequentes na vertente norte da Ilha da Madeira e nas terras altas. Relativamente ao Funchal, o céu também estará geralmente muito nublado, com possibilidade de ocorrência de aguaceiros fracos a partir da tarde. Mas não se preocupe, porque está connosco. E connosco, faça chuva, faça sol, estará sempre muito bem, entretido e na melhor companhia e, como é óbvio, com a melhor música. Vamos ter uma manhã com muita animação, muita conversa. Sabia que hoje é o Dia Internacional do Sorriso? Pois é, que motivos há melhores para sorrir do que simplesmente porque sim, minha gente? Porque sim é a melhor razão, é o melhor motivo. Vamos ouvir Hurt So Good.

O mundo a meus pés, dos três tristes tigres. Estive aqui a treinar para conseguir dizer direito estas três palavras. Não se preocupe, temos muita música pela frente e temos muita conversa. Vamos falar sobre diversos assuntos, nomeadamente sobre o jogo da seleção de ontem. Quem viu? Quais são os vossos comentários? Venham daí falar comigo um bocadinho nesta manhã, sexta-feira, véspera de sábado, não é? Só nos dão motivos para sorrir, até porque hoje é o Dia Mundial do Sorriso. Deste modo, convido todos os nossos ouvintes a falarem e a ligarem através do 291 20 89 54 ou, como eu costumo dizer também, para os mais acanhados, aqueles que não gostam de dar a sua voz aqui ao microfone, através do nosso WhatsApp pelo 936-363-970. Venha daí, fale connosco, venha dizer como é que está a ser a sua belíssima manhã, se já tomou o seu café, se já está a trabalhar, se vai a caminho do seu trabalho, se está de férias, porque não, não é? Outubro também é um belo mês para tirar férias. Dizem que, por exemplo, para ir ao Porto Santo é a melhor altura do ano. Concorda? Pronuncie-se, venha daí, fale connosco, estamos deste lado prontos para uma belíssima conversa. Mas porque não pode ser só conversa, vamos também ouvir agora Afonso do Brás com Pedaço de Bom Caminho. Conhece? Eu acho que sim. Cante connosco, vamos alegrar os nossos dias em conjunto.

E assim acabamos de ouvir Blue com Curtain Falls, aqui nas nossas manhãs do Bom Dia, Bom Dia. Como eu já referi, as nossas linhas telefónicas estão abertas, prontas para falar consigo e vamos ser comentadores de futebol, o que acham? Venha connosco através do 291 20 89 54 ou através do nosso WhatsApp 936 363 970. Venha falar connosco, diga-nos o que é que achou do jogo, daquele belíssimo resultado frente à Dinamarca. Ganhámos 4-2, é impressionante. Portugal está ao rubro, com um excelente golo a começar de João Cancelo, outro de Gonzalo Ramos.

Um golo de cabeça do Vitinha. Esta foi uma estreia para o jogador. E o nosso quarto golo por João Félix, que tem marcado em todos os jogos até então. Pois é, fantásticos. A nossa equipa está de facto de parabéns. E não podemos deixar também de dar os parabéns a Bruno Fernandes, que está no pódio das assistências. Pois é, Bruno Fernandes também está sempre lá e sempre a fazer um belíssimo jogo. Como pode ver, só razões para sorrir. Portugal está a ganhar, é sexta-feira, segunda-feira é feriado, hoje é o Dia Mundial do Sorriso. Que planos é que tem para o seu fim de semana? É um fim de semana prolongado? Já tirou o dia de hoje de férias? 4 diazinhos, dá para fazer uma viagem. Ai, o que eu faria agora se eu estivesse a viajar? Para onde é que eu iria? Talvez ia... Na verdade, eu acho que não iria fugir para o calor. Eu acho que tentaria, neste momento, ir para um sítio assim, talvez um país nórdico, alguma coisa assim mais fria, porque eu já estou, tenho que admitir, eu já estou um bocado farta deste calor. Já chega para mim. Mas, como a verdade é que o ser humano nunca está satisfeito. E provavelmente, quando o frio chegar, eu vou estar a dizer: não, calor, por favor, volta. Estás perdoado. Você concorda comigo? Somos uns insatisfeitos por natureza. Eu acho que eu tento fazer aquele trabalho individual de satisfação e de estar contente diariamente com aquilo que se tem, porque a verdade é que é esse o objetivo, nós tentarmos encontrar sempre a felicidade e motivos para simplesmente estarmos bem, em vez de estarmos constantemente a reclamar. Mas, como tudo nesta vida, é um processo, e é um processo que acho que demora a vida inteira, não concorda? Ora pronto, enquanto nos questionamos sobre todas estas crises e questões existenciais que fazem parte do nosso dia-a-dia, vamos ouvir The Corns com Breathless. O que acha? Parece-lhe bem? Eu acho que sim. Estamos a 5 minutos das 10:30, o tempo realmente voa.

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0: 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E assim estivemos a ouvir Bastille com Things We Lost in the Fire. Só grandes músicas, é verdade. E achavam? Vocês achavam que eu ia mesmo estar aqui sozinha hoje? Eu poderia estar, perfeitamente. Mas por que estar sozinha quando eu posso estar numa excelente companhia? Eu tenho aqui uma surpresa para vocês. Querem ver quem é? Olha só quem é. Olá, bom dia.
1: Olá, bom dia. Bom dia, obrigada pelo convite.
0: Pois é, tenho aqui Gilberto Teles connosco para fazer companhia aqui nas nossas manhãs. Só um bocadinho, vá, também não podemos abusar dele, não
1: é? Sim, roubaste-me um pedacinho, vá. Eu cedi, eu juro que cedi, porque hoje é um dia também de estreias. Estreamos de manhã a nossa ida ao mercado. Não sei se já fizeste as tuas compras, Beatriz.
0: Pois, ainda não. Quero saber, conta-me, como é que foi?
1: Olha,
0: correu
1: o
0: bem?
1: Mercado foi muito bom, cheirar as frutas e os legumes e também as flores.
0: E o peixe.
1: E o peixe também. Mas posso dizer que já recebi dicas que não estava à espera para enfeitar a minha mesa para a hora de almoço, porque eu vou ter uma surpresa na hora de almoço, vou ter uma visita muito importante na hora de almoço.
0: Portanto, Gilberto, diz

0: essas coisas, mas depois não partilhas mais, nós ficamos todos muito curiosos.
1: Não, não posso partilhar mais, surpresa, vá lá, é uma surpresa.
0: Ai, chato.
1: E então, a senhora diz-me que como é que eu tenho que enfeitar a minha mesa, portanto eu tenho que passar daqui a pouco lá para levantar as flores.
0: Oh,
1: mas
0: wow.
1: Também, hoje é um dia especial, porque também se celebra, imagina lá, o Dia Mundial do Sorriso.
0: Pois eu sei, os nossos ouvintes também já sabem disso, e a verdade é que hoje é o Dia Mundial do Sorriso, mas todos os dias são dias para sorrir, porque era o que eu estava aqui a comentar com os nossos ouvintes. Eu acho que basta estarmos vivos para ser uma razão para sorrir, não achas?
1: Mais do que acordarmos, sabes que eu tenho um costume, eu levanto-me e vou para o ginásio.
0: Portanto, todos os dias?
1: Todos os dias.
0: É assim mesmo.
1: Hoje é duplo. Hoje é sessão dupla.
0: Sessão dupla à sexta-feira. Estão a ouvir? Isto é que é uma pessoa que está com os seus objetivos bem fixos numa sexta-feira, de manhã e à tarde, para o ginásio.
1: Mas há uma coisa...
0: E não está de castigo.
1: Não. É uma punição para mim mesmo, vá. Mas eu digo-te isto com o maior dos sorrisos, lá está, a sorrir. Porque há uma coisa que eu aprendi, mesmo até nos dias menos bons. Isto pode parecer uma frase feita ou de autoajuda, que eu não gosto muito, mas tem que ser dito. Eu, quando me levanto, a primeira coisa que faço é agradecer ao meu amigo de lá de cima, porque ele já sabe quem é, e digo-o de uma forma a sorrir. Disseste bem, porque nós temos a tendência de, epá, mais um dia, não sei desde quando.
0: Não, pessoal, mais um dia.
1: É mais um dia.
0: É isso mesmo.
1: É porque eu tenho a oportunidade de fazer
0: algo
1: novo, ou então
0: pelos
1: corrigir
0: dias.
1: O que foi feito, menos bem. Mas olha, o Dia Mundial do Sorriso é parecido ao Dia Mundial da Bondade, que já foi celebrado há uns mesitos atrás. E há uma frase que eu gosto muito de um escritor português, o Lobo Antunes, em que o Lobo Antunes, o cirurgião, não o Lobo Antunes,
0: okay.
1: Escritor, o irmão dele, em que ele dizia que a bondade é como o sorriso, é muito boa, é pena haver muita gente vacinada contra ela. Eu gostei desta frase porque de facto é muito
0: boa. E a verdade é essa, que as pessoas deviam sorrir mais por diversas razões, até porque sorrir está comprovado que faz bem ao coração.
1: Faz, e também mostra que pasta de dentes é que usamos ou que não usamos.
0: Que pasta de dentes, exato. Eu acho o máximo...
1: Já ouviste aquele sorriso para a pessoa de dente, não é? Lembraste da expressão do sorriso para a pessoa de dente?
0: O sorriso para a pessoa de dente, pois. É, eu acho que sim, acho que diversas são as razões para sorrir. E eu também tenho o costume de agradecer quando acordo.
1: Também.
0: E quando me deito também, agradecer também. Pelo dia que tive.
1: Mas há uma piada que eu espero que os nossos ouvintes, e antes de até passarmos uma boa música que tu tens aí já em lista de espera, há uma piada que eu costumo contar. Sabes o que é que uma pizza deprimida diz para a outra?
0: Uma pizza deprimida?
1: Diz para a outra.
0: O quê?
1: Pizza ria.
0: Ai, Gilberto, não, por favor.
1: Mas percebeste? Pronto, está feito, pronto.
0: Gostaram? Será que aqui os nossos ouvintes também gostaram?
1: É
0: que
1: já eles, temos... eles digam qualquer coisa daqui a pouco.
0: Já temos.
1: Já temos.
0: Temos aqui uma chamada.
1: Vamos lá.
0: Estou
1: Olá,
0: sim.
1: Bom dia.
0: Olá, bom dia. Estou
1: sim. Bom dia.
0: Então, está tudo bem?
2: Olá.
0: É a nossa amiga Hélia Jardim.
2: Senhora?
0: Conte-me, está a sorrir? Já sorriu hoje?
2: Como?
0: Se já sorriu?
2: Já.
0: Já?
2: Uhum.
1: Olha, já está a sorrir, dona Hélia.
0: Ouviu aqui a piada do Gilberto?
2: Ouvi.
0: E gostou?
2: Gostei.
0: Ah.
2: Sim.
1: Então, dona Hélia, diga-me motivos bonzinhos que têm para sorrir hoje. Hoje ainda por cima é sexta-feira.
0: É, pois, é isso que eu ia dizer. Sexta-feira, a nossa seleção ontem ganhou frente à Dinamarca.
1: E aquilo é que foi sorrir, até com os dentes de trás, atenção. Ah, já viste, já pusemos a dona Hélia a rir mais um pedacinho.
0: Pois é,
1: muito bem,
0: pois é.
1: Dona Hélia, gostou da nossa ida ao mercado? Já fez as suas compras também hoje?
2: Não fiz as compras, não.
1: Ainda não fez,
2: olha,
1: mas hoje já aproveitou as minhas dicas que eu fui lá à peixaria.
0: Exato, já sabe onde é que deve
1: ir. Já tomou nota também dos preços.
0: Pois, que é muito importante.
1: Exatamente, vá à bancada do Sr. Adriano, diga que vai da parte do posto emissor, ele faz ali uns preços jeitosos para o cação, para o peixe de espada e provavelmente, olha, ainda leva umas ovas de espada.
0: Ovas? Ó Gilberto, não digas isso, que eu vou já
1: diga?
0: Comer.
1: Também.
2: Com milho.
1: Pá, não me diga isso, porque na minha casa o dia de comer milho era o sábado. Eu adoro comer um pratinho de milho. Já tenho saudades.
0: Do milho, pois agora, eu gosto do milho agora quando começar o tempo a ficar um bocadinho mais frio.
1: E a dona Hélia sabe cozer milho?
2: Eu não faço milho, mas como milho.
1: Ah, não faz?
0: Ah, olha o luxo, eu não faço, mas eu
1: como.
0: Como?

0: Muito milho.
1: Quando, oh, Donela, quando tiver, traga aqui um pratinho ao PEF.
0: Gosto muito de milho.
2: Muito bem, Elia. Olha,
0: é pequena, habituada a comer milho.
2: Pois, e é de pé de pequenino que se apanha os bons gostos.
0: Sabe uma coisa? Eu, em pequena, passei muita fome. Quando era... E digo hoje, e sempre digo, passei fome. Mas só foi a fome. Não era de sopa nem milho. Era fome de pão.
2: De pão.
0: Pão.
2: Pois.
0: Que não havia pão naquele tempo.
2: Ainda bem que agora já...
0: Andávamos à venda, com dinheiro na mão, para comprar pão, ali na Consolação, lá à venda de cima, e a gente andava de venda em venda, três mercearias que havia aí, e nenhuma tinha pão.
1: Muito bem.
0: À tarde, chegava eu a casa, disposto, minha mãe andávamos outra vez, e ele vendia pão com bolor.
2: Pois, olha, está a ver, mais um motivo para sorrir. Hoje em dia
0: era
2: já não precisa de pão com bolor.
0: O pão para os amigos e os amigos não iam buscar e ficava ali.
2: E ficava.
1: Ainda bem
2: pois.
1: Que esses tempos já passaram,
0: é
1: Donel, e já não,
0: é verdade,
1: já não temos, já não temos problemas quanto a isso.
2: É isso. Por isso, várias são as razões para sorrirmos hoje. Dona Elia, quero mandar algum beijinho aqui de despedida de sexta-feira?
0: Tudo quem me está a ouvir, muito bom para a força emissora do Funchal, que é a minha rica emissora. E um beijinho para todos quem me está a ouvir. Para a semana a mais.
1: Para a semana a mais, beijinhos. Tudo bom para si, bom fim de semana.
2: Beijinho, Elia, muito beijinho. Obrigada. Obrigada, Gilberto, pela tua companhia.
1: Obrigada, sempre
2: é caro. Sempre bom. E depois conta-nos mais, quero saber como é que foi esse teu almoço tão surpresa. Acho que eu e os nossos ouvintes depois vamos querer saber. Não precisamos saber os pormenores todos, mas...
1: Nem pormenores, nem pormaiores. Mas eu prometo depois escrever um livro sobre. Olha, foi um prazer partilhar este pedacinho contigo.
2: Obrigada,
1: a gente
2: eu.
1: Fazia uma boa estreia aqui. Hoje é só dias de estreias. E já sabem, qualquer coisa, sorriem sempre ao som do melhor som da cidade.
2: Exatamente. E porque o Gilberto acabou de dizer, e bem, já chega de conversa. Vamos à música.

Natasha Bedingfield com Unwritten, e como ela disse, e bem, a nossa história só nós é que a escrevemos, só nós é que podemos ser felizes por nós. Ninguém consegue fazer esse trabalho sem ser nós e a nossa pessoa interior que consegue trabalhar para que isso aconteça diariamente. Vamos ser gratos, vamos ser felizes, vamos dar valor às coisas que temos, às pequenas coisas, às grandes coisas, a todas as coisas, porque o simples facto de podermos sentir tudo o que está ao nosso redor e o que está connosco é fator suficientemente ente para sermos felizes. Sorria, Dia Mundial do Sorriso, serve para nos relembrarmos exatamente disso, de que temos as ferramentas todas e que podemos ser felizes de qualquer jeito, porque ser feliz é um estado de espírito, a verdade é essa. Vamos estar quase a aproximar-nos das 11 horas e logo de seguida continuamos com mais música, mais canções e, como é óbvio, mais conversa para animar esta nossa manhã de sexta-feira do nosso Bom Dia. Bom dia!

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sabe o que é que a mim me faria sorrir neste momento? Uma chamada sua, pois é, ligue-nos, fale connosco através do 291 20 89 54, ou então pelo nosso WhatsApp para os mais acanhados, o 936 363 970. Venha daí, diga-me o que é que o faz sorrir, que motivos tem, quais são as coisas que só de pensar já lhe põe aquele sorriso na cara que nós tanto nos rendemos. Porque nada mais, nada menos do que o Dia Mundial do Sorriso, Natirutos com Sorri, Sorrei.

0: Caigo, aqui no Posto Emissor, só grandes músicas e só grandes ouvintes e grandes conversas. Temos aqui um ouvinte. Olá, bom dia. Olá.
1: Bom dia, menina Beatriz, como está?
0: Olá, muito bom dia. Está tudo bem? Está tudo bem consigo? Então, está a sorrir bastante.
1: Tu olha só para rir.
0: Então, e porquê?
1: Que é o dia do sorriso.
0: Ah, exatamente, exatamente, porque é o dia do sorriso, ora nem mais. E então?
1: Toda a gente a rir.
0: Toda a gente a rir. Olha, pois é.
1: Ver o seu doutor Gilberto Farol com o sorriso.
0: Gostou de ouvir?
1: Sim, foi. Bem, aquelas da pizza.
0: O quê? Como não percebi?
1: Quando a nota da pizza.
0: Ah, da pizza. Aquela piada da pizza. Pois, o que é que uma pizza diz para a outra? Pizza, ria.
1: Mas há um nome com essa. Há uma pizza com a rinha.
0: Há uma pizza, pois, não sei. Mas o que importa é que hoje é para rir, porque hoje é o dia do sorriso. E conte-me, o que é que lhe faz sorrir?
1: Está sozinha, se não fosse o seu doutor Gilberto,
0: eu não.
1: O senhor estava aí em Lobo.
0: Eu não estou sozinha, eu estou sempre acompanhada pelos meus belíssimos ouvintes. Ora é essa.
1: O seu doutor foi ao mercado ver os preços.
0: Foi, pois foi, ver aquilo como é que anda. Tem ido ao mercado?
1: Já há muito tempo o meu mercado é a quina horta, assim, a minha quinta, para comprar pepinheiras, abóboras e pepinos.
0: Mas olha que isso é um luxo, você ter a sua própria horta para ter os seus produtos, isso hoje em dia.
1: Tenho os animais, um dia dos animais da quinta.
0: E você tem muitos animais?
1: Eu tenho 20 e tal galinhas, tenho 2 galos, tenho 2 cabrinhas, tenho 1 cabrito e tenho 3 ovelhas.
0: Ai, adoro esses animais todos.
1: Eu ainda tenho uma cadela.
0: Tem uma cadela e com... Como é que se chama a cadela?
1: A Marilu.
0: A Marilu. Adoro.
1: Ela quer abanar o rabo.
0: Quer é o quê? Abanar o rabo?
1: Abanar o rabinho.
0: Pois, é sinal que é feliz. Olha, está a ver, os cães também se riem. Também riem. Pois, exatamente. É só motivos para sorrir. Mas você com esses animais todos, isso deve dar muito trabalho.
1: Eu sorri, mas eu não gosto de ver um cachorro a mostrar os dentes.
0: Ah, claro, claro que não. Mas sabe o que é que nós fazemos? Mostramos os nossos, que eles também fogem.
1: Nossos?
0: Os nossos dentes, os nossos, eles nos mostram os
1: deles. Eles não vão assim.
0: Pois não.
1: Mostrar os dentes, o qual foge.
0: Pois.
1: Ainda são mais cachorros que o próprio cachorro.
0: Olha, você está-me a fazer a mim sorrir. Já viu a sua chamada, como é boa. Eu estava aqui a pensar, poça, ninguém me vai ligar sem ser a Hélia para me dar aqui um dois dedos de conversa. Isto é sexta-feira. Estão...
1: Ela também já sorriu hoje.
0: Pois?
1: Já veio.
0: Sim, exatamente, já sorriu hoje também.
1: Eu tinha um bocado nesse no tempo da guerra, da Segunda Guerra. Por isso ela diz que nessa altura não sorria muito, que o ponto tinha blúrem.
0: Pois, é por isso que é preciso, é como eu estava a dizer há pouco, não sei se ouvi, é preciso dar valor a tudo o que nós temos e às pequenas coisas, porque...
1: É verdade, e olha, mas diz o senhor doutor Gilberto, e também de manhã e à noite faço as minhas orações.
0: Ah, eu também, agradeço sempre.
1: E a sorrir, não, o senhor gosta que a gente esteja todos a sorrir e contentes e alegres. E na companhia do povo.
0: E na companhia do povo.
1: Ainda tinha o capacete quando chegou ao...
0: O capacete?
1: Quando chegou ao estúdio.
0: Porquê que está-me a dizer isso?
1: Que eu vi a falar com o Paulo Madruga. Não, com o Tony Santos e Pedro Silva. A gente veio algumas vezes. Ainda está com o capacete na cabeça.
0: Ah, não, sabe? Porque...
1: Mas a gente já falou, já soube a melhor.
0: Pois, porque não era a minha vez de entrar e eu entrei no estúdio e eles estavam aqui os dois na conversa, só que estava tão interessante que eu comecei-me a meter com eles. Só que eu não estava propriamente ao pé do microfone. Pois, mas agora já está a ouvir bem, não está? Agora já gosta, já está aqui, já estou a falar diretamente consigo, de perto.
1: Nosso querido amigo Madruga... Faz um fim de semana,
0: Pois é.
1: Olha,
0: ele também deve estar a sorrir bastante, porque hoje, estando de folga... Exatamente, aproveitar assim um fim de semana prolongado. Olha, e quais são os seus planos para o fim de semana?
1: Planos para o meu fim de semana, o
0: Sim.
1: Ele ainda está a comentar a fechar a roda e a almoçar mais a Madalena.
0: Oh, a sua Madalena. Eu adoro ouvi-lo falar da sua Madalena, Sr. José de Abreu. É mesmo bom.
1: Quanto má velha, má bela tal.
0: É assim mesmo? É esse o espírito? Exatamente, é assim que tem de ser. Olha, e o jogo de Portugal ontem, viu?
1: Não percebi, menino.
0: Se viu o jogo de Portugal ontem?
1: Eu estou a gostar, olha.
0: Acho...
1: Cada gole e bebi um copo.
0: Aquilo foram então quatro belos copos, porque foram quatro belos golos.
1: Aquilo que entrou no, quase no fundo e ele ainda foi lá para marcar um bonho.
0: O Félix, exato, o Félix marcou. E era o que eu também estava a dizer. Eu acho que foram quatro golos incríveis, sem dúvida, mas também há que dar o mérito ao Bruno Fernandes, que está no pódio das assistências. Aquelas assistências que ele fez foram incríveis. O Vitinha fez a sua estreia com o seu gol de cabeça, pois foi. Ele então.
1: A sua cabeça aqui que foi direitinha para a cabeça dele.
0: Pois foi, é impressionante porque ele é tão pequenino e ter feito um gol de cabeça foi obra.
1: Não só para ter uma coca.
0: Foi muito bom, foi muito bom.
1: Pode ter uma capa boa, não é?
0: Sim.
1: É preciso jogar sempre assim que a gente vai chegar à reunião.
0: Pois, e agora o próximo jogo é já no Dragão, dia 4.
1: Não, eu não gosto muito daquele campo.
0: Mas o que importa é que eles...
1: Vai dar à luz.
0: Mas o que importa é que a equipa vá com o estado de espírito que está até agora e que esteja pronta para marcar e para ganhar a Noruega novamente.
1: Exatamente, isto agora é sempre em frente.
0: É sempre em frente e sempre a ganhar, é isso mesmo.
1: O jogo hoje toda a gente estava a sorrir.
0: Oh, pois.
1: Mas é para muito, cada vez. Todos os dias pode sorrir e rir e brincar, que esta vida é do dia.
0: É mesmo, olha, eu não sei, eu às vezes costumo dizer e digo assim, a brincar, a vida são dois dias e o carnaval são três. Nós temos é que aproveitar, ser felizes.
1: Mas palavras é mais triste, uma semana há muito carnaval.
0: Porque o carnaval é um estado de espírito, é o que eu digo, olha, nós agora entramos no outono, mas o verão pode ser um estado de espírito na nossa cabeça, não acha? Nós podemos estar sempre, olha como é que te sentes hoje, eu sinto-me verão, e tu? Pois...
1: O espírito é que põe a pessoa alegre.
0: Exatamente.
1: Está pensando que o azeite da cora está sempre triste.
0: Pois é, isto lá está. Nós temos que escolher entre ver o copo meio cheio ou meio vazio.
1: Oi, quando a avó avisa a casa de um vizinho, eu pergunto se tem de se quebrar, que eu digo cheio.
0: Cheio, exatamente. É isso, o espírito, José de Abreu. Olha.
1: Sempre para a frente. Olha, quando eu fiz ao galinheiro, o vizinho dispara os ovos.
0: Ah, foi buscar ovos fresquinhos hoje?
1: Opa, a Maria disse, traz ovos para fazer o... Ela gosta de fazer o... Ela ouve uma vez na televisão. Ovos rotos.
0: Ai, adoro ovos rotos. Adoro.
1: Aqui na sala até a fazer mexer já está bom.
0: É muito bom.
1: Até uma cozinha de presunto.
0: Uhum.
1: Fica melhor.
0: É muito, muito bom. Adoro ovos rotos.
1: Ai, Jesus.
0: Olha, está a ver, ovos rotos. Uma boa comidinha é algo que me deixa muito feliz, com um sorriso na cara. Saber que tenho um excelente prato à minha frente, ou que
1: Ai,
0: me espera.
1: Às vezes ainda dá o valor.
0: É isso, é isso, é isso. Às vezes nós não damos o valor, mas...
1: Na minha casa não pode faltar pão nem vinho.
0: Pois, porque... E você dá valor a essas coisas, não dá?
1: Exatamente.
0: Pronto.
1: Então,
0: e é isso que se quer. É exatamente esse o estado de espírito que eu tenho de transmitir a todos os nossos ouvintes. Obrigada por partilhar sempre connosco a sua boa disposição.
1: Pois, mas como eu estava dizendo, estava dos ovos, um a perguntar ao outro.

0: Como é que tu tos? O outro diz, tu escodo.
1: Tu escodo?
0: Eu já vi que pus a menina a rei.
1: Tá bem. Olha,
0: e um beijinho à nossa camisola amarela. A dona Hilde. Beijinho grande para ela.
1: Exato, vamos aos beijinhos, que senão nós ficamos aqui a conversa toda.
0: Não, não, não, dona Paula Guiari.
1: Não, pois, isto é sexta-feira, está toda a gente na ruinha, está a ver.
0: Dona Câmara do Ouro, ele já foi buscar o pão a campanário.
1: Pois, não sei, ninguém nos diz nada.
0: Um abraço para o senhor António Câmara do Ouro, então de cima. Para a minha amiga e comadre do Funchal, São João, a dona Alexandra. Mais um marido que estão em lua de mel, enquanto de ontem fizeram antes de casal.
1: E fazem eles muito bem aproveitar a sua lua de mel. Um
0: abraço para todos os imigrantes, que também estão sempre...
1: Pois é, estão sempre connosco. Um beijinho a todos os nossos imigrantes.
0: Olhem, vai para toda a gente que está escutando.
1: Muito obrigada, José W. É sempre bom ouvi-lo. Obrigada por ter ligado, por me fazer sorrir e por fazer os nossos ouvintes também sorrirem, certamente, com a sua, presença.
0: Um beijinho grande. A Madalena manda para si.
1: Oh, um beijinho para a sua Madalena.
0: Um beijinho grande para si, que lhe manda um chá de abril.
1: Muito
0: obrigada. Passo a cara de um abraço.
1: Obrigadíssima.
0: E a segunda mão até toca a andar.
1: Toca a andar, é isso. Olha, um beijinho grande.
0: Trabalhar aí para o Sr. Arturo Gilberto, para o nosso Tony Santos, para o Sr. Pedro Silva, a nossa Jacinta Rodrigues.
1: Todo
0: e
1: mundo.
0: E aquela menina que andava de manhã, falava com o Pedro Silva, nunca mais vai, é Angélica.
1: Ah, pois, tenho que lhe perguntar a ela. Olha, José, temos mesmo que desligar, que senão eu não faço mais nada.
0: Mas é estreia, de um modo estreia muito. Mas o curso mexer de Funchal cada vez está melhor. Toca a sorrir, um dia feliz para toda a gente.
1: É isso, toca a sorrir.
0: Já foi.
1: Beijinhos, tchau.
0: Obrigada por este desenho.
1: Obrigada, eu. Até à próxima.
0: Até à próxima.
1: É sempre bom ouvir os nossos ouvintes, é sempre bom. Olha, a mim deixa-me de sorriso bem rasgado saber que tenho a vossa companhia. E tenho aqui uma mensagem também do nosso amigo Ricardo Cassiano, que nos diz bom dia a todos desde São Roque do Faial, com orvalho. Pois é, Ricardo, a chuva parece que já está aí a dar o ar da sua graça. Mas também, olha, dá para fazer a festa na mesma, não acha, Ricardo? Eu estou confiante que sim, porque férias são férias e férias não há chuva que nos pare, não acha? Eu também, não é... Olha, eu quando estou de férias, eu estou sempre de bom espírito. E aqui o nosso amigo, o Raul, que nunca falha também, agradeço sempre por isso, por estar sempre connosco desse lado, também nos diz, bom dia Beatriz, continuações de um bom trabalho para si, e já agora para quem trabalha também aí, desejo um feliz fim de semana para todos, tudo bom. É verdade, e a nossa seleção ganhou ontem, pois é Raul, portanto é só motivos para festejarmos. E bom fim de semana, e bom fim de semana prolongado, porque segunda-feira, minha gente, é feriado, é verdade, é feriado, por isso... Podemos dizer que hoje é quinta? Não, que hoje é quinta não. Podemos dizer que hoje é sexta e vai haver um sábado e um domingo. Metemos dois sábados em vez de dois domingos, porque o domingo às vezes é sempre um bocadinho mais ansioso do que o sábado. O que é que acham? Fazemos assim? E depois, dia 4, temos novamente o jogo da nossa seleção. É verdade, só coisas boas a acontecerem. E porque eu falo muito e já chega de falar tanto, mas depois eu fico perdida aqui com as nossas mensagens tão lindas do WhatsApp e com os nossos ouvintes, que eu só quero é ficar na conversa com vocês todos. Mas agora vamos à música. J Balvin com Khalid. Outra noite sem ti, venha daí.

E estamos quase a fechar mais uma meia hora do nosso Bom Dia, Bom Dia. A nossa última meia hora, aliás, a nossa penúltima meia hora. E aqui o nosso amigo Raul envia-nos uma foto lindíssima de um arco-íris ali no São Roque do Faial. Mas que delícia, Raul. Muito obrigada pelas suas incríveis partilhas. E se vocês fazem-me sorrir, os nossos ouvintes são incríveis. Alguém tem ouvintes melhores que o PEF? Não, ninguém. Pois é. E agora canta Bia com Coração Real.

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0: 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Ligue-nos através do 291 20 89 54. Venha daí falar connosco, ainda vai a tempo. Faltam 20 minutos para o meio-dia para acabarmos esta nossa emissão do Bom Dia, Bom Dia. Vamos acabar em grande com as suas chamadas. O que acha? Diga-nos o que é que faz sentir feliz, o que é que alegra o seu coração e de que forma é que nós deste lado também podemos ajudar a que isso aconteça. E temos aqui uma chamada. Olá, bom dia. Estou sim?
1: Olá, bom dia.
0: Olá, muito bom dia. Estamos a falar com?
1: Está a falar com a Ana.
0: Olá, Ana. E então?
1: Prazer.
0: Muito gosto. É a primeira vez que eu falo consigo.
1: Não, já falei contigo uma vez. Estavas com a Joana no Faial. Eu estava de férias na Madeira.
0: Ah, pois foi. É verdade. E então, conte-nos coisas. O que é que lhe faz sorrir?
1: Olha, hoje faz-me sorrir, querida. Que hoje estou... Portanto, era 1:15 da manhã. Que hoje estava a dar a luz ao meu... O meu anjo que eu tenho cá.
0: Não acredito. Muitos parabéns, Ana.
1: Obrigada.
0: Muitos, muitos parabéns. Acabou. E como é que se chama? Está tudo bem consigo, com o bebê?
1: Está tudo. O bebê já tem 12 anos, amor.
0: Mas é sempre um bebê. É sempre o nosso bebê.
1: Sempre será, exato.
0: Não é? E muitos parabéns, porque é sempre uma altura... É sempre um dia muito feliz na nossa vida, não é verdade?
1: É um dia que nunca esquece, nunca vai esquecer. Não
0: pois é.
1: Aqueles momentos lá de, vamos dizer, doce, que não é.
0: Pois é, não é fácil.
1: Não é. Mas olha, estando no mundo, a gente já esquece as dores, esquece tudo.
0: É, não é? Basta ver aquele sorriso que uma pessoa passa logo à frente. É. Esquece as dores, esquece tudo. Aqueles 9 meses tão doridos que foram.
1: É verdade. Foi. Olha,

0: não há riqueza que possa nos,
1: pois não.
0: Nos dar.
1: E às vezes as pessoas parece que se esquecem disso, não é? Na azáfama do dia-a-dia, quase,
0: mas é que falta.
1: Quase que não dão valor.
0: É o que falta, às vezes, é o que falta, é verdade.
1: Por isso é que eu acho que é importante estes dias mundiais existirem, porque é óbvio que nós sabemos que o Dia Mundial do Sorriso é todos os dias, mas é bom parar para recordar e para dar valor, não é?
0: Exato, exatamente. Pensar um bocadinho, sim, porque mesmo com dificuldades, mesmo com dores, porque não há ninguém que não tenha dores e que esteja a passar dificuldades e difíceis na vida, mas ao menos um sorriso e, olha, como
1: pois
0: diz
1: é.
0: O outro, um sorriso na cara e amor
1: tentar,
0: no coração.
1: E tentar levar sempre as coisas da melhor forma, tentar ver sempre...
0: Exato.
1: Como é que se pode ultrapassar as dificuldades, como é que se pode seguir em frente e lidar, porque é como você estava a dizer, se houver paz na cabeça, se houver tranquilidade, tudo se faz de uma forma muito mais agradável, não é?
0: Exato, é aqueles momentos que não dura para sempre, é como as lágrimas, não duram para sempre, uma dor também não dura para sempre.
1: Pois é, olha, a minha mãe...
0: Depois torna o sorriso, torna a ver uma boa música, um bom convívio...
1: É mesmo.
0: Isso,
1: a minha mãe,
0: não há dinheiro que pague,
1: a minha mãe
0: né?
1: também me costuma dizer exatamente isso, que é a vantagem da vida, é que nada dura para sempre, o bom e o mau.
0: Nada dura para sempre, meu amor, exatamente.
1: Tanto o bom como o mau, tudo passa.
0: Nem o mau, nem o bom. Exato.
1: Por isso é que é preciso ver sempre as coisas, relativizar, acima de tudo, relativizar e ser feliz. E agradecer.
0: E ser feliz, viver um dia de cada vez, exatamente.
1: Exatamente.
0: E sermos felizes da forma que...
1: Da melhor forma, exato, que escolhermos.
0: Exato, e da forma que possamos fazer e que
1: exato.
0: Sejamos
1: Ana,
0: sempre.
1: Ana disse agora uma coisa muito correta, que é, se nós escolhermos ser felizes, nós vamos ser felizes. Nós temos é que escolher
0: exato.
1: Todos os dias querer
0: exatamente.
1: Fazer por isso.
0: Estar também certas e determinadas coisas e aí a gente vamos e conseguimos. E vamos ser felizes, e vamos vencer, e vamos conseguir mesmo. É assim que a
1: pois
0: gente
1: é.
0: Fazer.
1: Ana,
0: a gente vai para aqueles caminhos menos bons.
1: Não vale a pena.
0: Ou
1: para quê?
0: Vai lá ambientes que não é nada é desagradável. A gente temos que evitar e viver na nossa paz, no nosso sorriso, na nossa alegria, no nosso sossego. Isso é como eu digo, não há dinheiro que pague.
1: É mesmo, é isso mesmo, Ana. Muito obrigada pelo seu testemunho,
0: obrigada,
1: pela sua conversa.
0: Um beijinho para ti, um bom fim de semana, um beijinho para a nossa rádio, depois de Mijo do Funchal. Também quero dar aqui um beijinho ao Ricardo Cassiano, boas férias, que ele está na nossa Ilha da Madeira.
1: Exatamente.
0: Que ele tenha tudo bom, mas que aproveite as férias, porque não é, passa rápido.
1: Pois é, o que é bom passa depressa.
0: E um beijinho para toda a nossa família
1: muito
0: da rádio.
1: Muito obrigada,
0: e
1: Ana.
0: E para todos, com muita paz, muita luz e um ótimo fim de semana para todos.
1: E obrigada. Fim de semana prolongado.
0: É prolongado.
1: Ana, muito obrigada.
0: Mamãe.
1: Um beijinho muito grande para si.
0: Obrigada.
1: É tão bom ouvir os nossos ouvintes. E temos mais uma chamada no ar. Estou sim, bom dia.
2: Bom dia, menina Beatriz.
1: Olá, muito bom dia.
2: Eu estou sozinha.
1: É verdade, estou sozinha, mas a verdade é que
2: eu não...
1: Ana Paula, é isso que eu ia dizer, eu nunca estou sozinha. Eu estou sempre na vossa excelente companhia.
2: E está-se com dois também, está tudo gente.
1: Exatamente, por isso sozinho é relativo, não é?
2: É verdade, é uma coisa à parte.
1: É isso. Ana, conte-me, que coisas é que lhe fazem ficar de sorriso na cara?
2: Olha, é ver o meu filho feliz, os meus netos, a minha nora e a minha família.
1: Não é? Ver os nossos bem faz-nos ficar bem.
2: E a gente acordar com tudo que diz a Amazondoia, a mãe e a todos. E este fiel também fico muito contente e faz-me sorrir a nossa posto no Instituto Franchel, que é a minha grande companhia e a minha família.
1: Oh, olha, o que acabou de dizer
2: do meu coração.
1: Deixou-me genuinamente com um sorriso na cara, Ana Paula. Muito
2: mas
1: obrigada.
2: Mas isto é com seriedade e muito sincero.
1: Vocês são a razão de nós existirmos. A verdade é essa.
2: Nós
1: estamos aqui para vos agradar a vocês.
2: Eu
1: é esse o nosso propósito.
2: Eu estava fazer uma festinha e estava me sentindo para assim, Sr. Paulo, Sr. Nano, Sr. Daniela.
1: É bom, não
2: Beatriz.
1: É?
2: Olha, foi uma alegria que teve.
1: Nós também gostámos imenso de ter a sua visita. Foi muito obrigada.
2: Agora vou menos vezes, mas quando o meu neto era mais pequeno, que ele ficava comigo e eu já não tinha trabalho, já estava inteiro. E eu ia com ele, porque eu comoi com 4 mesinhos,
1: uhum.
2: E eu ia sempre todas as festas e às festas, eu ia sempre ao posto de missão. Eu fiquei bem no posto de missão.
1: Ah,
2: ele andou a andar no posto de missão, não foi
1: tá a ver.

0: assim, isso
1: O
0: é que
1: mestre
0: é, olha.
1: foi, o irmão da pai começou a andar, aprendeu a andar
0: Aqui.
1: no Porto Centurio.
0: Que engraçado. Olha
1: Na Ponte Somosa, é
0: que
1: verdade.
0: notícia fantástica, Ana
1: É
0: Paula.
1: verdade.
0: Olha, é
1: E
0: sempre bom ouvir esses
1: eu
0: testemunhos.
1: gostava do Sr. Nuno e do pai do Sr. Nuno, do Sr. Jorge. Ah, eu gostava da minha Joana, eu gostava daquela gente toda.
0: Pois, é tudo boa
1: É.
0: gente, só
1: Eu
0: dá
1: já
0: para
1: sabia o nome
0: gostar.
1: daquele. Ele sabia o nome daquela gente, deles todos, ele sabia tudo.
0: Oh,
1: Ele
0: que bom.
1: sabia.
0: Ana Paula,
1: Era.
0: beijinhos para quem?
1: Para a Dona Maria da Monte, a Sra. Virgílio, para a Sra. Nélia, para a Dona Gorete Gonçalves, para a Sra. Aldanha, para a Dona Zé Maria Luizinha, para a família da Rubana Guiário, para ele também. E aqui também quero mandar um beijinho para todo o posto de do Funchal, do fundo do meu coração, para toda a gente. E hoje fico sozinha com isso. Então,
0: Oh,
1: fico essas duas hoje.
0: ficamos as
1: Um grande
0: duas.
1: beijinho para
0: Muito
1: si
0: obrigada,
1: e que
0: estamos
1: tenha
0: sempre na melhor companhia.
1: um bom fim de semana para todos, com muita saúde. E um beijinho para o Sr. Cláudio também.
0: Muito
1: Olha, para todos
0: obrigada.
1: quem está a ver o nosso programa. E aproveita que foi um bom fim de semana, que é grande.
0: É isso,
1: Que a gente
0: aproveitar.
1: possa ver o nosso.
0: É isso, olha, Ana Paula,
1: Pronto,
0: beijinho grande,
1: beijinho.
0: muito
1: Para toda a sua
0: obrigada.
1: família, a minha Beatriz, para os seus meninos,
0: E para
1: para
0: si também,
1: todos.
0: para
1: Muito
0: todos.
1: obrigada,
0: Beijinho,
1: obrigada. Obrigada
0: obrigada.
1: para a atenção, com licença,
0: Beijinhos,
1: obrigada.
0: com licença. É sempre bom ouvir os nossos ouvintes. Agora o telefone parece uma árvore de Natal. Não para, estou sim, bom dia.
2: Bom dia.
0: Olá, bom dia. E então, está tudo bem?
2: Tudo bem, tudo.
0: E diga-me, eu agora sabe que eu estou melhor. Sabe porquê?
2: Sim, sei porquê.
0: Ah, é? Então e porquê?
2: Também estou bem, também estou contente, está consigo, está
0: Ah, já
2: sozinha,
0: sabe
2: muito
0: as minhas manhas
2: parabéns.
0: todas.
2: Muito parabéns, já está sozinha no seu programa,
0: Ah, muito
2: sim,
0: obrigada. Está a
2: senhora.
0: gostar?
2: Estou a gostar muito, sim,
0: Ainda
2: senhora.
0: bem, é esse o meu propósito. Fico muito
2: Hoje
0: feliz.
2: não estou na minha casa, hoje estou na casa da minha filha.
0: Ah, então está
2: E
0: ainda
2: sim,
0: melhor.
2: vir a minha filha, estou na casa dela hoje.
0: Que
2: E
0: delícia.
2: então estou aproveitando, não, vou cumprimentar os nossos amigos
0: E
2: todos.
0: fez muito, muito bem. Nós agradecemos e é sempre um gosto enorme receber a sua chamada, o seu telefonema.
2: Sim, senhora.
0: E
2: É
0: então.
2: assim, a vida é assim.
0: E
2: Um
0: vai
2: dia num
0: almoçar?
2: lado, um
0: Vai
2: dia no
0: almoçar
2: outro.
0: aí?
2: Como é?
0: Se vai almoçar na casa da sua filha?
2: Ah, sim,
0: Pois,
2: claro.
0: já está quase na hora do almoço.
2: Hoje o Sr. Plácido não vai cheirar a minha comida. Hoje nem
0: Pois, hoje.
2: cheira.
0: Está a ver, Plácido? Hoje não, vai ter que ficar para a próxima.
2: Está longe? Sim, para a próxima ele vai cheirar. Hoje não cheira. Hoje ele não cheira a minha comida. Hoje é aqui.
0: Ainda bem, olha, vamos mandar beijinhos que isto o tempo urge.
2: Sim, mandar beijinhos para a Ana Paula, que acabei de falar, ouvir ela falar. Beijinho para a Ana Paula, beijinho para a minha sobrinha, Luizita. Beijinho para todos, para o Sr. Plácido, para o Sr. José de Abreu, para o Sr. dos Papos que já chegou ontem, e pode ser que ele venha hoje outra vez. E olhe para todos os imigrantes,
0: É
2: para todo
0: isso,
2: mundo,
0: para
2: para o
0: todos
2: Sr.
0: os
2: Paulo
0: imigrantes.
2: Madruga, que hoje não
0: Está no bem
2: estava,
0: bom, está a aproveitar o bem bom.
2: pois, aproveitando o fim de semana. Para a menina Joana também. E para si, e
0: Muito
2: muitos parabéns,
0: obrigada.
2: está-se de rascar muito, muito bem.
0: Agradeço, agradeço. Um beijinho muito grande e aproveito o dia na casa da sua filhota. Vai ser bom, sem dúvida
2: E já estou
0: alguma.
2: lá na casa dela. Ela fez anos ontem.
0: Ah, então
2: E
0: muitos parabéns.
2: vim ajudar ela a fazer aqui umas sobremesas, que amanhã ela vai celebrar os anos dela. Então vim ajudar ela a
0: Perfeito.
2: fazer.
0: Então vai ser um fim de semana em grande.
2: Vai ser, se Deus quiser.
0: Olha,
2: Pronto, um beijinho
0: um
2: para si,
0: beijinho
2: tudo
0: grande. Muito
2: bom,
0: obrigada por ter
2: tchau, e bom
0: ligado.
2: fim
0: Um
2: de semana para
0: beijinho.
2: todos.
0: Beijinhos, beijinhos. Bom fim de semana.
2: Beijinhos, um fim de semana para todos. Tchau, tchau.
0: Igualmente, um beijinho. E é assim que nós passamos estas 2 horas incríveis na companhia dos nossos ouvintes. Vamos atender aqui mais uma chamadinha antes de passarmos à música. Estou sim, bom dia.
3: Bom dia.
0: Olá, muito bom dia. Como estamos?
3: O Ricardo Cassiano.
0: Eu sei que é o Ricardo, eu também não sei, que é o nosso amigo
3: Ah,
0: Ricardo
3: ok, não,
0: Cassiano.
3: como eu mudei o número daqui, pensei que não ia estar aí.
0: Não, pela sua voz, dá para perceber logo. E então, Ricardo, está tudo bem? À chuva?
3: Olha, é verdade, eu só digo coisa, no verão e vim aqui e estava chuva. Vindo do Natal, chuva. Cheguei terça à noite, estava a começar a chover.
0: Não há
3: Oh, não
0: problema, a
3: disse.
0: chuva
3: Não
0: abençoa.
3: disse.
0: A chuva abençoa, Ricardo, não se preocupe, não se deixe
3: É
0: influenciar pela chuva, faça a sua vida
3: verdade,
0: normal.
3: é difícil. Olha, cheguei aqui e fiquei abençoado.
0: É isso, chuva abençoa logo, por isso há
3: É
0: que ver.
3: verdade, olha, essa saúde. Olha, ontem fui para o chão, já peguei um solzinho para o chão ontem à tarde. Muda foi até ao pé, foi até à procura, mas já não estavas.
0: Pois, já não estava.
3: que eu, tenho, que eu trouxe uma coisinha de sangue para ti.
0: Oh.
3: Para ti, para o Paulo, para dizer que está.
0: Agora estamos muito curiosos, muito obrigada.
3: Pode ser, não, isso é aquele pessoal que gosta só. Dos que gostam e gostaram uma minha, não que seja pouco.
0: Oh, mas contenta
3: com atenção. Não é boa atenção, está bom.
0: E nós queremos é que você aproveite as suas férias. Aproveite ao máximo, passa depressa.
3: Ai, podes querer. 3 semanas que passa. Isto é por causa de 3 semaninhas.
0: Pois, passa rápido.
3: Ou também só venho por 2, mas pediu o manager para mim vir e passar 1 semaninha.
0: E fez muito
3: com
0: bem.
3: A minha irmã vem comigo junto, por isso.
0: Fez muito bem, aproveite, Ricardo.
3: Olha, parabéns para ti. Tudo bom, estou a gostar da tua missão sozinha.
0: Não, muito obrigada.
3: Porque isso é bom. Quando eu estou sozinha a fazer a minha missão, também acredito que passa rápido, não é?
0: É um instante, já.
3: No
0: Ricardo, já só faltam 10 minutos para o meio-dia. Isto o tempo passa a correr, por isso
3: mas
0: também.
3: Mas é, para quem e sei o que é isso.
0: Pois.
3: Que também quando tu abres do computador a para a rádio, isto passa rápido mesmo.
0: É, sempre a correr, mas é bom sinal. É sinal que estamos a fazer o que gostamos e não há nada
3: claro
0: melhor do que
3: sim,
0: isso.
3: Claro que sim. Diz que a gente se gosta, eu
0: preciso. É isso, Ricardo. Olha, quero mandar beijinhos.
3: Quero. Em primeiro lugar, um beijinho para ti.
0: Obrigada.
3: Um beijinho e tudo bom para ti, que desejo tudo bom. Um beijinho para a, Maria, a menina Joana, um grande abraço para o Paulo e para todos aqueles que ligaram para aí, para a Ana que eu vi, a Ana Paula, e se a senhora que é Zulmira, não é?
0: Era a senhora Zulmira, exatamente.
3: E pronto, olha, eu gostava de conhecer algumas pessoas que ligam para aí e quando for para o Chalo, vou-te mandar uma mensagem a dizer que for para o Chalo, quem quer ir lá ter comigo o café.
0: Pronto, olá, fica, eu depois faço anúncio para ver quem pode ir.
3: Claro que sim. Ricardo. Olha, um grande abraço aí ao Raul, dizer eu que estou aqui já com o Rafael para o Bordo Lobelo.
0: Raul, está a ouvir? Está aqui a ouvir o seu amigo Ricardo Cassiano. Ele está a falar consigo. Bem bom, Ricardo, muito obrigada por ter ligado. Um beijinho grande para si. Continua a aproveitar as suas férias da melhor forma.
3: Está bem, muito obrigada.
0: Beijinhos, até
3: obrigado,
0: à próxima.
3: Obrigado, tudo bom, para todos que estão à escuta do pé.
0: Beijinhos para todos, obrigada,
3: obrigado,
0: Ricardo.
3: Obrigado, obrigada.
0: E assim continuamos na companhia dos nossos belíssimos ouvintes e agora vamos à música. Mika, We Are Golden. Yes, we are.

E estamos prestes a fechar a nossa emissão de 2 de outubro, sexta-feira, do nosso Bom Dia. Bom dia, espero que tenham gostado, espero que estejam desse lado animados e bem dispostos, porque hoje é o Dia Mundial do Sorriso. É verdade, já tivemos a oportunidade de falar sobre ele, várias vezes, e de facto nunca é demais recordar que é tempo de sorrir, é tempo de viver, é tempo de aproveitar, porque a vida são 2 dias e o Carnaval são 3. Com vocês, Beatriz Jardim, e cá estamos nós, prontos para mais um dia. Uma belíssima sexta-feira, desejo-vos a todos um excelente fim de semana. Vamos ter agora as notícias e logo depois continuamos com mais música. Do meu lado é tudo, um bom fim de semana prolongado para todos vocês. E fechamos esta hora com Álvaro Soler, com Solo para ti. Solo para ti, para os nossos ouvintes, um bom dia, um bem-aja.

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1: No Evangelho de hoje, Jesus dirige palavras fortes à Corazim e a Betsaida. Porque viram os sinais de Deus, escutaram a sua palavra, mas não se converteram. Esta palavra faz-nos pensar. Quantas vezes Deus também passa pela nossa vida e nós não damos conta? Quantas vezes ouvimos o Evangelho, participamos na Eucaristia, recebemos sinais, encontramos pessoas que nos ajudam a aproximar de Deus, mas continuamos exatamente no mesmo lugar? Jesus não quer apenas que o escutemos. Quer que a sua palavra transforme o nosso coração e a nossa vida. Converter-se é deixar que Deus nos mude por dentro. É reconhecer aquilo que precisa de ser curado, pedir perdão, recomeçar e escolher novamente o caminho do Evangelho. Hoje Jesus diz-nos: não deixes passar os sinais de Deus. Talvez Ele esteja a falar contigo através de uma pessoa, de uma situação, de uma palavra ou até de uma dificuldade.
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0: É com garantias de que o Governo vai trabalhar para evitar o arrastamento de processos para lá dos prazos legais que a Ministra da Justiça reage à notícia de que o Ministério Público recusou o acesso, pela sexta vez, a António Costa ao processo da Operação Influencer na origem da queda do Governo em 2023. De acordo com o Jornal Expresso, a magistrada que lidera o caso considera que o ex-Primeiro-Ministro é apenas suspeito e por isso não pode ter acesso às investigações. Sem comentar o caso concreto, Rita Alarcão Júdice sublinha apenas que o Ministério da Justiça tem como objetivo tomar medidas para travar o incumprimento de prazos.
1: Não queria falar sobre o processo em concreto. Para esclarecimento de todos, o que eu julgo é que o processo não está em segredo de justiça interno, ou seja, apenas para os intervenientes do processo e não para segredo de justiça externo, que é outra realidade, ou seja, não é qualquer pessoa que possa ter acesso ao processo, é apenas os intervenientes diretos, arguídos e os assistentes. Vou batalhar para que os processos, mesmo em termos legislativos, não se arrastem indefinidamente, que possam levar a uma tomada de decisão, seja de arquivamento, seja de absolvição ou encerramento do inquérito.
0: A Ministra da Justiça, ainda de acordo com o Expresso, Costa, agora Presidente do Conselho Europeu, considera a recusa para consultar o processo um atentado ao Estado de Direito. A educação em Portugal não se restringe à escola pública. É a posição do Presidente da Comissão Episcopal da Educação Cristã na abertura de um simpósio sobre educação e escola em Portugal que decorre em Fátima. Dom António Augusto Azevedo lembra as instâncias educativas de matriz cristã que defende nem sempre são consideradas de forma devida.
2: A educação em Portugal envolve muitas pessoas e instituições. A educação em Portugal não se limita, não se restringe à escola pública. Há muitas outras realidades e âmbitos. Há outras instâncias educativas, muitas delas de matriz cristã, que dão um contributo de enorme importância para a educação no país e que nem sempre são devidamente consideradas.
0: O também Bispo de Vila Real lamenta o peso de um Estado que classifica de burocrático e centralista, chama também a atenção para o desinteresse dos jovens pela escola.

0: e para o descontentamento dos professores. Já o núncio apostólico em Portugal, Dom Andrés Carrascosa Coso, deixa um alerta para as escolas católicas que, diz, por vezes não promovem uma educação integral.
1: Educar não é apenas transmitir conhecimentos ou competências, é acompanhar o crescimento da pessoa na sua totalidade. É ajudá-la a descobrir quem é, quem pode ser e para que é chamada. E por vezes temos um déficit na escola católica de não ser suficientemente explícitos de ensinar que a vida, qualquer vida, é uma vocação, é um chamado de Deus a um plano, qualquer que ele seja.
0: O anúncio apostólico em Portugal, Dom Andrés Carrascosa Coso, no simpósio sobre educação e escola em Portugal, a decorrer em Fátima. A inflação acelera na zona euro, 3,8% em setembro, o valor mais elevado em 3 anos, uma subida provocada pelo aumento dos preços da energia. Os dados agora divulgados pelo Eurostat mostram uma aceleração significativa em relação aos 3,2% registados em agosto. A fechar, digo-lhe que os Açores estão sob aviso laranja da meteorologia, devido à chuva forte e trovoada, associadas à depressão pós-tropical Hanna. O aviso mantém-se até às 3 da tarde nos grupos Ocidental e Central e até à meia-noite em São Miguel e Santa Maria. Resta-me desejar-vos, Zé Azizé, um bom fim de semana.
2: Muito obrigado,
3: bom
2: Vitor.
3: Fim de semana.
2: Muito obrigado.
3: Para ti.
2: Bom fim de semana. Agora, meio-dia e 6.
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0: Atualizamos agora a informação regional. Vamos conhecer os títulos em destaque com o jornalista Paulo Figueira. Boa tarde.
1: Boa tarde. Hoje é dia de greves. Funcionários públicos e tripulantes da EasyJet estão em protesto por melhores salários. Plataforma dos subsídios nas viagens aéreas, Miguel Albuquerque aguarda pelas correções. A Seleção de Portugal venceu a Dinamarca por 4-2, mas é o abandono de Ronaldo que continua na ordem do dia. Esta manhã em Lisboa,

0: Lisboa foram retirados 3 cartazes de apoio a Cristiano e críticas ao treinador Jorge Jesus. Funcionários do Estado estão em greve e há efeitos nas escolas, universidades, saúde, justiça e outros departamentos. O protesto foi convocado por 3 sindicatos associados da CGTP. Na Madeira, a participação não é do agrado do Sindicato dos Trabalhadores em Funções Públicas e Sociais, que é liderado por Nelson Pereira.
1: Estamos com uma pouca adesão. Estamos a contar aí em todos os serviços públicos da região para as carreiras gerais, centros operacionais, centros técnicos, técnicos superiores, a rondar os 60-70% no máximo. Ora, o que nós temos aqui em termos mais afetados talvez tenha sido os centros de saúde na parte administrativa. Dar-lhe aqui um exemplo concreto, São Roque, há quatro trabalhadores de administrativos, só uma que foi trabalhar. Em centros operacionais, em termos gerais, anda à volta de 50-60%. Portanto, se são 2, vamos imaginar que são 3 aqui no Bom Jesus, há 4 ou 5 centros operacionais, 2 fizeram greve, por exemplo.
0: Pouca adesão a esta greve, segundo Nelson Pereira, dirigente do Sindicato dos Trabalhadores em Funções Públicas e Sociais. Do rol das reivindicações constam a valorização imediata das carreiras. Estes funcionários alegam ser os mais mal pagos de toda a administração pública. Reclamam ainda o início imediato das negociações salariais, sem esperar pelo próximo ano. Outra greve em curso é a dos tripulantes de cabine da companhia EasyJet. Este primeiro período decorre até a próxima terça-feira. Durante 5 dias ficam sem efeito 443 voos, ou seja, 80% das ligações programadas, segundo o Sindicato Nacional do Pessoal de Voo da Aviação Civil. A dirigente Ana Dias explicou à televisão SIC o que está por detrás desta paralisação.
2: A EasyJet continua a alterar a nossa escala constantemente, seja no dia anterior, até no próprio dia. No próprio dia o trabalhador pode achar que vai operar, por exemplo, Madrid, chega ao aeroporto, tem uma alteração e afinal vai fazer um Cabo Verde, portanto que altera a vida toda. Nós sabemos os constrangimentos da aviação, não é disso que estamos a falar mesmo de falta de contratação. São escalões de senioridade que hoje em dia ainda não temos, algo que já existe na rede há muito tempo. Hoje em dia um trabalhador com 1 ano oferece o mesmo que um trabalhador com 20 anos de casa, por exemplo, e claro, a atualização salarial, aquilo que a empresa continua a dar justamente aos nossos colegas lá fora e connosco continua a apresentar propostas que não são dignas de serem negociadas.
0: Ana Dias, do Sindicato Nacional do Pessoal de Voo e da Aviação Civil. No que toca à região, estão garantidos serviços mínimos. O despacho publicado pela Direção-Geral do Emprego e das Relações de Trabalho impõe 2 rotações diárias, Lisboa-Funchal-Lisboa, e uma Porto-Funchal-Porto. Nos dias 4 e 6 é assegurado um voo Porto-Santo. Os tripulantes da EasyJet paralisam depois entre 19 e 23 de dezembro. E ainda nos transportes aéreos, Miguel Albuquerque continua a aguardar pelas correções à plataforma informática de reembolso das viagens levadas a cabo pelos residentes.
3: Eu na altura sugeri, vocês sabem isso, eu sugeri que devíamos fazer 6 meses de experimentação. Bem, só que esta plataforma neste momento tem que ser aperfeiçoada tecnologicamente, é mais uma questão técnica do que mais uma questão de vontade política. Mas eu estou convencido que vai melhorar e que essas melhorias que estão sendo introduzidas vão levar a que a plataforma funcione melhor. Independentemente disso, o que é importante as pessoas perceberem é que a minha obrigação enquanto chefe do Governo da Madeira é garantir que os madeirenses continuam a circular dentro do país a preços acessíveis.
0: Miguel Albuquerque ainda aguarda pela resolução dos problemas ligados à plataforma do mecanismo de continuidade territorial. Declarações do Presidente do Governo, que participou esta manhã numa conferência no âmbito dos 50 anos da autonomia. Eu foco a questão da segurança e os desafios globais. Os oradores convidados foram unânimes. A importância estratégica da Madeira e Açores é um ponto assente, como sublinha Paulo Portas, ex-ministro da Defesa.
4: Portugal tem, na Madeira e nos Açores, trazem à União Europeia experiência, história, capacidades interessantes e relações boas que não dependem dos presidentes, em concreto, com os Estados Unidos. E, portanto, tem um grande valor.
0: A mesma opinião tem Martins da Cruz, diplomata e antigo ministro português dos Negócios Estrangeiros.
5: A região autónoma da Madeira tem um papel muito importante para a estabilidade da política externa portuguesa. Não só pela posição geoestratégica que ocupa, nós não nos podemos esquecer do seguinte: Portugal é, de um ponto de vista político e de um ponto de vista económico, um país europeu. De um ponto de vista estratégico, nós somos um país atlântico e a Madeira ocupa um papel determinante e contribui de uma forma decisiva para a estabilidade e para a projeção internacional de Portugal.
0: Conferência no Funchal esta manhã abordou os desafios globais da segurança e geopolítica. Portugal derrotou a seleção da Dinamarca por 4-2 no jogo de ontem à noite, a contar para a taça, aliás, para a Liga das Nações. A boa exibição não apagou a polémica saída de Cristiano Ronaldo na véspera desta partida. É um assunto que promete arrastar-se nos próximos tempos. Esta manhã, em Lisboa, foram colocados 3 cartazes de apoio a Cristiano e críticas ao treinador Jorge Jesus. Ontem, após o jogo, o técnico evitou abordar o descontentamento de Cristiano, mas mesmo assim não teve qualquer problema em reafirmar o que tinha dito sobre o estatuto dos jogadores.
6: Zero, e continuo a pensar da mesma maneira. Há jogadores com estatuto, isso não, para mim é claro como a água, mas isso volto a dizer, depois as regras são iguais para todos. E, portanto, esse é um processo, ao longo da minha carreira de treinador, sempre pensei e vou continuar a pensar.
0: Jorge Jesus reafirma o que disse na véspera do jogo de ontem, frente à Dinamarca. As regras são iguais para todos, independentemente do estatuto de cada jogador. A Federação Portuguesa de Futebol pediu aos futebolistas para não abordarem a polémica de CR7, foi o que admitiu Renato Veiga quando confrontado pelos jornalistas.
7: Sou alguém aqui muito próximo do Cris e ele sabe que eu tenho um carinho muito grande por ele, mas deram-me indicações que não posso falar sobre o assunto.
0: A Federação Portuguesa de Futebol impôs condições aos jogadores para não se pronunciarem sobre o abandono do CR7 da seleção. Rafael Leão vestiu a camisola número 7, que pertencia a Cristiano Ronaldo, um significado especial para quem é fã do capitão português.
8: Certamente acho que ele em casa, de certeza, está contente pela vitória. Eu, como companheiro, que dou-me bem com ele, sei como ele é. O Cris, para mim, é um ídolo de infância. O número 7 para mim também pessoalmente tem um significado especial, que é uma data, foi a data de nascimento dos meus filhos. Simplesmente tentei agora a camisola, desfrutar com os meus companheiros.
0: Cristiano Ronaldo, lembrado pelos jogadores no final do jogo de ontem, em Portugal derrotou a Dinamarca por 4-2. Ontem à tarde, CR7 foi um dos agraciados com a insígnia dos 50 anos da autonomia. A cerimónia decorreu no Centro de Congressos da Madeira e homenageou com esta insígnia essas 78 personalidades e instituições. Além de Ronaldo, destacam-se figuras como Max e Lourdes de Castro e ainda o cardeal Dom Tolentino de Mendonça. Os veículos elétricos vão passar a pagar estacionamento, mas com desconto de 50%. O pagamento é feito à cabeça, ou seja, na totalidade, na altura do estacionamento. E o proprietário depois reembolsado em 50% com crédito a utilizar em parque. As viaturas, conforme explica Jorge Carvalho, terão de estar registadas na Câmara Municipal do Funchal.
9: Para usufruir desse desconto é necessário passar pela loja do munícipe e proceder à devida formalização do veículo. E é através dessa plataforma que depois é reembolsado.
0: Na reunião semanal de ontem foi aprovado por unanimidade aumentar A taxa turística no concelho passa de 2 para 4 euros a partir de janeiro. O autarca explicou que este aumento resulta da necessidade de fazer face aos custos relacionados com a pressão turística.
9: No caso da salubridade, não só temos que duplicar, em alguns casos, a frequência de recolha, temos um consumo de água que também é acrescido e a reparação das respectivas redes que é necessário, bem como as redes viárias, mas não esquecendo, por exemplo, toda uma dinâmica cultural que também a cidade tem que procura proporcionar a todos os que nos visitam.
0: A oposição está de acordo, mas a vereadora do JPP, Fátima Aveiro, diz que é preciso fiscalizar a aplicação dessas receitas.
10: Vai haver uma melhoria na frota da limpeza da autarquia e a outros níveis também, ao nível da recuperação de algum património que esteja lesado fruto deste uso mais massivo das infraestruturas e, portanto, vamos estar todos atentos e esperar que efetivamente se veja e os fochalenses constatem no seu dia-a-dia estas melhorias.
0: O vereador socialista Rui Caetano é mais crítico, considera que até agora pouco se viu em termos de resultados.
11: As estradas estão todas esburacadas, há problemas com a limpeza, o problema do trânsito não foi resolvido, a questão dos estacionamentos não foi resolvido, isto é, a taxa turística chega aos cofres da Câmara, mas depois, na prática, no concreto, a gente quase nada vê com efeitos dessa taxa turística.
0: Também o vereador do Chega, Luís Filipe Santos, dirigiu reparos à Câmara do Funchal.
12: Cobra-se 14 milhões de euros da taxa turística e nós não vemos resolução nos grandes problemas da cidade do Funchal, que é a habitação, que é a limpeza urbana, que é o trânsito, que é a segurança e a mobilidade. E isto é bom que se diga o seguinte, que este aumento da taxa turística venha para melhorar os problemas da cidade do Funchal.
0: De referir que a duplicação do valor da taxa turística foi aprovada em Assembleia Municipal do Funchal, ontem sim, no encontro semanal da autarquia, foi feita a adjudicação por 14,7 milhões de euros da empreitada de construção de 71 fogos na freguesia de Santo António. Os acidentes nas estradas da Madeira, portanto, provocaram ferimentos em 35 pessoas, das quais duas sofreram feridas graves. As 76 ocorrências registadas pela PSP na última semana envolveram 4 atropelamentos, 54 colisões e 16 despistas. O Comando Regional indica que estes números são provisórios, na medida que alguns acidentes são reportados mais tarde. A PSP deteve 17 condutores, 10 alcoolizados, 3 sem carta e 5 por crime de desobediência.

Agora a previsão do estado do tempo para a Madeira nas próximas horas. Céu muito nublado, aguaceiros mais frequentes a norte e nas zonas de montanha. O vento vai soprar fraco a moderado de nordeste. A temperatura máxima no Funchal foi revista para 25 graus Celsius.

0: Nós por cá, Dom Nuno Brás, no posto emissor de Funchal.
1: Surpreendidos com o estrondoso sucesso da visita do Papa. Assim se confessaram muitos intelectuais franceses, gente dos média, comentadores de televisão. Alguns ainda gritaram, mesmo depois da visita, que as ruas não podem ser espaço para a fé, reduzindo a liberdade religiosa ao silêncio das consciências. O facto, no entanto, é que uma multidão invadiu Paris, que muitos se confessaram, mesmo num espaço aberto, que os jovens encheram o maior estádio de França, cheios de alegria, e que uma outra multidão peregrinou até Lourdes e também a Metz. Não causou problemas ou conflitos, apenas animada pelo entusiasmo da fé. Os dias da recente visita do Papa Leão XIV à França, o mesmo já tinha sucedido em Espanha, ainda não há muitas semanas, mostraram que, de facto, existem duas Franças. Existe a França laica, constantemente publicitada nas televisões e nas redes, proclamada pelos políticos e comentadores, a França das manifestações, dos vidros partidos e carros incendiados, a França que não sabe por onde caminhar e que coloca o resto da Europa com os nervos em franja. Existe a outra França, católica, tranquila, trabalhadora, que, desiludida dos políticos e dos fazedores de opinião, lhes vai fazendo ouvidos de mercador, mas não hesita, apesar de tudo, em se mostrar nestes momentos e em dar ao mundo um admirável testemunho de fé. Mas creio que isso não sucede apenas em França ou na Espanha. Também por cá, em Portugal, temos algo muito semelhante.
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1: Dizem que numa colina onde o vento chegava sempre antes das decisões, existia uma escola antiga. As paredes eram de pedra clara, como se tivessem sido talhadas pela própria luz, e as janelas deixavam entrar o cheiro das laranjeiras e das histórias que cada criança trazia consigo. Era uma escola como tantas outras, mas havia nela uma particularidade. Cada rosto era uma página e cada página era também um mundo inteiro à espera de ser lido. Numa dessas manhãs de setembro, o diretor, um homem meticuloso que acreditava que governar era o mesmo que alinhar papéis numa gaveta, decidiu que para alguns mundos já não podiam entrar nessa escola. Disse que certos véus escondiam demasiado, que certas línguas confundiam o quadro e que certas origens perturbavam a ordem das carteiras. E assim, com a autoridade de quem nunca percebeu que o mundo não cabe num decreto, anunciou que algumas crianças teriam de ficar à porta. A notícia espalhou-se como uma poeira levantada por um carro apressado. Uns aplaudiram, outros franziam o sobrolho. Mas foi dentro da escola que o silêncio se tornou mais pesado. Um silêncio que parecia perguntar: como se proíbe um rosto? Como se limita uma infância? Entre os alunos havia uma menina chamada Laila. Trazia um hijab azul claro, da cor do céu, quando está prestes a chorar. Não cobria o rosto, apenas protegia do mundo, como quem segura um segredo com ternura. O seu véu não era uma bandeira nem manifesto, era memória, era afeto, era pertença. Laila não entendia porque falavam de tecidos como se fossem muros. O seu era apenas um gesto. Na mesma turma havia Mateu, que nunca tinha saído da aldeia. Para ele, Laila era a colega que desenhava pássaros com asas tão grandes que pareciam capazes de levantar a escola inteira. Era também quem lhe ensinara que o silêncio pode ser a língua e que a coragem às vezes cabe num olhar. Quando o decreto chegou, a escola dividiu-se. Alguns pais temeram que os seus filhos se tornassem estrangeiros dentro da própria sala. Outros acharam que a diversidade era uma tempestade que precisava de ser contida. Mas as crianças, essas criaturas que ainda não aprenderam a arte de complicar, continuaram a brincar como se nada pudesse realmente separar quem partilha o recreio. Foi então que a professora Aurora, uma mulher de passos lentos e de quem a voz já viu demasiadas estações, decidiu escrever uma outra carta. Não era uma carta de protesto nem de obediência, era uma fábula que dizia assim: nenhum rosto é perigoso, perigoso é o medo que nos impede de o ver. A carta correu a escola inteira, chegou aos pais, aos vizinhos, aos jornais e até ao diretor, que a leu duas vezes. Primeiro com irritação, depois com uma inquietação que não soube nomear. No dia seguinte, Laila entrou na sala. Mateu sorriu. A professora Aurora pousou o livro sobre a mesa. E a escola, apesar de tudo, respirou. Porque há decretos que tentam ordenar o mundo, mas há histórias que os desobedecem com delicadeza. E no fim, são sempre as histórias que ficam.
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O verão dos humanos aqui a passar só grandes músicas no posto emissor do Funchal. São quase 14 horas, vamos ter a informação com a Rádio Renascença e logo depois continuamos com excelentes músicas. E agora Midnight Oil com Beds Are Burning. Venha daí connosco fechar mais uma incrível hora.

Estamos a praticamente 9 minutos das 14 horas, já almoçou? Se já almoçou, não se esqueça de tomar aquele cafezinho gostoso pós-almoço que dá uma energia e sabe tão bem, não é verdade? Estamos quase a entrar num fim de semana grande, já tem planos para o fim de semana? Certamente irá aproveitar da melhor maneira e nada melhor do que aproveitar na companhia PEF. Com vocês, Beatriz Jardim, e agora vamos ouvir White Flag. Gosta? Eu gosto muito, não me canso, na verdade.

0: Gasóleo e gasolina a descer 3 cêntimos na próxima semana. É uma atualização que acaba de ser enviada à Renascença pela Associação de Revendedores de Combustíveis. É preço final, já com acerto no ISP. Gasóleo e gasolina descem 3 cêntimos na semana que vem. O Presidente da Câmara do Porto não exclui uma possível introdução de portagens para a entrada no Porto, apesar do cenário não estar nesta altura a ser ponderado. Pedro Duarte admite que a medida pode vir a ser equacionada. O limite será a falta de soluções para aliviar o excesso de viaturas que entram na cidade.
1: Nós não estamos a ponderar essa medida nesta fase, mas eu tenho que dizer, mesmo que seja impopular, eu não posso dizer que essa medida no futuro não venha a ser equacionada. Nós temos um problema grave na cidade do Porto, que é o excesso de carros que entram diariamente, carros individuais que entram diariamente na cidade, e estamos a fazer tudo para desincentivar essa entrada. Se chegarmos a um momento em que não encontramos outra solução, podemos olhar para esse caminho.
0: O autarca reconhece que uma medida do género só pode avançar com a garantia de alternativas de transporte. É com garantias de que o Governo vai trabalhar para evitar que os processos se arrastem indefinidamente, que a Ministra da Justiça reaja à notícia de que o Ministério Público recusou pela sexta vez o acesso a António Costa ao processo da Operação Influencer, na origem da queda do Governo em 2023. Sem comentar o caso concreto, Rita Alarcão Júdice sublinha que o Ministério da Justiça tem como objetivo travar o incumprimento de prazos. O Governo está cada vez mais afastado dos trabalhadores, é a convicção do secretário-geral da CGTP na chegada da manifestação desta manhã junto ao Ministério das Finanças em Lisboa. Tiago Oliveira sublinha que o Executivo não sabe o que está a fazer, lamenta que os motivos dos protestos sejam sempre os mesmos: baixos salários e falta de progressão nas carreiras. A Madeira está a estudar a riqueza das áreas marinhas. De hoje até 28 de outubro está em marcha uma expedição científica com mais de 200 participantes nacionais e internacionais. O objetivo é recolher informação sobre os ecossistemas marinhos na Ilha da Madeira, no Porto Santo, nas Ilhas Desertas. A operação serve para ajudar a Madeira a alcançar os objetivos internacionais de proteção de 30% das zonas marinhas até 2030. O secretário regional do Ambiente, Eduardo Jesus, diz que tudo vai ser feito sem prejudicar o setor das pescas na Madeira.
2: Nós não queremos, em circunstância alguma, prejudicar uma atividade que tem uma relevância grande sob o ponto de vista social, económico, na dimensão do próprio sector, e entendemos que é possível evoluir, é possível progredir nesta lógica da responsabilidade ambiental que a todos nós diz respeito, mas sempre com equilíbrio.
0: O secretário regional do Ambiente, Eduardo Jesus, a Madeira está a estudar a riqueza das áreas marinhas. A expedição, que decorre até dia 28 de outubro, é uma parceria do Governo Regional da Madeira, a Agência Regional de Investigação, da Fundação Oceano Azul e também da National Geographic, tudo para conferir, Paulo, no site da Renascença.
3: Muito bem, voltamos a encontrar-nos daqui a pouco menos de uma hora. Até já.

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Sexta-feira, dia 2 de outubro, início deste grandioso mês. Já sabe o que é que vai fazer hoje? À noite? Ao final do dia? Como é que vai entrar a pé juntos para este belíssimo fim de semana prolongado que nos espera?

Aqui no posto emissor do Funchal só queremos ter todo o gosto em agradá-lo. E qual a melhor forma para o fazer, se não com grandes sons, grandes músicas aqui a passar no posto emissor do Funchal? Com vocês, Beatriz Jardim, ainda temos cerca de 45 minutos de grandes sons, grandes músicas. E nada melhor do que fazer jus com uma delas, não acham? Break the Chain. Venha daí connosco, salte da cadeira, a não ser que esteja a conduzir. Se estiver a conduzir, mantenha o cinto de segurança.

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E porque quando está na companhia do posto emissor do Funchal nunca está sozinho, nós estamos sempre deste lado para o acolher, para o receber e para, essencialmente, o entreter. E é exatamente isso que esta canção nos diz, Vanessa da Mata, com Não Me Deixe Só. E pode ficar descansado que na nossa companhia nunca estará sozinho. Vamos entrar a pé juntos neste fim de semana prolongado, sim? Juntos, um...

Major Lazer com Lean On, e estamos mesmo novamente quase a fechar mais uma incrível hora desta tarde musical. São quase 15 horas, vai ter a informação com a Rádio Renascença. Do meu lado é tudo, espero que tenham um ótimo fim de semana e vemo-nos terça-feira para o nosso Bom Dia, Bom Dia. Deixo-vos ao som dos Radiohead com Creep.

0: Congresso espanhol acaba de rejeitar os dois decretos com medidas sobre habitação, aprovados pelo governo na última terça-feira. É uma decisão conhecida há minutos, um chumbo que aquece o debate sobre se a derrota do governo levará a uma possível antecipação de eleições. Esta tarde, no Foro La Torre, na Galiza, o antigo presidente do governo espanhol, Mariano Rajoy, defende uma ida às urnas.
1: Agora, a única saída para tudo isto, a única, é que haja eleições. Quer dizer, com a atual composição do Parlamento, e tal como estão as coisas, é impossível que haja um entendimento, nem sobre este tema, nem sobre nenhum. Por isso, por razões puramente democráticas, em Espanha deviam convocar-se eleições já.
0: O antigo primeiro-ministro espanhol, Mariano Rajoy, em declarações anteriores à votação desta tarde, na leitura do ex-primeiro-ministro espanhol, Felipe González, só um pacto de Estado poderá resolver a atual crise de habitação em Espanha. Lembra que em causa não está um problema ideológico e por isso não vê razão para não ser ultrapassado.
2: O problema mais importante que sentem os espanhóis, pela primeira vez, não é um problema ideológico que afeta a todos os setores da sociedade, a todos os setores. E, portanto, mereceria a pena parar-se para tentar fazer um acordo sério.
0: Os dois antigos presidentes do governo espanhol falavam durante o Foro La Torre na Galiza, acontecer no cenário de eleições antecipadas. A data possível, avançada nesta altura pela imprensa espanhola, é 29 de novembro. Os médicos tarefeiros saem com sinais positivos da reunião com a Ministra da Saúde. No final do encontro, o presidente da Associação de Médicos Prestadores de Serviços, Nuno Figueiredo Sousa, fala em horas muito produtivas para discutir o futuro dos cerca de 5 mil profissionais.
3: Foram muito produtivas. Vimos uma abertura da Sra. Ministra que não estávamos à espera. Estamos a trabalhar e fomos ouvidos nesse sentido para criar uma fase de transição em que mais um maior número de prestadores de serviço possam ser integrados de forma definitiva no Serviço Nacional de Saúde. Como proceder nesse caminho, o tempo que levará a ser esse caminho, quais as instituições com quem devemos falar e aquelas que precisam de ser ouvidas também pelo Ministério.
0: O presidente da Associação de Médicos Prestadores de Serviço.

0: Isso garante que fica com via aberta para o diálogo com o Governo. O Presidente da Câmara do Porto não exclui uma possível introdução de portagens para a entrada no Porto, apesar do cenário não estar nesta altura a ser ponderado. Pedro Duarte admite que a medida pode vir a ser equacionada. O limite será a falta de soluções para aliviar o excesso de viaturas que entram na cidade.
1: Nós não estamos a ponderar essa medida nesta fase, mas eu tenho que dizer, mesmo que seja impopular, eu não posso dizer que essa medida no futuro não venha a ser equacionada. Nós temos um problema grave na cidade do Porto, que é o excesso de carros que entram diariamente, carros individuais que entram diariamente na cidade, e estamos a fazer tudo para desincentivar essa entrada. Se chegarmos a um momento em que não encontramos outra solução, podemos olhar para esse caminho.
0: Pedro Duarte reconhece que uma medida do género só pode, contudo, avançar com a garantia de alternativas de transporte. E Paulo, fecho com esta indicação de que o gasóleo e a gasolina vão descer 3 cêntimos na próxima semana. A atualização feita à Renascença pela Associação de Revendedores de Combustíveis é preço final, já com o acerto no ISP.
2: É o que se pode arranjar para já, não?
0: Sim, mas uma descida é sempre positiva.
2: É sempre positiva, pois claro. Vitor Mesquita com a edição das 3. Bom fim de semana.
0: Bom fim de semana.
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1: Dizem que numa colina onde o vento chegava sempre antes das decisões, existia uma escola antiga. As paredes eram de pedra clara, como se tivessem sido talhadas pela própria luz, e as janelas deixavam entrar o cheiro das laranjeiras e das histórias que cada criança trazia consigo. Era uma escola como tantas outras, mas havia nela uma particularidade. Cada rosto era uma página e cada página era também um mundo inteiro à espera de ser lido. Numa dessas manhãs de setembro, o diretor, um homem meticuloso que acreditava que governar era o mesmo que alinhar papéis numa gaveta, decidiu que para alguns mundos já não podiam entrar nessa escola. Disse que certos véus escondiam demasiado, que certas línguas confundiam o quadro e que certas origens perturbavam a ordem das carteiras. E assim, com a autoridade de quem nunca percebeu que o mundo não cabe num decreto, anunciou que algumas crianças teriam de ficar à porta. A notícia espalhou-se como uma poeira levantada por um carro apressado. Uns aplaudiram, outros franziam um sobrolho. Mas foi dentro da escola que o silêncio se tornou mais pesado. Um silêncio que parecia perguntar: como se proíbe um rosto? Como se limita uma infância? Entre os alunos havia uma menina chamada Laila. Trazia um hijab azul claro, da cor do céu, quando está prestes a chorar. Não cobria o rosto, apenas protegia do mundo, como quem segura um segredo com ternura. O seu véu não era uma bandeira nem manifesto, era memória, era afeto, era pertença. Laila não entendia porque falavam de tecidos como se fossem muros. O seu era apenas um gesto. Na mesma turma havia Mateu, que nunca tinha saído da aldeia. Para ele, Laila era a colega que desenhava pássaros com asas tão grandes que pareciam capazes de levantar a escola inteira. Era também quem lhe ensinara que o silêncio pode ser a língua e que a coragem às vezes cabe num olhar. Quando o decreto chegou, a escola dividiu-se. Alguns pais temeram que os seus filhos se tornassem estrangeiros dentro da própria sala. Outros acharam que a diversidade era uma tempestade que precisava de ser contida. Mas as crianças, essas criaturas que ainda não aprenderam a arte de complicar, continuaram a brincar como se nada pudesse realmente separar quem partilha o recreio. Foi então que a professora Aurora, uma mulher de passos lentos e de quem a voz já viu demasiadas estações, decidiu escrever uma outra carta. Não era uma carta de protesto nem de obediência, era uma fábula que dizia assim: nenhum rosto é perigoso, perigoso é o medo que nos impede de o ver. A carta correu a escola inteira, chegou aos pais, aos vizinhos, aos jornais e até ao diretor, que a leu duas vezes. Primeiro com irritação, depois com uma inquietação que não soube nomear. No dia seguinte, Laila entrou na sala. Mateu sorriu. A professora Aurora pousou o livro sobre a mesa. E a escola, apesar de tudo, respirou. Porque há decretos que tentam ordenar o mundo, mas há histórias que os desobedecem com delicadeza. E no fim, são sempre as histórias que ficam.
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Olá, Vivi, boa tarde. Seja bem-vindo ao Canal 2 do Posto Emissor do Funchal, 9 minutos passados das 18. Abrimos com ABBA, Take a Chance on Me. Já sabe que vamos acompanhá-lo até bem perto das 19. Já a seguir, no melhor som da cidade de ritmos latinos, vem por aí Abraham Mateo, com a participação especial de Yandel e Jennifer Lopez, Se Acabo El Amor.

0: Muito bem, depois da participação de Adam Lambert com este Holding Out for a Hero, um original de Bonnie Tyler, ela está alinhadíssima na nossa playlist para cantar em último lugar. Trago à antena a qualidade da produção nacional. Adelaide Ferreira, Dava Tudo, a versão de 2023.
1: Sim.

bora aí recordar bons velhos tempos? Então, diga-me lá, há quanto tempo não ouvi uma música destas? São os Fischer Zed. Estávamos para aí na década de 80. So Long era uma das músicas mais ouvidas nessa altura.

Muito bem, da minha parte vai sendo tudo. Eu estou de regresso à antena amanhã, no horário das 14. Aliás, um bocadinho antes, é pelas 13h30 e vou fazer-lhe companhia até bem perto das 19h. Portanto, um sábado muito bem acompanhada. Consigo ir desse lado, espero eu. Já daqui a pouco teremos toda a atualização de notícias. Vem por aí a informação regional. É uma Madeira em notícia, com a assinatura do jornalista de serviço, o meu querido amigo José Pedro Correia. Boa tarde, fique bem. Até amanhã, se Deus quiseres.

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1: Plataforma dos subsídios nas viagens aéreas, Miguel Albuquerque aguarda pelas correções. Governo regional vai canalizar

0: Dados, Saúde, Justiça e outros departamentos. O protesto foi convocado por três sindicatos associados à CGTP. Na Madeira, a participação de cerca de 60% não é do agrado do Sindicato dos Trabalhadores em Funções Públicas e Sociais, liderado por Nelson Pereira.
1: Estamos com uma pouca adesão, estamos a contar aí em todos os serviços públicos da região, para as carreiras gerais, centros operacionais, centros técnicos, técnicos superiores, a rondar os 60, 70% no máximo. Ora, o que nós temos aqui em termos mais afetados talvez tenha sido os centros de saúde na parte administrativa. Dar-lhe aqui um exemplo concreto, São Roque, há quatro trabalhadores de administrativos, só uma que foi trabalhar. Em centros operacionais, em termos gerais, anda à volta dos 50% a 100%. Portanto, se são dois, vamos imaginar que são três aqui no Bom Jesus, há quatro ou cinco centros operacionais, dois fizeram greve, por exemplo.
0: Do rol de reivindicações constam a valorização imediata das carreiras profissionais. Alegam ser os mais mal pagos de toda a administração pública. Reclamam ainda o início imediato das negociações salariais, sem esperar pelo próximo ano. Outra greve em curso é dos tripulantes de cabine da companhia EasyJet. Este primeiro período decorre até terça-feira. Nestes cinco dias, ficam sem efeito 443 voos, ou seja, 80% das ligações programadas, segundo o Sindicato Nacional do Pessoal de Voo da Aviação Civil. A dirigente Ana Dias explicou à SIC o que está por detrás deste protesto.
2: A EasyJet continua a alterar a nossa escala constantemente, seja no dia anterior, até no próprio dia. No próprio dia o trabalhador pode achar que vai operar, por exemplo, Madrid, chega ao aeroporto, tem uma alteração e afinal vai fazer um Cabo Verde, portanto que altera a vida toda. Nós sabemos os constrangimentos da aviação, não é disso que estamos a falar mesmo de falta de contratação. São escalões de senioridade que hoje em dia ainda não temos, algo que já existe na rede há muito tempo. Hoje em dia um trabalhador com um ano oferece o mesmo que um trabalhador com 20 anos de casa, por exemplo, e claro, a atualização salarial, aquilo que a empresa continua a dar justamente aos nossos colegas lá fora e connosco continua a apresentar propostas que não são dignas de serem negociadas.
0: No que toca à região, estão garantidos os serviços mínimos. O despacho publicado pela Direção-Geral do Emprego e Relações de Trabalho impõe duas rotações diárias, Lisboa-Funchal-Lisboa e uma Porto-Funchal-Porto. Já nos dias 4 e 6 é assegurado um voo Porto-Santo-Porto. Depois, os tripulantes da EasyJet voltam a paralisar entre 19 e 23 de dezembro. E ainda nos transportes aéreos, Miguel Albuquerque diz que continua a aguardar pelas correções à plataforma informática de reembolso das viagens dos residentes.
3: Eu na altura sugeri, vocês sabem isso, eu sugeri que devíamos fazer seis meses de experimentação. Só que esta plataforma neste momento tem que ser aperfeiçoada tecnologicamente. É mais uma questão técnica do que mais uma questão de vontade política. Mas eu estou convencido que vai melhorar e que essas melhorias que estão sendo introduzidas vão levar a que a plataforma funcione melhor. Independentemente disso, o que é importante as pessoas perceberem é que a minha obrigação, enquanto chefe do Governo da Madeira, é garantir que os madeirenses continuam a circular dentro do país a preços acessíveis.
0: Miguel Albuquerque ainda aguarda pela resolução dos problemas ligados à plataforma do Mecanismo de Continuidade Territorial. Declarações do Presidente do Governo, que participou numa conferência no âmbito dos 50 anos da autonomia. Em foco, uma nova ordem mundial. Os oradores convidados foram unânimes. A importância estratégica da Madeira e dos Açores é ponto assente, como sublinhou Paulo Portas, ex-ministro da Defesa.
4: Portugal tem, na Madeira e nos Açores, trazem à União Europeia experiência, história, capacidades interessantes e relações boas que não dependem dos presidentes em concreto com os Estados Unidos e, portanto, tem um grande valor.
0: A mesma opinião tem Martins da Cruz, diplomata e antigo ministro dos Negócios Estrangeiros.
5: A região autónoma da Madeira tem um papel muito importante para a estabilidade da política externa portuguesa. Não só pela posição geoestratégica que ocupa, nós não nos podemos esquecer do seguinte: Portugal é, de um ponto de vista político e de um ponto de vista económico, um país europeu. De um ponto de vista estratégico, nós somos um país atlântico. e a Madeira ocupa um papel determinante e contribui de uma forma decisiva para a estabilidade e para a

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1: Conferência no Funchal abordou os desafios globais da segurança e geopolítica. O Governo Regional anunciou que vai disponibilizar cerca de 2 milhões de euros para auxiliar famílias carenciadas. A verba será canalizada para 17 entidades locais no âmbito do Programa de Apoio à Garantia de Estabilidade Social. A medida foi aprovada esta semana em reunião do Conselho de Governo. Foi também decidido que os armadores e proprietários de embarcações de pesca profissional da Madeira, com motores a gasolina, vão receber uma compensação financeira global de cerca de 11 mil euros. O contrato-programa foi autorizado pelo Conselho de Governo. O Executivo anunciou ainda que prorrogou até 31 de maio de 2027 o regime transitório que autoriza a atracação de navios no Cais Norte e no Cais Sul do Porto do Caniçal. Decidiu também avançar para a conclusão do processo de adaptação de espaços da Casa do Povo de São Roque e do Lar do Porto da Cruz, de modo a acolher doentes idosos ainda hospitalizados, mas já com alta clínica. Os acidentes nas estradas da Madeira e Porto Santo, registados nos últimos 7 dias, provocaram ferimentos em 35 pessoas. 2 tiveram ferimentos graves. As 76 ocorrências registadas pela PSP envolveram 4 atropelamentos, 54 colisões e 16 despistes. A PSP deteve 17 condutores, 10 alcoolizados, 3 sem carta e 5 por crime de desobediência. O Governo Regional anunciou que a 14 de outubro vai assegurar, junto da Porto Santo Line, uma viagem extraordinária do navio Lobo Marinho. A nota distribuída à comunicação social indica que se pretende assim garantir o transporte dos participantes do Campeonato Europeu de Handball de Praia. A competição realiza-se entre os dias 15 e 18 e reúne 32 equipas, 16 masculinas e 16 femininas. A nota acrescenta que a ligação extra foi viabilizada por intervenção do secretário da Economia, José Manuel Rodrigues, e justificada com a necessidade de preservar a imagem da região enquanto anfitriã de uma competição internacional. A viagem vai ocorrer no mesmo dia em que o ferry Lobo Marinho segue para as Canárias para uma intervenção em Doca Seca relacionada com o veio propulsor do navio, uma avaria que tem provocado viagens mais demoradas para o Porto Santo. Esta intervenção obriga a Porto Santo Line a interromper as viagens interilhas entre os dias 14 e 22 de outubro. Nesses 9 dias, a empresa que opera o ferry disponibiliza, tal como acontece durante a pausa de janeiro, 50 lugares de avião por dia em cada sentido para residentes no Porto Santo. Ao mesmo tempo, vai garantir o transporte de mercadorias através de um porta-contentores fretado e disponibilizar gratuitamente contentores frigoríficos para armazenamento de produtos frescos na ilha. Portugal derrotou a seleção da Dinamarca por 4-1 no jogo de quinta-feira a contar para a Liga das Nações. A exibição não apagou a polémica saída de Cristiano Ronaldo na véspera dessa partida, um assunto que promete arrastar-se nos próximos tempos. Na conferência de imprensa, após o jogo, Jorge Jesus evitou abordar o descontentamento de Cristiano. Mesmo assim, não teve qualquer dificuldade em reafirmar o que já tinha dito sobre o estatuto dos jogadores.
2: Zero, e continua a pensar da mesma maneira. Há jogadores com estatuto, isso não, para mim é claro como a água. Mas isso, volto a dizer, depois as regras são iguais para todos. E, portanto, esse é um processo, ao longo da minha carreira de treinador, sempre pensei e vou continuar a pensar.
1: As regras são iguais para todos, reafirmou o treinador Jorge Jesus. Os jogadores foram proibidos pela Federação de falar da polémica CR7, como esclareceu Renato Veiga.
3: Sou alguém aqui muito próximo do Cris e ele sabe que eu tenho um carinho muito grande por ele, mas deram-me indicações que não posso falar sobre o assunto.
1: Rafael Leão vestiu a camisola número 7, que pertencia a Cristiano Ronaldo, um significado especial para quem é fã do capitão.
4: Certamente acho que ele em casa, de certeza, está contente pela vitória. Eu, como companheiro, que dou-me bem com ele, sei como ele é. Cris, para mim, é um ídolo de infância. O número 7, para mim, também, pessoalmente, tem um significado especial, que é foi a data de nascimento dos meus filhos. Simplesmente tentei agarrar a camisola, desfrutar com os meus companheiros.
1: Cristiano Ronaldo lembrado pelos jogadores no final do jogo que Portugal derrotou a Dinamarca por 4-2. E ainda na pausa para as seleções, o Marítimo foi ao Complexo Desportivo do Alverca perder por 2-0 em jogo particular. O defesa central espanhol e capitão dos ribatejanos, Sergi Gomes, fez o primeiro golo. Já perto do final da partida, o médio belga Cédric Nwosi fez o segundo, da formação orientada por Sérgio Ferreira. O Marítimo é o 11º da Primeira Liga, com 8 pontos, e na próxima jornada recebe nos Barreiros o Futebol Clube do Porto. Também com 8 pontos, o Alverca ocupa o 10º lugar e, na 8ª jornada, desloca-se ao terreno do Famalicão. Mais divórcios em 2025. Contabilizaram-se 478, mais 24 do que no ano anterior. O aumento foi de 1,8%, segundo a Direção Regional de Estatística. Quase 2/3 das separações foram por mútuo acordo, enquanto os restantes foram sem entendimento. Cerca de 70%, ou seja, 342 das separações, foram de relações iguais ou superiores a 10 anos. As restantes 136 foram de uniões inferiores a essa faixa. Agora as previsões do estado do tempo para sábado. Céu geralmente muito nublado, aguaceiros mais prováveis na vertente norte da Ilha da Madeira e Terras Altas, vento fraco a moderado de norte-nordeste, pequena subida de temperatura máxima com 25 graus previstos para o Funchal.

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1: Surpreendidos com o estrondoso sucesso da visita do Papa. Assim se confessaram muitos intelectuais franceses, gente dos média, comentadores de televisão. Alguns ainda gritaram, mesmo depois da visita, que as ruas não podem ser espaço para a fé, reduzindo a liberdade religiosa ao silêncio das consciências. O facto, no entanto, é que uma multidão invadiu Paris, que muitos se confessaram, mesmo num espaço aberto, que os jovens encheram o maior estádio de França, cheios de alegria, e que uma outra multidão peregrinou até Lourdes e também a Metz. Não causou problemas ou conflitos, apenas animada pelo entusiasmo da fé. Os dias da recente visita do Papa Leão XIV à França, o mesmo já tinha sucedido em Espanha, ainda não há muitas semanas, mostraram que, de facto, existem duas Franças. Existe a França laica, constantemente publicitada nas televisões e nas redes, proclamada pelos políticos e comentadores, a França das manifestações, dos vidros partidos e carros incendiados, a França que não sabe por onde caminhar e que coloca o resto da Europa com os nervos em franja. Existe a outra França, católica, tranquila, trabalhadora, que, desiludida dos políticos e dos fazedores de opinião, lhes vai fazendo ouvidos de mercador, mas não hesita, apesar de tudo, em se mostrar nestes momentos e em dar ao mundo um admirável testemunho de fé. Mas creio que isso não sucede apenas em França ou na Espanha. Também por cá, em Portugal, temos algo muito semelhante.
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1: Olá, bom dia, boa tarde, boa noite. É assim que nos cumprimentamos nas Viagens Além-Mar do Posto Emissor do Funchal. Um programa que nos dá muita alegria levar aos nossos ouvintes do Posto Emissor do Funchal. Hoje temos uma convidada, Sofia Canha.
2: Olá.
1: Olá, Sofia. Muito obrigada por estares aqui e por partilhares uma viagem que é muito especial, não é?
2: É verdade. Bom dia, boa tarde ou boa noite aos ouvintes. A Tina Tércia, obrigada pelo convite, por partilhar esta experiência. Na verdade, isto foi uma viagem que foi uma experiência também. Aliás, mais do que uma viagem, foi uma experiência de 3 semanas aos Estados Unidos, em 2002, logo no ano depois do atentado. E não foi por isso que nós fomos até aos Estados Unidos, foi porque o motivo que nos levou a preparar esta viagem foi relacionado com algo que tinha acontecido aqui na região. Não sei se as pessoas recordam, mas entre os 2000 e 2003 foi a construção da promenade no Jardim do Mar, houve uma alteração daquela frente-mar. Na altura havia muitos surfistas americanos que vinham surfar aqui à Madeira. E um deles em particular, o Will Harry, que é uma pessoa que adorava a Madeira, adorava e adora a Madeira, chegou mesmo a ponderar, ainda fez uma experiência de morar cá durante 6 meses, esteve cá, trouxe a família, só que a família não se adaptou.
1: No Jardim do Mar.
2: No Jardim do Mar. Portanto, ele gostava mesmo disto. E foi o tal que chamaram o pata rapada, ou o pé rapado, porque eram o pé descalço, surfista. E na altura foi polémico. Mas este surfista, de facto, é uma pessoa muito especial, que conhecia o mundo. E é filho do fundador da Ópera de Los Angeles, por exemplo. Era uma pessoa que viajava muito, conhecia muito a Europa, tinha um carinho especial por Portugal e pela Madeira, porque o pai era importador de vinhos em Hollywood, em Los Angeles. Era um dos maiores, era o maior importador de vinhos de Los Angeles, portanto, não tinha nada de facto de pé rapado. Mas ele era uma pessoa muito simples, na verdade. E foi por isso a ligação dele à Madeira, porque o pai já importava vinhos de Portugal, de França e da Madeira também, de uma das companhias de vinho Madeira.
1: Só uma pergunta, Sofia, também para quem está a ouvir-nos. Havia uma diferença relativamente à opção dos vinhos que eram consumidos? Nós estamos a falar do sul dos Estados Unidos.
2: Uhum, doce,
1: Califórnia. Doce, seria vinho doce?
2: Era vinho doce, sim, sobretudo isso que ele importava. Mas eles produziam também, tinham produtores em Napa Valley e nós chegámos a ir a Sonoma Valley e Napa Valley. Mas esta viagem ficou dividida em duas partes. Uma parte de experiência musical. Em Nova Iorque, nós decidimos, eu ia na altura com o marido, na altura, e o pai da minha filha, porque ele era o diretor da Save the Waves Coalition, nesta ligação com o Will Harry, o surfista que cá estava, em que se criou uma associação, a Save the Waves Coalition, que neste momento é uma coisa muito grande, que se dedica à defesa das ondas surfáveis no mundo. Porque estão sempre em risco, quando se mexe na costa, há sempre o risco de se perder a onda, que é uma coisa natural, não é? É um património natural. E, portanto, eles passaram a fazer a intervenção no mundo inteiro, desde a Nova Zelândia, Chile, Estados Unidos, Europa, portanto. Mas começou na Madeira e foi criada na minha casa, essa associação. Começou ali. E, portanto, por isso esta ligação. E decidimos ir até a Califórnia, porquê? Porque os membros da Save the Waves Coalition eram pessoas, eram profissionais que tinham as suas vidas em vários pontos dos Estados Unidos e era difícil virem todos aqui à Madeira. Então nós decidimos ir até eles e encontramos todos em São Francisco. E foi a primeira reunião geral da Save the Waves Coalition. E pronto, a partir daí, pois, as coisas tiveram o seu caminho e já, aqui já deixou de ter tanta intervenção, porque o mal já estava feito. Mas pronto, são outras histórias. O que é interessante foi esse o motivo que nos levou aos Estados Unidos. Quando paramos, claro, íamos para a Califórnia, mas queríamos ter a experiência de Nova York, porque o Nélio Sousa, meu ex-marido, ele tem muito gosto, sempre teve e tem, e na altura também, e muito gosto por música, e decidimos fazer uma... tivemos cinco dias em Nova York, a ter diversas experiências musicais em vários, de vários tipos.
1: Imagino que foram ao jazz também.
2: Claro, jazz, blues, rock, até fomos a uma comedy, stand-up comedy em Times Square, que foi The Carolines, que é um dos sítios mais populares do stand-up comedy. Claro, aproveitamos tudo isso, fomos ver o Ground Zero, infelizmente foi no ano seguinte ao atentado. Uhum. Chegámos a visitar, depois levámos daqui dos sapadores do Funchal, na altura não eram sapadores do Funchal, eram bombeiros municipais, levámos os galhardetes para trocar e levar aos os bombeiros de Nova York ao quartel que tinha feito a primeira intervenção naquele fatídico dia, não é? Do 11 de setembro, e ter aquela experiência de Nova Iorque. Não é uma cidade que eu gostaria de viver, porque de facto é avassaladora.
1: Mas é espetacular, sim.
2: Mas não, como experiência de visita, sim, sem dúvida.
1: Eu por acaso gostava de viver em Nova Iorque.
2: Com condições eu gostava. Com dinheiro suficiente para pagar alojamento e para viver lá, sim. Tinha que ganhar 10 mil dólares por mês, sim. Pronto. Bem. Aí tudo bem.
1: Ninguém perguntou quais eram as condições, era só se gostávamos ou não de viver lá. Mas é uma cidade muito diferente, uma escala em termos de skyline.
2: Uma diversidade, sim. É tudo grande, é tudo enorme, é tudo muito barulhento, é tudo intenso. O contacto, porque é muito cosmopolita, que deve ser das cidades, ou se não a cidade mais cosmopolita, pelo menos na altura era. Sim. Pronto, e era de facto de um dinamismo, e havia coisas, pérolas tão interessantes. Nós ficamos em Greenwich Village, que é na zona mais
1: artística
2: e antiga de Nova York. E, por exemplo, uma experiência quando fomos uma das noites de experiências musicais foi numa cave, que nos pareceu estranho, porque não tinha o bar, mas não tinha bebidas absolutamente nenhumas, e achamos aquilo um pouco estranho, porque não havia nada, e depois já víamos as pessoas a entrar com garrafas e copos na mão, que coisa, nós não tínhamos levado nada, e portanto, e foi uma experiência giríssima. Portanto, era um bar que já não tinha serviço de bar, nem, e as pessoas levavam, mas era um palco musical, onde as pessoas podiam ter experiências e podiam ver e assistir a bandas. E então foi jazz, esse espetáculo, portanto, esse concerto, e o vocalista era muito interessante, porque era um negro, ele devia ter uns 80 anos, todo vestido de branco, da cabeça aos pés, tudo, inclusive os sapatos, tudo branco, chapéu. E sabes, aquela experiência underground, mesmo, olha, foi de facto...
1: Eu tive uma experiência também muito especial em Greenwich Village, justamente decorrente desse ambiente artístico, que também é propício à existência de ateliês e eu visitei, espaços de criação. E visitei um onde tive a oportunidade, que fazia confecção de peças, e... o proprietário teve a generosidade de mostrar-nos o back office, por assim dizer, e os álbuns de fotografias, de trabalhos que tinha feito, inclusive para o vocalista dos Guns N' Roses. A roupa dele, de palco, era toda confeccionada neste ateliê. Portanto, é um ambiente, de facto, vivo, criativo, sim, de muita diversidade.
2: Muito liberal. Sim. Na altura era, agora não sei.
1: E tu encontraste esse espírito... quase libertário, encontraste-o também na costa
2: Oeste. Na Califórnia. Sim. Sim.
1: Que diferenças.
2: Em São Francisco.
1: Sim. Que diferenças. Sabes que é uma coisa que eu me questiono muito.
3: porque eu só conheço Nova York dos Estados Unidos, é a única cidade, e não é representativo dos Estados Unidos,
2: não,
3: como é,
2: é
3: óbvio.
2: Tudo.
3: E fico em dúvida relativamente aos espaços de liberdade que este continente, que este país ainda proporciona, pela diversidade de experiências nos seus estados. E a Califórnia, justamente, é muito associada a este liberalismo, aos processos da criatividade, das indústrias criativas, justamente por causa do cinema e também da produção musical. Tu viste uma diferença muito grande entre Califórnia e Nova York?
2: Não diria uma diferença muito grande, porque o espírito é o mesmo. Acho que perpassa por todo o país. Claro que, se calhar, se eu fosse ao Texas, ia ter uma experiência totalmente diferente. Mas estes, tanto Nova York como Califórnia, de facto, são espaços, nota-se, de criatividade, de liberdade, de espaço de criação. Mas também, São Francisco... fui a raiz também do movimento hippie, e nós fomos ao High Street, que é logo precisamente essa. Eu tenho uma das fotografias, é essa, onde também comprar, tenho muitas lojas de discos, muitas lojas de arte, muitas galerias de designers, de autores, portanto, designers também de moda. Foi o sítio onde encontrei mais sem-abrigo por metro quadrado, era uma coisa impressionante. Mas depois, onde se verificava ali muito, muito separadamente as comunidades italiana, chinesa, por ruas paralelas quase, mas com ambientes diferentes em que se conviviam ali perfeitamente. Depois, não sei, na realidade, como turista, pelo menos era essa percepção. Cada um tinha o seu espaço e conseguia-se perceber o ambiente quase que transportado dos seus países. Por exemplo, achavas... Passei do Little Italy, portanto, da rua, do bairro italiano, mais movimentado, cheio de vida, com barulho de buzinas e com pessoas. E depois, quando passamos para outra rua, um pouco mais abaixo, o bairro chinês, muito calmo.
3: Mas tu estás a falar de Califórnia, Nova
2: Iorque?
3: Estou
2: a falar para São Francisco.
3: São Francisco.
2: São Francisco. Eu já tinha dado o salto para São Francisco. Mas esta diversidade cultural que se encontra e que se convivia muito bem.
3: Não é, com certeza que tu sabes isto, mas deixamos aqui também esta nota, se alguém tiver mais interesse em pesquisar. Houve um grande investimento por parte do Estado fascista italiano na vaga de imigração para os Estados Unidos, justamente proporcionando apoio para desenvolverem negócios na Califórnia. E as castas que existem, tu falaste muito nos vinhos, têm muito a ver com esta ideia de uma reprodução do Mediterrâneo.
2: Sim.
3: Na Califórnia.
2: Sim.
3: Por isso é que os vinhos que são encontrados nesse estado são muito semelhantes àqueles que também encontramos no sul de Itália,
2: sim,
3: por exemplo. E foi uma política, foi uma opção,
2: claro,
3: do Estado patrocinar este posicionamento. E também para mudar a percepção relativamente àquilo que era Itália e os italianos, que naturalmente chegaram lá em condições,
2: claro,
3: mais difíceis.
2: Mas estás a ver como era aquela cultura aberta ao outro, ao imigrante, porque na verdade os Estados Unidos é uma manta de retalhos de imigrantes, de imigração, foi toda feita com imigrantes. E é essa diversidade cultural que deu a característica que hoje em dia tem. Não é de agora, obviamente.
3: Sofia, nós vamos ouvir agora uma música que foi escolhida por ti e que eu gostava que tu explicasses um bocadinho qual foi o critério para escolher esta música. Qual é?
2: Coltrane, porque este foi um álbum comprado, sai de um álbum que foi adquirido nessa rua no High Street, que é a origem do movimento hippie. E daquelas milhentas lojas de música que existem em São Francisco, e depois muitos movimentos e muitos grupos musicais. Por exemplo, a pessoa onde nós ficamos, o nosso amigo Will Harry, o tal fundador do Save the Waves, ele vivia em Santa Cruz, que era 10 minutos, uma cidade mais pequena de São Francisco. E ele próprio tocava, tinha um grupo, Portanto, a vida dele não era essa, mas tinha um grupo musical e havia muitas pessoas, de facto, tinham estas cenas. Havia muitos sítios em que as pessoas podiam criar. Há pouco dizeres se havia, de facto, esta liberdade, esta criatividade. Havia, de facto, na onda musical também havia muita criação. Percebi isso como um escape, como uma terapia. As pessoas tinham essa... Mas, por exemplo, a mulher dele era artista. Plástica.
3: Outra sensibilidade.
2: Tinha outra sensibilidade. Ela, por exemplo, o pai dela era designer de roupas da Broadway. E ela conviveu com, por exemplo, que é a Jane, que ainda hoje falo com ela, conviveu, a melhor amiga dela era a filha da Barbara Streisand, que é, por exemplo, ela conviveu com aquela gente toda, os filhos daqueles ou seja, eram pessoas que tinham este tipo de background. O pai do Will Harry promovia exposições sempre para promover os novos artistas lá na sua própria propriedade em Hollywood. Ou seja, isto a propósito do Coltrane trouxe-me isto. Mas o Coltrane, porque marcou-nos essa viagem, pronto, porque ouvíamos muito Coltrane e também foi adquirido esse álbum, foi adquirido em São Francisco. E por isso é que eu trouxe,
3: vamos
2: marcou essa viagem.

0: Acabamos de ouvir uma música maravilhosa que nos fala de diversidade, que é também uma viagem a um tempo onde se sonhou muito e que se sonhou com uma sociedade diferente. Os anos 70, os anos hippies também criaram uma possibilidade de vida muito diferente para muitas pessoas, e nós estávamos justamente a falar sobre esta marca de diversidade nos Estados Unidos, que é expressa também não só na música, como nós ouvimos e já falámos aqui no programa, mas também na gastronomia. E eu estava aqui a dar o exemplo de um livro que está disponível online, que se chama How to Make Food for Like the People You Just Deported. É uma publicação que foi escrita justamente numa altura em que os Estados Unidos desenvolveram um conjunto de deportações numa escala quase sem precedentes, julgo eu, e a questão da alimentação veio chamar a atenção para esta questão da identidade. Ou seja, se nós tirarmos os tacos, as pizzas, estas coisas todas, sim, o que é que fica? O que é que fica, não é? O que é que nós somos se tirarmos tudo isto? E se calhar nós só somos o que somos porque somos uma mistura de tudo o que aconteceu antes, claro, juntamente com aquilo que nós pensamos e desejamos ser. E é por isso que os Estados Unidos também têm esta dimensão de sonho e de possibilidade, que é uma marca muito, muito forte. Mas é curioso porque a altura que tu visitaste foi um tempo que marcou uma nova época.
1: Sim, foi a charneira ali em 2001, aliás, que foi quando aconteceu os ataques às torres
0: do 11 de setembro.
1: E portanto foi a partir daí que de facto toda a concepção de segurança que nós tínhamos e de convivialidade, de viagem, de mobilidade, tudo isso mudou.
0: O que é que tu fizeste de diferente nessa viagem que poderia ser útil hoje como recomendação para quem está a ouvir-nos? Estou a falar de precauções, de cuidados, coisas até logísticas.
1: Olha, eu vou dizer daquilo, o choque cultural. Eu senti muito europeia nos Estados Unidos. Por exemplo, o choque cultural que eu senti primeiro em São Francisco, em Nova Iorque não senti tanto, porque é muito cosmopolita, também não está. Podia ser Nova Iorque, Nova Iorque podia estar noutro país. Portanto.
0: Berlim, Tóquio. Sim.
1: Portanto, mas depois quando chego a São Francisco, por exemplo, a quantidade de lixo que se produz numa só refeição. Faz-se muitas, é quase tudo takeaway e comida fora. Agora não sei, mas na altura eu lembro-me ter ficado chocada com os 11 euros os 11 dólares que paguei em 2002 por um pequeno almoço para duas pessoas, mas e a quantidade de lixo que produzi para dois pequenos almoços, dos cafés, sei lá, é tanta embalagem descartável. Pronto, para mim foi logo o choque. Meu Deus, isto para que chocou-me como europeia, chocou-me. Depois, o preço da habitação. Os quartos, já na altura, em São Francisco, para os estudantes, eram de 500 dólares um quarto. Agora acontece aqui, mas isto foi em 2002. Já era. Lembro também não ter transportes. Queria ir até Los Angeles, não havia comboio. Tivemos que alugar um carro.
0: A gasolina é muito barata,
1: a
0: não
1: gasolina
0: é?
1: era muito barata, até o próprio aluguer do automóvel foi muito barato e fizemos a number one. Fomos descendo até Los Angeles. Depois era curioso porque antes de descermos em São Francisco, nós tentámos ir. Portanto, estávamos em São Francisco e estávamos a tentar ir para Sonoma Valley, para a casa, passando por Napa Valley, Silicon Valley, tudo aquilo. Porque nós íamos ficar com um outro senhor, um surfista, é uma coisa interessantíssima, que vivia numa colina, comprou a colina, produzia vinhos. Ele era formado em literatura, tinha uma paixão por poemas, então ele conhecia todos os poetas e contemporâneos. E então ele dizia que trocava vinhos por poemas. E então ele tinha um mural lá em casa e tinha originais, poemas originais assinados por. E ele era formado em literatura americana e tinha esse gosto. O filho atualmente escreve, o mais novo. E o mais velho é também. Ele não escreve, mas é formado em literatura americana. Curioso. E conheci-os como surfistas aqui, que vinham ao Jardim do Mar também. A esposa era, felizmente ainda está viva, advogada ambiental. E, portanto, eles viviam no topo de uma colina em que geravam a sua própria eletricidade e toda a casa, que estava fantástica, foi tudo com materiais reciclados que eles fizeram, construíram a casa. E depois era, de facto, um ambiente giro. E o filho tinha um grupo, eu há pouco disse, da cena musical, que havia muito. O filho mais novo tinha uma banda de música. E nós chegamos, como estávamos lá em setembro, nós chegamos, mas foi uma coincidência feliz, ele estava a fazer a festa da Vindima, porque a partir dali iam vindimar. Portanto, conheci alguns poetas e
0: Isso
1: escritores.
0: foi final de agosto, início de
1: Este,
0: setembro.
1: início de, sim.
0: Início de setembro.
1: Final de agosto e início de setembro, as aulas antes iniciavam-se no final de setembro, ainda foi
0: Ainda estava
1: possível.
0: tempo.
1: Mas foi difícil chegar até lá. Na altura não havia telemóveis ainda, não, pelo menos não era proliferação, havia alguns, mas eu não tinha. E a dificuldade de chegar até lá. E então, mas não havia autocarro, não havia transportes de ligação, transporte público. Não tínhamos ainda alugado o carro. Mas como é que vamos fazer? Então o que fizemos? Apanhamos, como Sonoma Valley e Napa Valley são as zonas onde há muitas quintas de vinhos e de produção de vinhos, havia muitos carros turísticos. Então apanhamos um autocarro turístico, fizemos a viagem até lá e pronto, e fizemos uma visita a uma das quintas de vinhos com a prova, mas depois já não fizemos o resto do percurso, porque o que queríamos era chegar
0: Vocês
1: até
0: criaram uma
1: Sonoma
0: boleia.
1: Valley. Era uma boleia. Mas eu achei curioso porque o motorista era algo diferente também aqui na Madeira. Tínhamos na altura, agora também penso que não tanto, mas as guias turísticas que iam no autocarro de turismo, não é?
0: Sim.
1: Aqui. Lá não. O motorista era o guia. Porque é
0: Portanto,
1: sempre a
0: enquanto
1: poupar.
0: conduzia,
1: É
0: explicava.
1: sempre a poupar. Poupar não ao trabalhador, sempre à empresa. E então eu lembro-me dele ter. Era um rapaz bem parecido, negro, e ele dizia que adorava viver em São Francisco, que ele não era a profissão dele, mas ele não podia viver só da profissão dele, não sei qual é, tinha que ter um trabalho extra para poder viver em São Francisco, porque tinha que ter dois trabalhos para viver em São Francisco. Mas ele gostava tanto e preferia fazer isso do que mudar-se de cidade. 2002. Era
0: Impressionante.
1: muito difícil. De facto, era tudo muito caro, sobretudo a habitação, aquilo que nós estamos a sentir, que é a especulação imobiliária que sempre houve em Nova Iorque,
0: Nos
1: nos Estados
0: Estados
1: Unidos,
0: Unidos, nas cidades
1: que é um
0: principais.
1: mercado a gerir, no fundo, e a gerar a oferta e a procura que determinava o preço da habitação. Eu lembro-me este meu amigo, o Will Harry, ele tinha acabado, de 3 em 3 anos, mudam de casa, ele tinha comprado uma casa. Onde ele estava tinha sido 800 mil dólares na altura, um T3, uma casa, um T3, como a mim, nada, na altura, e ia vendê-la no ano seguinte por 1 milhão e 400. Portanto, estamos a ver a especulação onde já está, e por isso está tantos americanos da classe média já não consegue suportar aquele custo de vida. Mas se nós não pusermos travão aqui na Europa, eles
0: Já
1: vão
0: está a
1: trazer.
0: acontecer
1: Já está a
0: muito.
1: acontecer, aquilo que está a acontecer vai acontecer aqui, porque é o mesmo princípio. Não
0: Sim.
1: pode ser o mercado a regular o preço.
0: Sim, principalmente porque
1: Não pode ser a procura, a oferta
0: a habitação não é uma escolha relativamente a um consumo indiferenciado, não é a mesma
1: Sim,
0: coisa que
1: não, não
0: escolher
1: é.
0: um carro de luxo. A habitação tem a ver com um direito constitucional.
1: Constitucional, pelo menos cá, nos Estados Unidos
0: Sim,
1: não é, mas
0: estou a
1: aqui
0: falar
1: é
0: da nossa
1: da nossa
0: realidade, que nós
1: realidade.
0: esquecemos muitas vezes
1: E é isso.
0: que está previsto na nossa Constituição.
1: E de facto foi uma das coisas que senti, de facto, esse choque cultural. Também o facto de pagar
0: Sim, o tipo.
1: 15% de gorjeta quando, por exemplo, lá em São Francisco, derramaram, no restaurante italiano, derramaram molho para cima de mim, literalmente, e eu ainda tive que pagar a gorjeta disso. Quer dizer, deviam-me pagar a lavagem da roupa. E ainda tive que pagar, assim, isso não faz sentido. Mas pronto, depois percebi que muitos empregados de mesa não ganham mais nada do que a gorjeta. Não ganham ao salário. Ganham gorjeta. Por isso é que quanto mais fazem. Por isso é que é o imposto sobre a gorjeta. Porque no fundo é como se fosse um salário. Portanto, é sempre. Mas só para dizer pensar. Aqui, só uma última informação. Esta viagem é especial porque foi ali que eu descobri, em São Francisco, que eu descobri que estava grávida da Elisa. E por isso ficou também marcado por
0: literalmente
1: isso. Mesmo
0: uma viagem de futuro. Não é,
1: é verdade.
0: É literalmente um sítio que fica associado à possibilidade de futuro.
1: É claro.
0: E de criar, não é?
1: É verdade.
0: Sofia, muito obrigada por teres vindo cá. Foi mesmo um prazer ouvir não só a experiência da viagem que tu fizeste, mas também o contexto que se proporcionou com as pessoas que tu referenciaste e também com estas circunstâncias que tu conheceste no 2002, mas
1: sim,
0: que hoje são muito presentes no nosso cotidiano. Nós vamos ficar com mais uma música para terminar o nosso programa e eu agradeço muito a tua simpatia, a tua disponibilidade e as fotografias que os nossos ouvintes vão ter a possibilidade de ver nas redes sociais e que eu julgo que também são muito interessantes porque não são fotografias do telefone, não é?
1: Pois não.
0: Muito obrigada.
1: Obrigada eu.
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1: Sejam todos muito bem-vindos ao Do Tempo ao Tempo, onde o tempo de Deus se encontra com o nosso tempo, onde o Evangelho da Alegria se cruza com a vida de cada dia. Eu sou o Padre Tiago e convosco estarei a olhar para o Evangelho que se escutará neste domingo, neste fim de semana, nas nossas comunidades, neste 27º domingo do tempo comum, em que escutaremos a parábola proposta por Jesus, a parábola dos vinhateiros, em que a generosidade paciente de Deus é-nos revelada, em que o Senhor nos confia a sua vinha e que insiste em amar-nos, desafiando-nos a passar de proprietários a cuidadores dos seus dons. O Evangelho deste domingo, tirado do capítulo 21 de São Mateus, diz assim: Naquele tempo, disse Jesus aos príncipes dos sacerdotes e aos anciãos do povo: Ouvi outra parábola. Havia um proprietário que plantou uma vinha, cercou-a com uma sebe, cavou nela um lagar e levantou uma torre. Depois arrendou-a a uns vinhateiros e partiu para longe. Quando chegou a época das colheitas, mandou os seus servos aos vinhateiros para receber os frutos. Os vinhateiros, porém, lançando mão dos servos, espancaram um, mataram outro e a outra apedrejaram-no. Tornou ele a mandar outros servos a maior número que os primeiros. E eles trataram-nos do mesmo modo. Por fim mandou-lhes o seu próprio filho, dizendo: Respeitarão meu filho. Mas os vinhateiros, ao verem o filho, disseram entre si: Este é o herdeiro, matemo-lo e ficaremos com a sua herança. E agarrando, lançaram-no fora da vinha e mataram-no. Quando vier o dono da vinha, que fará aqueles vinhateiros? Eles responderam: Mandará matar sem piedade esses malvados e arrendará a vinha a outros vinhateiros que lhe entreguem os frutos a seu tempo. Disse-lhes Jesus: Nunca lestes na Escritura: A pedra que os construtores rejeitaram tornou-se a pedra angular. Tudo isto veio do Senhor e é admirável aos nossos olhos. Por isso vos digo: ser-vos-á tirado o reino de Deus e dado a um povo que produza os seus frutos. A primeira leitura e o Evangelho que acabamos de ouvir são trechos daquilo que poderíamos chamar a teologia da história, em que se faz a releitura da história à luz da fé. Isaías, na primeira leitura, fala do agir de Deus para com o seu povo, e depois a parábola do Evangelho relê a história dos enviados dos profetas, dos envios dos profetas e da sua rejeição por parte do povo, até ao envio do Filho. Portanto, surge aqui bem patente a dificuldade em reconhecer o servo de Deus, o profeta, em reconhecer o Filho de Deus, o Messias, nesta ligação entre o povo da Antiga Aliança e o povo da Nova Aliança, entre o Antigo Testamento e o Novo Testamento, entre o povo hebreu e a comunidade cristã nascente. Trata-se de uma narração que ilustra de forma alegórica aquelas admoestações que os profetas tinham proferido sobre a história de Israel, já muito antes de Jesus. Uma história, no fundo, que também nos pertence. Fala-se da aliança que Deus quis estabelecer com a humanidade e para a qual nos convidou também a nós hoje, e que é, no entanto, uma história de aliança que, como qualquer história de amor, tem os seus momentos positivos, mas também está marcada por traições e rejeições. Este trecho do Evangelho, curiosamente, coloca nos lábios do dono da vinha uma pergunta. Quando voltar, cito, o senhor da vinha, o que fará àqueles trabalhadores? Uma interrogação que sublinha, de alguma forma, uma certa desilusão do dono da vinha, que nesta parábola contada por Jesus é o próprio Pai, o próprio Deus. Como que uma desilusão de Deus encerrada nesta pergunta, devido ao comportamento dos homens. Mas mais interessante do que essa aparente desilusão é o facto de ela não ser a última palavra. E esta é a grande novidade. O nosso Deus é um Deus que, mesmo desiludido pelos nossos erros e pelos nossos pecados, não falta à sua palavra, não se vinga. Deus ama, não se vinga. Espera para nos perdoar. Diante das nossas situações de pecado e debilidade, Deus continua a pôr em circulação o vinho novo da sua vinha, aludindo à metáfora de hoje, deste fim de semana. E esse vinho novo é a misericórdia. Este é o vinho novo da vinha do Senhor, como o Papa Francisco estava a dizer. É a misericórdia. E perante isso há um único impedimento que nos impede de receber essa terna vontade de Deus, que é a nossa arrogância e tantas vezes a nossa presunção, que se converte em violência. Jesus fala aos chefes dos sacerdotes e aos anciãos do povo em Jerusalém, poucos dias antes da sua paixão, e a imagem que usa, a imagem da vinha, não era nova para os seus ouvintes. Aliás, evocava logo de imediato o chamado Cântico da Vinha, o servo, o Cântico da Vinha. Meu Senhor tinha uma vinha, que nós aliás escutamos como primeira leitura neste fim de semana, de Isaías, no qual o profeta compara o povo da aliança a uma vinha plantada numa colina fértil, uma vinha cercada com cuidado, amada, provida de uma torre e de um lagar. E Deus é esse proprietário apaixonado pela sua criação. A vinha, que não é um mero negócio, mas é obra do coração, do carinho do seu dono, é o lugar onde ele investe a sua paciência e a sua esperança também, para vê-la crescer, para vê-la frutificar. No entanto, quando chegou o tempo da colheita, os vinhateiros a quem a vinha foi confiada rebelam-se, revoltam-se, querem a vinha para si, esquecendo que são apenas guardiões e não proprietários. Rejeitam os servos enviados, até os maltratam. E essa alegoria dos servos enviados remete para a longa cadeia de profetas enviados por Deus ao longo da história da salvação. E diante da rejeição humana, a resposta de Deus não é o abandono, como já falamos, não é? Mas um surpreendente excesso de dom, porque a seguir aos profetas, ou a seguir aos servos, envia o próprio Filho. O Filho amado, a palavra definitiva, que acabará também por ser rejeitado e também levado para fora da vinha, como este filho da parábola, para ser crucificado. De facto, Jesus é também crucificado às portas de Jerusalém, portanto, fora nas imediações, fora à margem. O Evangelho de hoje, por isso mesmo, interpela-nos no mais íntimo do nosso ser, com a pergunta sobre os nossos dons, aquilo que recebemos de Deus, o que fazemos com o que recebemos de Deus, que nunca desiste de nos amar, cuidar e tratar como faz à sua vinha. Não é raro nós vivermos e habituarmos a viver e a falar disso, de a experiência de sempre nos falta alguma coisa, de permanente insatisfação. E raras vezes são, na raiz, necessidades materiais. O que nos falta é tantas vezes uma atitude interior, um modo de estar na vida, que é um modo agradecido de viver. E quando falta a decisão e a escolha por esse modo agradecido de viver, entramos então no outro modo de viver, que é: falta-me sempre tudo, nunca estou satisfeito, nunca estou agradecido e por isso mesmo nunca estou feliz. Hipoteco a minha vida, hipoteco a minha felicidade para um futuro bem distante que apenas é presente na minha ideia. E caímos na tentação dos vinhateiros, a pretensão da posse. Acreditamos que a nossa vida, o nosso tempo, os nossos talentos, os nossos afetos e até a nossa fé pertencem-nos por direito ou por mérito. Esquecemos de que tudo o que temos e somos foi-nos dado. Como uma vinha preciosa, foi-nos dado para cuidar, cultivar e fazer frutificar. Quando nos olhamos como donos e não como cuidadores, o coração endurece. Tornamos-nos incapazes de reconhecer a visita dos servos de Deus, que frequentemente chegam até nós na forma de imprevistos, chamadas de atenção, momentos de silêncio ou até por meio do rosto de quem pede a nossa ajuda. Quando o orgulho toma conta

0: Darmos sua vinha ajuda-nos a compreender o que há de novo e original na fé cristã. Porque ela não é tanto a soma de preceitos e normas morais, mas antes de tudo, primeiro do que tudo, é uma proposta de amor que Deus, através de Jesus, fez e continua a fazer à humanidade. É um convite a entrar nesta história de amor, tornando-nos uma vinha aberta, rica de frutos. Que o Senhor da vinha nos conceda um coração atento e agradecido, capaz de reconhecer que tudo é graça, para que, unidos ao seu Filho, possamos dar no tempo próprio os frutos do Reino. Do tempo ao tempo, foi assim o nosso programa deste fim de semana. Um bom fim de semana e um bom domingo para todos. Até para a semana, se Deus quiser.
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1: No Evangelho de hoje, os discípulos regressam cheios de alegria porque experimentaram a força da missão. Mas Jesus chama-os a não colocarem a sua alegria apenas nos resultados, mas numa certeza muito maior. Alegrai-vos, porque os vossos nomes estão escritos nos céus. Também nós podemos cair na tentação de medir a nossa vida pelo sucesso, pelo reconhecimento ou pelo que conseguimos realizar. Jesus recorda-nos que o mais importante não é aquilo que fazemos, mas a relação de amor que temos com Deus. Depois, Jesus louvou o Pai porque revelou estas coisas aos pequeninos. Deus manifesta-se aos corações simples, àqueles que sabem acolher, confiar e maravilhar-se. Talvez precisemos hoje de recuperar essa simplicidade, deixar de querer controlar tudo, de procurar tantas respostas e voltar a confiar em Deus. Jesus diz ainda aos seus discípulos: felizes os olhos que veem o que estáis a ver.

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